0: nosso de cada dia nos dai hoje. Perdoai as nossas ofensas, assim como nós perdoamos a quem nos tem ofendido. E não nos deixeis cair em tentação, mas livrai-nos do mal.
1: Livrai-nos de todos os males, ó Pai, dai-nos hoje a vossa paz. Ajudados pela vossa misericórdia, sejamos sempre livres do pecado e protegidos de todos os perigos enquanto aguardamos a feliz esperança e a vinda do nosso Salvador, Jesus Cristo.
0: Vós é o reino, o poder e a glória para sempre.
1: Senhor Jesus Cristo, dissestes aos vossos apóstolos: eu vos deixo a paz, eu vos dou a minha paz. Não olheis os nossos pecados, mas a fé que anima a vossa igreja. Dai-lhe segundo o vosso desejo a paz e a unidade. Vós que sois Deus com o Pai e o Espírito Santo.
0: Amém.
1: A paz do Senhor esteja sempre convosco.
0: O amor de Cristo nos uniu.

0: Felizes os convidados e convidadas a participarem da ceia do Senhor. Eis o Cordeiro de Deus que tira o pecado do mundo.
1: Senhor, eu não sou digno que entreis em minha morada, mas dizei uma palavra e serei salvo.

0: Oremos. Concedei-nos, Deus Todo-Poderoso, que, inebriados e saciados pelo sacramento que recebemos, sejamos transformados naquele que comungamos, por Cristo nosso Senhor.
1: Amém.
0: Queiram sentar-se, por favor. Nós teremos agora uma apresentação
2: da
0: vida, parte da vida de São Francisco, no que concerne a perfeita alegria, um canto e apresentação.

0: Parabéns. O Senhor esteja convosco.
1: Ele está no meio de nós.
0: A bênção de São Francisco. Que o Senhor vos abençoe e vos guarde.
1: Amém.
0: Que o Senhor vos mostre a sua face e compadeça de vós.
1: Amém.
0: Que o Senhor volte para vós o seu olhar e vos dê a paz.
1: Amém.
0: Que o Senhor sempre vos abençoe. No Pai, no Filho e no Espírito Santo.
1: Amém.
2: Que a alegria do Senhor seja sempre a vossa força. E de em paz, que o Senhor sempre vos acompanhe.
1: Graças a Deus.
2: Uma boa noite a todos, paz e bem.
1: Paz e bem.

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1: 8:16. 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
2: Ó incomparável Senhora da Conceição Aparecida, Mãe de Deus, Rainha dos Anjos, Advogada dos pecadores, refúgio e consolação dos aflitos, livrai-nos de tudo que possa ofender-vos e a vosso Santíssimo Filho, meu Redentor e querido Jesus Cristo. Virgem Bendita, dê proteção a mim e a minha família das doenças, da fome, assalto, raios e outros perigos que possam nos atingir. Soberana Senhora, dirige-nos em todos os negócios espirituais e temporais. Livrai-nos das tentações do demônio, para que, trilhando o caminho da virtude, pelos merecimentos de vossa puríssima virgindade e o preciosíssimo sangue de vosso Filho, vos possamos ver, amar e gozar da eterna glória por todos os séculos. Amém. Outubro, mês de Nossa Senhora Aparecida.
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1: 9:42. 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

0: 9:48.
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0: 9:51.
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0: 9:52.

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1: 9:56.

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0: As duas são ótimas. 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
4: 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Jesus tinha sido

batizado por João, e este agora o apresenta aos primeiros discípulos. Lemos no versículo 38 do capítulo 1 de São João: e Jesus, voltando-se para trás e vendo que o seguiam dois discípulos de João, disse-lhes: quem buscai? E eles disseram: Rabi, quer dizer mestre. Onde habitas? Jesus disse: vinde e vede. Foram e viram onde ele habitava, e ficaram lá aquele dia. Era quase a hora décima. Jesus, percebendo que os seguiam, para e pousa sobre eles um olhar, e a fim de lhes tirar qualquer embaraço, pergunta: a quem buscai? Por que me segues? Que desejais de mim? Os dois dão uma resposta, ao mesmo tempo evasiva e confiante: mestre, onde é? Aqui, o título de mestre não significa doutor da lei, é um título de polidez. Perguntando: onde morais? Deram a entender que gostariam de conversar com ele mais depois.

0: essa cidadezinha de
1: uma semente. Imagine uma semente. Crescendo, né? A gente planta a semente, ela nasce e pouco a pouco vai crescendo. Mas nesse processo de crescimento é preciso cuidado, é preciso jogar água, é preciso colocar um adubo, uma terra boa, até se tornar uma bela árvore que vai produzir flores e frutos. Então imagine a sua vocação. Ela começa desde o início. Ela vai crescendo, crescendo, crescendo e depois produz fruto. Essa semente pequenina, plantada, carregada, cuidada com carinho, vai crescer, se transformar numa árvore robusta, grande e produzirá bons frutos. Vocação é resposta. Quem chama é Deus. Quem responde somos cada um de nós.

questionamento é normal e importante para que a pessoa perceba a necessidade de se envolver no processo do discernimento vocacional, para que faça opções acertadas e que deem sentido à sua vida. Nesse período, muitos

Nós temos a bonita missão de cuidar desta vocação, acompanhando e orientando os jovens e adolescentes e adultos que desejam responder com alegria e generosidade ao chamado de Deus. Para isso, mantemos contatos com jovens de diversas maneiras, né? Ou seja, através da oração, através de uma conversa, enfim, várias formas. Nós, como cristãos, somos chamados, então, a ajudar cada um a responder à vocação da melhor forma possível. De que forma? Rezando e orientando uns aos outros.

0: Deus, através da oração, da meditação da palavra de Deus, através de bons conselhos e através da acolhida com amor. Mas o jovem também precisa zelar por sua vocação. É preciso paciência, vida de oração e muita fé durante o processo de discernimento para ver a vocação desabrochar, frutificar e produzir frutos. Somos chamados a ter o compromisso de cristão e cristã de rezar sempre pedindo ao Senhor mais operários para o serviço do reino, pois a messe é grande e os operários são poucos. Então vamos rezar a oração vocacional, pedindo ao Senhor que envie mais boas e santas vocações para a nossa igreja. Jesus, Mestre Divino, que chamaste os apóstolos a vos seguirem, continuai a passar pelas nossas famílias, pelas nossas escolas. Dai coragem, Senhor, às pessoas convidadas. Dai força para que vos sejam fiéis como apóstolos leigos, como diáconos, padres e bispos, como religiosos e religiosas, como missionários e missionárias, para o bem do povo de Deus e de toda a humanidade. Assim seja. Amém.
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2: Agora faltando 12 minutos para meia-noite, deixa eu mandar um abraço aqui para quem está conosco lá em Juiz de Fora, Minas Gerais, acompanhando pela Rádio Catedral FM. É a Maria de Lourdes. Oi, Maria de Lourdes, tudo bem? Deus abençoe, viu? Nossa Senhora Aparecida ilumine você. Maria de Lourdes Teixeira está rezando conosco, continua com a gente. Obrigado pelas orações, obrigado pelo carinho, viu? Eu também rezo por você e por sua família e por todos aí na sua casa também. Deus lhe abençoe, Nossa Senhora ilumine a sua vida.
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3: São José não conhecia o mistério operado em Maria, mas a Virgem o conhecia com toda a clareza e sabia também do martírio que estava passando São José. Maria teria podido lhe dizer, por menos que fosse uma palavra de ânimo e esperança, mas não o fez. Deixou que Deus mesmo saísse em defesa de sua virtude, como assim realmente sucedeu.
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2: Missão cumprida. Ponto final na primeira parte do programa com a Mãe Aparecida. Eu, Evandro Brum, tô ficando por aqui, mas deixo você agora na companhia dele, Eduardo José, que vai contigo até as 5 horas da manhã. Lembrando que amanhã o programa com a Mãe Aparecida começa um pouquinho mais tarde, tá bom? Começamos às 8:30 da noite, porque às 7, isso mesmo, às 7 horas tem a novena de Aparecida, o terceiro dia, tá bom? Amanhã, dia 5, é o terceiro dia e você é o nosso convidado especial para rezarmos juntos esse momento de fé e devoção. Por isso, fique na sintonia, acompanhe conosco, reze com a gente. A programação com a Mãe Aparecida está acolhendo você com muito carinho. Tá combinado? Amanhã, então, 8:30 da noite, novena, o programa com a Mãe Aparecida, e a novena começa às 7, tá bom? 7 horas, você já pode acompanhar a novena aqui na Rádio Aparecida e Rede Aparecida de Rádio. Tá combinado? Então tá bom. Você fica aí agora na companhia de Eduardo José, ele que vai caminhar junto contigo até às 5 horas da manhã. Agora faltando 9 minutos para meia-noite, horário de Brasília. Uma excelente noite para você que está conosco e que continua com a gente aqui no programa com a Mãe Aparecida pela Rede Aparecida de Rádio. Boa noite, Eduardo José.
5: Belezinha?
2: Tudo bom, graças a Deus.
5: Graças
2: bom trabalho, viu?
5: Deus. Obrigado, meu irmão. Bom descanso para você.
2: Valeu.
5: Estamos chegando para mais uma madrugada com a Mãe Aparecida.
2: Muito bem. Bom trabalho aí. Até amanhã, se Deus quiser.
5: Valeu, meu irmão. Fica com Deus.
2: Valeu. Fiquem com Deus e com as bênçãos da Mãe Aparecida.

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5: No cuidado com a casa da mãe, o empenho e a participação de cada devoto são fundamentais. Cada sim se torna cuidado e esperança no Santuário Nacional e nos mostra que pertencemos, sustentamos e cuidamos desta casa. Quem pertence, sustenta. Quem sustenta, cuida. Siga conosco, né?

graça de Deus, com as bênçãos do Senhor Jesus, nosso Pai e Redentor, e também a proteção e a intercessão dela, nossa mãe, a mãe do belo amor, a mãe da divina graça, a mãe da consolação, a mãe da esperança, a Senhora Aparecida. Obrigado a você, meu irmão, que nos acolhe na sua casa, aí na sua igreja doméstica. A você, meu irmão querido, que nos acolhe no seu trabalho. Quantos e quantos irmãos

por aqueles que precisam de nossas orações. 3104-1043 é o nosso WhatsApp para você participar conosco, enviando a sua mensagem.

0: 2:15, madrugada de segunda-feira. Bom dia para você, meu irmão, minha irmã, cheiro de rosas. Amanda Almeida cantando pra gente aqui no Com a Mãe Aparecida, Rede Aparecida de Rádio.
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0: 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João Batista dá testemunho de Jesus ao povo. São João, capítulo 1, versículo 19. Uma comissão de levitas e sacerdotes enviados pelos judeus de Jerusalém levou João Batista a pronunciar seu primeiro testemunho do Cristo. Quando São João Evangelista escrevia esta página da Bíblia, foi quase no ano 100. Já se havia consumado a cisão, a divisão entre cristãos e o judaísmo. Aquele judaísmo oficial que desde os primórdios da vida pública de Jesus se mostrara contrário a nosso Senhor. Recalcitrante contra ele, desconfiado e manhoso. Esse judaísmo é que enviou levitas e sacerdotes a Jesus. Os levitas formavam um clero inferior, encarregado do policiamento do templo. Queriam tomar notícias oficiais dos atos e palavras do Batista e lhe perguntarem: tu quem és? E ele confessou: eu não sou o Cristo. Quem és, pois? Tu és Elias? E ele respondeu: não sou. E eles: és tu um profeta? E João disse: não. Disseram-lhe então: quem és, pois, para que possamos dar resposta aos que nos enviaram? Compreendendo que os convidados queriam saber se ele era ou não o Cristo, foi logo solenemente dizendo: não sou o Cristo. O versículo 27 vai dizer que a sua função própria ficava absolutamente inferior à do Cristo. Havia uma tradição popular fundada em Malaquias 3,

imediatamente virá o dominador que vós buscais, e o anjo do testamento de quem está escrito: aquele quem desejais virá ao templo. Essa tradição em Eclesiástico. Tu, de quem está escrito que no tempo dos julgamentos haveis de vir para abrandar a ira do Senhor e reconciliar o coração dos

sempre lembra você.

0: Agora 3h57. Bom dia.
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0: abraçar vai pro meu amigo Antônio Costa, que mandou recadão aqui no nosso WhatsApp 12 3104 1043, falando o seguinte, ó: bom dia, Bruno Anaia, sou o seu ouvinte de todas as manhãs, toca qualquer uma música do Milionário José Rico, pediu e ouviu essa que a gente escolheu por aqui, chamada O Tropeiro. Pra você, meu amigo e minha amiga, escolher uma entre esses dois sucessos que a gente vai trazer no próximo bloco, e já adianto que vão ser só mulherada, uma dupla feminina e uma cantora solo, e eu vou querer saber qual é a sua preferida. No próximo bloco eu falo quem são essas cantoras e já falo nosso WhatsApp novamente pra você mandar recadão. Eu volto já.
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0: 3700.
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3: 5:32, horário de Brasília.
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3: Estamos de volta para dar sequência ao Acorda Brasil, deste comecinho de semana, segunda-feira, 5 de outubro de 2026, abraçando mais amigos e amigas que estão ligados através dessas emissoras que fazem parte da rede Aparecida de Rádios, entre elas a Rádio Brasil em Campinas, São Paulo, a Rádio Regional Esperança FM em Lins, São Paulo, a Rádio Rural FM em Tefé, no Amazonas, e a Rádio Interativa FM em Espírito Santo do Pinhal, São Paulo. Essas que são mais algumas das várias emissoras que sempre levam a nossa programação cada dia mais longe. Fica aqui mais uma vez o nosso abraço e o nosso agradecimento. E eu quero agora abrir a votação da música da semana para você, meu amigo e minha amiga, nos ajudar escolhendo uma entre essas duas. São dois sucessos daqueles que o Brasil inteiro conhece. E a de número 1 é as Irmãs Barbosa cantando a Sanfona Chonada. Essa é a de número 1. E a de número 2 é a Roberta Miranda cantando Vá Com Deus. E aí, qual que é a sua preferida? A Nilda chegou aqui no estúdio agora, quase atropelou a gente. Qual que é a sua preferida, Nilda? A gente tá abrindo agora a votação da música da semana. Você prefere a música de número 1, que é as Irmãs Barbosa cantando Sanfona Chonada, ou você prefere a música de número 2, que é a Roberta Miranda cantando Vá Com Deus? Qual que é a sua preferida?
5: Prefiro Roberta Miranda, Vá Com Deus.
3: Vá Com Deus. Então tá bom, tá anotado o seu voto aqui. A Nilda, como não tá sempre aqui, a gente vai registrar o voto dela. Que da turma aqui a gente não registra não, porque tá sempre aqui e aí pode ter uma vantagem ou outra. Tá anotado. Você tá bem, Nilda?
5: Eu estou bem. Você, os seus ouvintes, tudo
3: ótimo,
5: joia?
3: Graças a Deus. Você entrou correndo aqui no estúdio, você quase atropelou a gente. Que é essa pressa toda?
5: Ah, entendi. O Bruno tá meio perdido, ele tá emocionado. Eu nunca estou presente no estúdio, né, Bruno?
3: Sim.
5: Faço parte da Rádio Pop.
3: Sim.
5: E mas um prazer estar aqui com você. Eu vim cumprimentar meus amigos, né?
3: Sim.
5: Nesse dia tão especial. Tem algumas pessoas que vale a pena a gente dar o bom dia, né, Bruno?
3: Sem dúvida. Pessoas que fazem o nosso dia se tornar especial,
5: sim,
3: né, Nilda?
5: Sim, bem melhor, né?
3: Bom demais. Volte sempre, viu?
5: Voltarei.
3: A gente gosta da presença feminina aqui, tanto que a música da semana é só a mulherada no comando.
5: Que legal.
3: É muito homem aqui, quando vem mulher fica até um perfume diferente.
5: Ah, então, como já diria Teodoro e Sampaio, quem vai mandar no mundo,
3: sem dúvida,
5: são as mulheres,
3: já
5: estão, né,
3: mandando.
5: Então
3: já
5: tá
3: mandando.
5: Um beijo pros ouvintes, tá bom, Bruno?
3: Tá ótimo.
5: Bom dia pra vocês, bom trabalho.
3: Pra você também, a Nilda que comanda a programação musical também da Rádio Pop, em especial, mas vira e mexe, auxilia aqui na Rádio Aparecida também, né? Ela entrou correndo aqui, quase assustei, mas agora já deu a sua palavra aqui, abrilhantou a nossa manhã. Bom trabalho pra Nilda e o Marcão, capricha num trechinho delas aí agora, Marcão, pros amigos e amigas que estão na dúvida, já escolher a preferida. A Nilda nem precisou porque ela já conhecia as duas. Pra quem tá na dúvida, capricha num trechinho aí pra ouvir e votar na sua preferida.

0: Depois de ouvir um trechinho de cada uma delas, eu quero saber qual é a sua preferida, meu amigo e minha amiga. Você prefere a música de número 1, as Irmãs Barbosa cantando Sanfona Chonada, ou a de número 2, a Roberta Miranda cantando Vá com Deus? 12-3104-1043. Esse é o nosso WhatsApp, mandando um abração pro meu amigo. Ah, não, na verdade é a minha amiga, a nossa amiga que mora em Brumadinho, Minas Gerais, a Luzia Cândido. Ela mandou aqui que semana passada a gente falou da cidade de Mário Campos, e ela falou que a cidade de Mário Campos é vizinha de Brumadinho. Bom demais, hein, Luzia? Não sabia que era vizinha aí de Brumadinho, a cidade de Mário Campos. Você conhece lá, Marcão? Não conhece o Marcão, que é mineiro, mas não conhece muito aquela região ali de Brumadinho, de Mário Campos, mas é uma região maravilhosa e a nossa audiência é boa demais por lá. Mandando também um beijão pra nossa amiga Maria Elizabeth, ela que é de Juiz de Fora, Minas Gerais. Beijo pra Maria Elizabeth, obrigado pela participação, obrigado pela companhia. E agora tem aquela mensagem sertaneja pra gente começar bem a semana.
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0: E no quadro Mensagem Sertaneja de hoje, eu trago esse poema bom demais, que é mais ou menos assim.

providência divina, só do céu que se espera. Sou só meio combinado, nem futuro e nem passado, sou presente nessa terra. Um dia bem diferente, algo então aconteceu, uma visita em casa de repente apareceu. Uma senhora cansada, outra história Deus me deu, um descanso para o pé e um copo de café, sua voz intercedeu. Me contou sua história, que era de ouro fino, pagava uma promessa de um milagre tão divino. E a pé pra Aparecida, esse era seu destino, outro estouro de boiada, a história recontada da cura de seu menino. Ficou até o almoço.

em seu presente, pro futuro em sua frente, bênçãos de Nossa Senhora. Retirou de uma bolsa uma imagem tão bonita, eu fiquei meio sem jeito e a ela muito agradecida. 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

saudade. Essa música aqui se chama Ainda Ontem Chorei de Saudade. Inclusive o compositor dessa música tá assoprando as velhinhas hoje. Hoje é aniversário do grande Moacir Franco. Sabe quantos anos o Moacir Franco tá fazendo, Marcão? Você tem mais ou menos uma ideia? 85? Não é 85. Daqui a pouquinho eu revelo a idade do Moacir Franco, aniversariante de hoje. Você acha que é quantos, MC Trick? 78? 7.8? Não é. Você passou mais longe com força mesmo. Mas daqui a pouquinho eu falo a idade do Moacir Franco, o aniversariante de hoje. Daqui a pouquinho ele vai cantar aqui também no Acorda Brasil, porque agora é hora do Amigo do Campo ficar bem informado com as principais notícias e informações do mundo agropecuário.

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1: Essa reta final do ano pode trazer um novo fôlego para quem produz proteína animal. Uma análise do Banco do Brasil aponta uma expectativa de demanda mais forte por carnes no último trimestre, com exportações ainda sustentando parte importante do mercado. Mas o cenário não é igual para todo mundo. Bovinos, aves e suínos enfrentam condições diferentes de oferta, custos e preços. E é justamente aí que o produtor tem que fazer as contas. Demanda aquecida é boa notícia. Mas rentabilidade depende também do custo da ração, do preço do animal e da capacidade de negociar bem a produção.
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13: 5h59, horário de Brasília.
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13: Já estamos de volta para aquele momento especial do programa, onde eu sempre convido você a falar com Deus e Nossa Senhora Aparecida através da oração da manhã com o missionário redentorista, Padre William Betônio. Bom dia, Padre William.
16: Olá, Bruno. Bom dia para você também, ouvinte da Rádio Aparecida, que nos acompanha nesta manhã. E começando este dia, convido você a fazermos a nossa oração da manhã.

0: Santo. Amém.
1: Vamos rezar.
0: Senhor, nasce mais um dia. Aos poucos vamos abrindo as janelas e as portas, deixando a luz do sol entrar. Tudo vai ganhando contorno, dimensão, calor e vida. Senhor, nós te agradecemos por este dia. Abrimos nossas portas e janelas para que tu possas entrar com a tua luz. Queremos que tu, Senhor, defina os contornos de nossos caminhos, a dimensão de nossos projetos, o calor de nossos relacionamentos e o rumo de nossa vida. Podes entrar, Senhor, em nossa família. Precisamos do ar puro da tua verdade. Precisamos da tua mão libertadora para abrir compartimentos fechados. Precisamos da tua beleza para amenizar nossa dureza. Precisamos de tua paz para nossos conflitos. Precisamos do teu contato para curar as nossas feridas. Precisamos, sobretudo, Senhor, de tua presença para aprendermos a partilhar e a abençoar. Amém.
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0: Anúncio do Evangelho de Jesus Cristo segundo Lucas. Naquele tempo, um mestre da lei, querendo pôr Jesus em dificuldade, perguntou: Mestre, que devo fazer para receber em herança a vida eterna? Jesus lhe disse: Que está escrito na lei? Ele respondeu: Amarás o Senhor teu Deus de todo o teu coração e com toda a tua alma, com toda a tua força e com toda a tua inteligência, e ao teu próximo como a ti mesmo. Jesus lhe disse: Tu respondeste corretamente. Faze isso e viverás. Ele, porém, querendo justificar-se, disse a Jesus: E quem é meu próximo? Jesus respondeu: Certo homem descia de Jerusalém para Jericó e caiu nas mãos dos assaltantes. Por acaso, um sacerdote estava descendo por aquele caminho. Quando viu o homem ferido no chão, seguiu adiante pelo outro lado. O mesmo aconteceu com o levita, seguindo adiante. Mas um samaritano que estava viajando chegou perto dele e viu e sentiu compaixão. Aproximou-se dele e fez curativos, derramando óleo e vinho nas feridas. Colocou o homem em seu próprio animal e levou-o a uma pensão onde cuidou dele. Jesus perguntou: Na tua opinião, qual dos três foi o próximo do homem que caiu nas mãos dos assaltantes? Ele respondeu: Aquele que usou de misericórdia para com ele. Então Jesus lhe disse: Vai e faze a mesma coisa. Palavra da salvação.
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0: Pai nosso que estais nos céus, santificado seja o vosso nome. Venha a nós o vosso reino, seja feita a vossa vontade, assim na terra como no céu. O pão nosso de cada dia nos dai hoje, perdoai as nossas ofensas, assim como nós perdoamos a quem nos tem ofendido, e não nos deixeis cair em tentação, mas livrai-nos do mal. Amém. Ave Maria, cheia de graça, o Senhor é convosco, bendita sois vós entre as mulheres, bendito é o fruto do vosso ventre, Jesus. Santa Maria, Mãe de Deus, rogai por nós, pecadores, agora e na hora de nossa morte. Amém. Em nome do Pai, do Filho e do Espírito Santo. Amém.
2: Muito obrigado, Padre William Betônio. E vamos seguindo o Acorda Brasil desta segunda-feira, dia 5 de outubro de 2026. Abraçando os amigos e amigas que estão mandando recadão aqui no nosso WhatsApp 12-3104-1043. Um beijo para nossa amiga Ariane, o nosso amigo Adenilton em Divinópolis, Minas Gerais. A Cleusa em Tremembé também tá ligada aqui. Beijo para Cleusa. O Geraldo Alves em Volta Redonda no Rio de Janeiro. Quem mais tá chegando por aqui? O Moacir, abraço pra ele. Beijo pra nossa amiga Paula Mafra em Piquete, São

beijão também carinhoso pra minha amiga que mandou recadão no meu Instagram, tá sempre ligada aqui no Acorda Brasil, que é a Maria de Lourdes Alves, ela que nos ouve em Itaperuna, no Rio de Janeiro. Beijo pra você, minha amiga Maria de Lourdes, obrigado pelo carinho, muito obrigado pela participação, é um prazer ter a senhora sempre curtindo o programa Acorda Brasil. Tem mais um trechinho das músicas da semana aí, meu amigo Marcão e MC Trick Leozinho? Então capricha num trechinho.

nós estamos abrindo a votação hoje. São essas duas, meus amigos e minhas amigas, que estarão na votação ao longo dessa semana. E eu quero saber qual é a sua preferida. Se é a de número 1, as Irmãs Barbosa cantando Sanfona Chonada, ou se é a de número 2, a Roberta Miranda.

0: comigo, Beto.
1: Bom dia, Bruno. Aqui é o Beto Potinho. Manda para nós dizer de Camargo e Luciano. Querendo por viver. Ofereço a todos os ouvintes, em especial um esposo de Leme. E lembrando também que esse mês fez aniversário, dia 14 de outubro, ele completa mais uma primavera. Grande abraço.
0: Valeu, meu amigo Beto! E tá chegando o aniversário da esposa e o Beto já tá aí no romantismo todo pedindo essa música do Zezé de Camargo e Luciano pra ela. Já vai preparando aí, Vivendo por Viver, música linda do Zezé de Camargo e Luciano. Enquanto você vai ajeitando daí, deixa eu mandar um beijão pra nossa amiga Aline, na cidade de Inhapim, Minas Gerais. Ela que mandou aqui, ó, bom dia, Bruno, acompanho todos os dias. Muito obrigado, Aline, que Deus e Nossa Senhora Aparecida te abençoe cada dia mais. Já tá no jeito aí pro Beto? Então deixa os dois filhos de Francisco chegar por aqui pra cantar essa música romântica demais.

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Gente, que beleza, deu uma chance pra paz. Agora já são 5 horas mais 14 minutos. 5 e 14, nós estamos chegando, meu povo. Chegando no seu rádio para mais um programa Coração Sertanejo. Aqui nos 95,7 da sua Rádio Coração. A rádio do

E gente, olha nós outra vez por aqui, felizes da vida nesta manhã gostosa. Eita, nós de segunda-feira, 5 de outubro de

0: estado da região liberado para você ligar e participar do nosso programa. Anota aí, anota aí, anota aí. Para enviar torpedos e mensagens para falar com Enio Teixeira, anota lá, 99907-2204. Vai lá.
1: Olha a mensagem.
0: Olha a mensagem. 99907-2204. E tem também um WhatsApp oficial da Rádio Coração, tá bom? Ele é fixo e o WhatsApp. Anota aí. 3422-9507, tá bom? 3422-9507.

outubro de 2026. Bom dia, galera! Já tem gente com a gente por aí? Ah, já, né? Vamos mandar um alô pra galerinha aí. Bom dia, comadre Eva, lá no Roma 3. Rosane Miguel, Citioca, Cília Raslen, Leandra, no João Paulo II. Bom dia, Leandra. Né? Vai rezar a dezena do terço conosco, né? Que bom. Parece pra todos da família dela, por ela, né? Pra todos nós do rádio, pra todos os religiosos e religiosas. Que maravilha, hein, gente? Tiago Véi já tá no...

Creuza Peruzzi Tatiane. Ô, Tatiane, bom dia, Tatiane, bom dia, boa semana, lindinha. Irineu e Luzia, lá na Associação Banco da Terra com a gente também. As nossas orações vão para vocês aí. Muita chuva por aí, né, Irineu e Luzia? Eita, gente. Um abraço, obrigado pelo carinho da companhia aí. Aproveite e já estendo os cumprimentos pro Geza, né? Que tá sempre com a gente também.

Hein? Todo o pessoal aí na Associação Banco da Terra, bom dia meu caro amigo Márcio, bom dia Sueli, bom dia Heitor, Marcelão já tá lá pras bandas de Laguna Carapã, né? Grande abraço pra vocês aí, tudo de bom. Quem mais? Alô, Rubão e Marileide, Santa Terezinha. Professora Mauri, Dona Elaine, um abraço. Maria Aparecida Pereira, Parque das Nações, Dourados. Cícero e Kelly no Greenville, Zé Alves e Neide. Lá no quarto plano, a família Matias. Oh.

0: hora certa.
1: 5:26.
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7: 5:29.
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Mais 34 minutos, 5h34. Gente, daqui a pouquinho, logo mais às 6 horas, convido você para rezarmos juntos a dezena do Santo Terço, tá bom? Vamos rezar junto? Não dá tempo você mandar pedido de orações, agradecimentos.

0: dia aqui pra nossa amiga Cida Florencio. Ô, dona Cida. Ela diz assim: bom dia, Enio. Paz e bem, hoje peço orações, né? Pro Didio, né? Que se encontra na UTI, que Nossa Senhora interceda junto a seu filho Jesus e restaure sua saúde, tá bom, Enio? Cida Florencio. Tá no recado, vamos rezar pelo Didio, então, que Nossa Senhora da Saúde interceda por ele, né? Valeu, família Matias, quarto plano. Bom dia aí na paz de Jesus, o amor de Maria, rezando junto a dezena do Deus. Cida Mendes. Bom dia, Zelaide, Lagoa, Lagoinha. É. Tá aí, lá em Vicentina. Bom dia, minha amiga Dona Edinalva. Paz e bem. Ela mandou um áudio aí, vamos ver. Alô, bom dia.
1: Bom dia. Pai Jesus, o amor de Maria, que Deus, Nossa Senhora Aparecida, abençoe você e sua família.
0: Amém.
1: Ofereço para todos os meus amigos do coração. Sim. Nós estamos juntos, né, rezando, a dezena do texto.
0: Amém.
1: E ofereço para os meus filhos também.
0: Bom.
1: Fique com Deus, Nossa Senhora Aparecida.
0: Amém.
1: Estamos juntos rezando, viu, meu filho?
0: Tá bom.
1: Ofereço para a Fátima, sua família também, tá? Amo muito vocês.

0: Previsão do tempo da atualizada, né?
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0: 5h36, não perca a hora, 5h36.
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0: Cadê o trio Parada Dura? Vai cantar pra gente, o Fazendeiro Santo Reis. Eita, nós, que maravilha, né? Bora lá, bom dia, galera aí na, no, nos sítios, nas fazendas, né? Sitiocas, assentamentos. Um abraço pra vocês aí. Como tá o clima aí na sua região? Choveu muito? Não choveu ou tá chovendo? Ou vai chover? Manda pra gente aí, né? Manda uma olhadinha daqui a pouquinho na previsão do tempo. Trio Parada Dura, o Fazendeiro e o Santo Reis. 5h37, vai lá.
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ouve a gente também lá no Carumbé, seu Isaías, dona Rosa Caldeirão, tudo de bom pra vocês aí. Isso, gente, um abraço, tá? Quem mais tá com a gente aqui, a gente cumprimenta o nosso amigo Bigode.

0: Flow NMD, de vez em quando manda um alô pra gente lá. Bom dia geral, dona Creuza também, né? E o Paulo mais a Mônica ali na mercearia, é, na Vila Independência, tudo de bom pra vocês aí, tá bom? Minha amiga dona Zeni, lá na Vila Industrial,
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0: de bom, a Rose mais o Joel, ali na nossa querida Itaporã também, nos dando carinho do rádio ligado. Meu amigo Dicão, ô Dicão, bom dia Dicão, bom dia Dicão. E bom dia pra dona Dina também aí na nossa querida Itaporã, tá? A dona Dina mais o Dicão, tudo de bom, seu Rubens, BNH primeiro plano, aliás BNH lá no Itaporã. É, rapaz, a Cedina mais o Admilson, tá lá na Fazenda Planalto, entre Dourados e Carapó, curtindo o nosso programa também. Valeu, dona Marina Montanha.
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0: Quem vai cantar pra gente aí agora? Ah, o João Carreiro. Saudoso João Carreiro, São José. Eita, música bonita, né, rapaz? Vai lá, 5h48.
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2: 5:57.
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2: Dourados informa a hora certa. Em Itaporã, 6 horas.
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chegamos no momento especial do nosso programa, né? Este momento que dedicamos a Maria, Mãe de Jesus, Nossa Senhora Aparecida, a padroeira do Brasil. Em agradecimento a Deus pelo dom da vida, né? Pela nossa família, nossa saúde, nosso trabalho, pedimos a Ti, Santa Mãe de Deus, que interceda por nós, junto a Seu Filho amado Jesus. Interceda pelos entes queridos, aqueles que estão distantes, que deixa saudades. Que a Senhora possa protegê-los onde estiverem. Queremos colocar em oração também os nossos enfermos, os que estão nos hospitais, os que estão em casa, aqueles que aguardam por procedimentos médicos. Que Nossa Senhora da Saúde interceda por cada uma dessas pessoas. De modo especial, coloca minha irmã Araci, meu irmão Reginaldo, Maria José. Que Nossa Senhora da Saúde esteja sempre intercedendo por vocês. Rezamos também por aqueles e aquelas que todos os dias estão nas BRs e rodovias da nossa região, dirigindo, trabalhando, ajudando em busca do pão de cada dia. Que a Senhora possa guiá-los na ida e na volta, sempre com toda a segurança. Vamos rezar pelas pessoas que perderam entes queridos, pelas almas do purgatório, pelas famílias que passam por momentos difíceis no relacionamento conjugal, no relacionamento de pais e filhos. Rezo pelos projetos da Fundação Terceiro Milênio, da Rádio Coração, pela nossa diretoria, voluntários, funcionários, contribuintes, você que é patrocinador da nossa programação. Que Deus esteja sempre à frente de todos os seus projetos. Quem reza conosco e as nossas orações vai aqui para todos aqueles que estão neste momento, nesta corrente de oração. E agradecendo também a Deus pela chuva. Que Nossa Senhora interceda pelos seus pedidos neste momento, pelos seus agradecimentos, nós não sabemos, mas Deus sabe das necessidades de cada um de nós. Que Nossa Senhora acolha os seus pedidos, os seus agradecimentos, leve até seu filho amado. Quem reza conosco e as nossas orações vai aqui para a Luzia, para o Irineu, para o Geza, todo o pessoal lá da Associação Banco da Terra. Bom dia, Márcia, Sueli. Bom dia também para Creuza, Peruce. Bom dia, Tatiane, Jardim Santo André Dourados, Leandra, João Paulo II, Rosane Miguel, Cetioga Siri Raslen, Madre Eva, bom dia. Bom dia também aqui, vai para o Rubens, Marileide, professora Mauri, dona Ilane, Maria Aparecida, Parque das Nações, Cícero e Keren Greenville, Zé Alves e Neide, Taporã, Cida Florencio, que pede oração pro Didio, né? Que Nossa Senhora da Saúde interceda por ele nesse momento. Família Matias no quarto plano. Cida Mendes, bom dia, dona Cida, lá em Vicentina. Ainda em Vicentina, a Zelaide, Lagoa, Lagoinha, paz e bem para vocês aí. Dona Edinalva, que já participou aqui, mandou seu áudio. José Dias.

Popó, que diz aqui bom dia, Enio, em oração, Enio, né, pelos enfermos nos hospitais e por todos vocês aí do Rádio Coração. Aqui é o Zé Dias de Carapó. Ô, Zé Dias, bom dia. Dona Maria de Lourdes tá com a gente também. Bom dia, Enio, coloca a minha família na dezena do terço, Enio, pro pessoal aqui da paróquia Nossa Senhora Aparecida, Padre Vincent e Josué, para Valentina, que está comigo, né? Não tem aula hoje. Coloco a música de Nossa Senhora Aparecida. Ofereço para todos da paróquia, Maria de Lourdes, Dona Lourdes, né? Um abraço para a senhora, obrigado, Lourdinha, que está sempre com a gente. Bom dia para o Ronaldo, para toda a família aí, tá bom? Isso. Para o Eduardo também, né? O Dudu. Noeli, Vilmar, bom dia. Altos do Indaiá, Cauana de Carapó, bom dia, Enio, abençoada semana para todos nós. Cauana de Carapó, Cauana, paz e bem. Mando alô aqui também e cumprimento meu sobrinho Anderson, bom dia, Eliane, Juninho, vamos levantar, Juninho. Bom dia também aqui para Rose, mais o Joel, confirmando a audiência. Gente, bom dia, casal. Boa semana para vocês aí, tá bom? Luzia mais Virineu, recebendo os nossos cumprimentos lá, confirmando a audiência. Bom dia, meu amigo, estamos aqui em oração, Bia Rossati, Leandro. Bom dia, Bia, bom dia, Leandro, bom dia, Valentina, Lara, Rafael no Panambi, né? Bom dia também para tia Giba, que ela sempre pede oração. Paz e bem pro seu Cido, dona Clarice, que são os pais da Bia Rossati, né? Isso. Quem tá aqui comigo, chegando por aqui agora, dona Francisca, Roberto Cabeleireiro, lá em Vicentina. Paz e bem para vocês aí também, tá bom? Claudelino e Claudelina, estamos aqui na audiência, em Ponta Porã. Que beleza, bairro Camel Saad. Deu uma passada por aí sábado, deu uma corrida aí. É da nossa querida Ponta Porã também, né? Então, vamos lá, rezando pela paz e pela saúde do Brasil e do mundo, né? Que Deus nos conceda paz, saúde, né? Quanta guerra, gente, quanta violência nesse mundão de meu Deus. Que Deus tenha misericórdia de nós, que o seu Espírito Santo nos proteja de todos os males. Bom dia, Ramona. Ramona Gomes, ela que reza por todos da família, que deseja a todos uma semana abençoada para todos nós, diz ela aqui. Amém, Ramona? Amém. Amém. Creio em Deus, Pai Todo-Poderoso, Criador do céu e da terra, e em Jesus Cristo, seu único Filho, nosso Senhor, que foi concebido pelo poder do Espírito Santo, nasceu da Virgem Maria, padeceu sob Pôncio Pilatos, foi crucificado, morto e sepultado, desceu à mansão dos mortos, ressuscitou ao terceiro dia, subiu aos céus, está sentado à direita de Deus Pai Todo-Poderoso, donde há de vir a julgar os vivos e os mortos. Creio no Espírito Santo, na Santa Igreja Católica, na comunhão dos santos, na remissão dos pecados, na ressurreição da carne, na vida eterna.

nosso que estás no céu, santificado seja o vosso nome. Venha a nós o vosso reino, seja feita a vossa vontade, assim na terra como no céu. O pão nosso de cada dia nos dai hoje. Perdoai-nos as nossas ofensas, assim como nós perdoamos a quem nos tem ofendido. E não nos deixeis cair em tentação, mas livrai-nos do mal. Amém. Ave Maria, cheia de graça, o Senhor é convosco. Bendita sois vós entre as mulheres, e bendito é o fruto do vosso ventre, Jesus. Santa Maria, Mãe de Deus,

E por nós pecadores, agora e na hora de nossa morte. Amém. Ave Maria, cheia de graça, o Senhor é convosco. Bendita sois vós entre as mulheres, e bendito é o fruto do vosso ventre, Jesus. Santa Maria, Mãe de Deus, rogai por nós pecadores, agora e na hora de nossa morte. Amém. Ave Maria, cheia de graça, o Senhor é convosco. Bendita sois vós entre as mulheres, e bendito é o fruto do vosso ventre, Jesus. Santa Maria, Mãe de Deus, rogai por nós pecadores, agora e na hora de nossa morte. Amém. Ave Maria, cheia de graça, o Senhor é convosco. Bendita sois vós entre as mulheres, e bendito é o fruto do vosso ventre, Jesus. Santa Maria, Mãe de Deus, rogai por nós pecadores, agora e na hora de nossa morte. Amém. Ave Maria, cheia de graça, o Senhor é convosco. Bendita sois vós entre as mulheres, e bendito é o fruto do vosso ventre, Jesus. Santa Maria, Mãe de Deus, rogai por nós pecadores, agora e na hora de nossa morte. Amém. Ave Maria, cheia de graça, o Senhor é convosco. Bendita sois vós entre as mulheres, e bendito é o fruto do vosso ventre, Jesus. Santa Maria, Mãe de Deus, rogai por nós pecadores, agora e na hora de nossa morte. Amém. Ave Maria, cheia de graça, o Senhor é convosco. Bendita sois vós entre as mulheres, e bendito é o fruto do vosso ventre, Jesus. Santa Maria, Mãe de Deus, rogai por nós pecadores, agora e na hora de nossa morte. Amém. Ave Maria, cheia de graça, o Senhor é convosco. Bendita sois vós entre as mulheres, e bendito é o fruto do vosso ventre, Jesus. Santa Maria, Mãe de Deus, rogai por nós pecadores, agora e na hora de nossa morte. Amém. Ave Maria, cheia de graça, o Senhor é convosco. Bendita sois vós entre as mulheres, e bendito é o fruto do vosso ventre, Jesus. Santa Maria, Mãe de Deus, rogai por nós pecadores, agora e na hora de nossa morte. Amém. Ave Maria, cheia de graça, o Senhor é convosco. Bendita sois vós entre as mulheres, e bendito é o fruto do vosso ventre, Jesus. Santa Maria, Mãe de Deus, rogai por nós pecadores, agora e na hora de nossa morte. Amém. Glória ao Pai, ao Filho e ao Espírito Santo, como era no princípio, agora e sempre. Amém. Ó meu Jesus, perdoai-nos, livrai-nos do fogo do inferno, levai as almas todas para o céu e socorrei principalmente as que mais precisarem da vossa misericórdia. Nossa Senhora de Caacupé, rogai por nós.

agradecimentos. Infinitas graças vos damos, soberana rainha, pelos benefícios que todos os dias recebemos de vossas mãos liberais. Dignai-vos agora e para sempre tomar-nos debaixo do vosso poderoso amparo. E para mais vos agradar-vos, saudamos com a salve rainha. Salve rainha, mãe de misericórdia, vida, doçura e esperança, nossa salve. A vós bradamos os degredados filhos de Eva. A vós suspiramos gemendo e chorando neste vale de lágrimas. Eia, pois, advogada nossa, esses vossos olhos misericordiosos a nos volvei. E depois deste desterro, mostrai-nos Jesus. Bendito é o fruto do vosso ventre,

clemente, ó piedosa, ó doce sempre Virgem Maria, rogai por nós, Santa Mãe de Deus, para que sejamos dignos das promessas de Cristo. Amém. Amém.

Dona Eva de Lima, mais o seu Lau também, sempre nos dando a graça do rádio ligado. Dona Fátima aí do Novo Planalto, Cida e Domício na Culturama, bom dia pessoal, bom dia mesmo. Família Balai por aí também, né, Dona Tereza, seu Zé, meu amigo, né, lá na Lagoa Bonita, seu Antônio, rapaz. Bom dia, seu Antônio, bom dia, Dona Natalina, Nelson, Adelaide, Rui, Matilde, lá em Deodápolis, Tonhão, o gigante de Deodápolis. Bom dia, Tonhão. Bom dia, Dona Maria Aparecida. Manda um abraço pro Nivarda aí, mais a Luzinete, Ney, mais a Nidinha, João Pedroso, todo o povo aí de Deodápolis.

0: Agora, gente, agora já são 6:26, 6:26, bora pro áudio aí. Alô, bom dia.
1: Bom dia, Enio, obrigado. É, e a paz esteja com você, com todos os ouvintes. E obrigado por você ter lembrado.
0: Certo.
1: De Dona Eva e de seu Lauro. E eu ofereço o programa para todas as pessoas que ouvem Rádio Coração.
0: Certo.
1: É, principalmente pela minha irmã, Cirma Lei.
0: Tá bom.
1: E para todos os ouvintes conhecidos, aquele rapaz que trabalha no Correio aqui em Culturama. Uhum.

0: Muito bem.
1: E para todos conhecidos que escuta a Rádio Coração e os que não é conhecido também, que
0: também,
1: escuta,
0: né,
1: a Rádio Coração. E para todas as pessoas que gostam. E já rezei junto com você, certo. Já agradeci e peço a Deus tudo de bom para você, para todos que precisam de uma oração. E a paz esteja com todos.
0: Amém. Intervalo, gente, já estamos de volta. Vai lá.
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3: 6:28.
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1: 6:31.
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0: 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Vamos pra previsão do tempo, N. Teixeira. Bora lá? Então vai lá.
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Segundo o site Clima Tempo, gente, esta previsão, ela é para a cidade de Itaporã e também para a região da Grande Dourados. Hoje, dia 5 de outubro de 2026, a previsão é a seguinte: teremos o dia aí nublado com chuva forte durante o dia. À noite, chuva diminui de intensidade, mas não para. A mínima é de 20, máxima de 25 graus. Tem aí 96% de chance de chover 27 milímetros e meio, tá bom? Eita, então essa semana, olha, praticamente a semana toda, nesta semana e semana que vem, teremos aí probabilidade de chuva nesta semana e a semana que vem. Bom, verdade. E assim, não temos chuva com grande intensidade, mas o tempo vai estar fechado durante essa semana e outra. Vamos atualizando o tempo aí no decorrer dos dias, né? Tá certo?

Márcio, obrigado, um grande abraço, Márcio. Bom dia, Sueli, bom dia, Heitor. Vamos levantar, Heitor. Tá tudo certinho, conversei com o Marcelo. É, um grande abraço, Márcio. A gente vai se falando aí no decorrer.

0: Deus chega para apresentar o programa Sintonia do Amor.
1: E qualquer dia.
0: Paz e bem, e até amanhã, se Deus quiser.
1: Fiquem com Deus.
0: Fiquem com Deus, gente, ó. Força! Bora lá! Vamos, bora lá, se não deu certo. Semana passada, essa semana vai dar certo. Desiste não. Pode ter certeza que Deus vai estar sempre contigo. Com a intercessão de Maria, Mãe de Jesus. Não desista!

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3: 6 horas e 47 minutos.
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0: Hoje é segunda-feira, dia 5 de outubro de 2026 e o Informativo Coamo está chegando novamente no seu rádio. Um ótimo dia para você, cooperado, e para você, amigo ouvinte de todas as manhãs. Hoje é o Dia Mundial dos Professores. Reze nesta data para São Benedito. A lua está na fase minguante. Este programa que você ouve é uma produção da Assessoria de Comunicação da Coamo, com reportagens de Ana Paula Pelissari. O meu nome é Guilherme Boller e eu trago para você o programa da Família Rural e Cooperativista. Informativo Coamo. A chegada de uma cooperativa a uma nova região não representa apenas a abertura de uma estrutura de atendimento. É muito mais do que isso. É o início de uma relação construída com confiança, participação e desenvolvimento conjunto. Em Sertanópolis, no norte do Paraná, produtores rurais, lideranças locais e representantes da Coamo se reuniram na última semana para conhecer mais de perto o modelo cooperativista praticado pela cooperativa e os serviços que passam a ser disponibilizados aos agricultores da região. A iniciativa marca mais uma etapa da expansão da Coamo no norte do estado e abre novas oportunidades para os produtores, que passam a contar com assistência técnica, comercialização, armazenagem, fornecimento de insumos e toda a estrutura construída pela cooperativa ao longo de sua história. No programa de hoje, vamos ouvir as expectativas dos produtores e lideranças de Sertanópolis e entender como a chegada da Coamo está sendo recebida pela comunidade rural do município. Segue com seu rádio sintonizado aqui com a gente para não perder nenhum detalhe dessa expansão. O Informativo Coamo vai agora para um rápido intervalo, mas logo nós já estamos de volta.
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0: Se você precisa conter o crescimento de alguma planta ou renovar sua estrutura, a lua minguante é a fase certa para isso. Podas realizadas agora reduzem o vigor vegetativo, favorecendo plantas mais compactas e equilibradas. É ideal para árvores frutíferas que precisam de formação ou para arbustos que estão se expandindo demais. 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
1: A entrada da Coamo em uma nova região também exige um trabalho voltado à educação cooperativista e à aproximação com produtores locais. Por isso, a diretoria da cooperativa vem promovendo reuniões e encontros para apresentar aos agricultores a forma de atuação da Coamo, seus princípios e o modelo de relacionamento construído com os cooperados ao longo de mais de 5 décadas. O presidente do Conselho de Administração da Coamo, José Haroldo Galassini, fala sobre a importância desse trabalho de integração e sobre os objetivos da cooperativa ao iniciar suas atividades no município de Sertanópolis.
2: Hoje nós estamos aqui em Sertanópolis, é uma região nova da Coamo, no norte do Paraná, na região, eu digo que é de Londrina, né, que adquirimos aí 15 novos entrepostos e estamos fazendo reunião de treinamento dos cooperados para ele conhecer o trabalho de cooperativismo da Coamo, que é diferente. Aqui nós tivemos uma região problemática do ponto de vista cooperativista, várias cooperativas deixaram de existir, várias empresas de insumos também deixaram de existir. Então nós estamos trazendo aqui uma educação cooperativista para o cooperado saber como é que funciona o cooperativismo, como é que funciona a Coamo. E está muito bem aceita a entrada nossa aqui, então estamos falando para ele de tudo que nós fizemos, tanto da Coamo como da Credicoamo. Então a Credicoamo, numa segunda etapa, ela vai se instalar aqui naqueles entrepostos que viabiliza economicamente. Mas é um trabalho importante, o entusiasmo do pessoal é grande, mas a gente tem certeza que vai ter que ter um trabalho muito grande voltado para o cooperativismo, coisa que aqui não era bem divulgado, né? E isso faz com que a gente tenha que gastar um pouco de tempo, tanto nosso de diretoria do conselho, quanto os nossos gerentes e tudo mais, né? Para a gente poder fazer um trabalho importante do ponto de vista cooperativista. Os cooperados, eu acho que vão aceitar bem essa modalidade de trabalho da Coamo, que é um trabalho sério voltado para o quadro social.
1: Para os produtores rurais de Sertanópolis, a chegada da Coamo representa uma oportunidade de fortalecer o ambiente de negócios e ampliar o acesso a serviços voltados ao desenvolvimento das propriedades. Entre as expectativas manifestadas pelos agricultores está a construção de uma relação baseada na segurança, credibilidade e proximidade com o campo. A repórter Ana Paula Pelissari conversou com a presidente do Sindicato Rural Patronal de Sertanópolis, Celina Fátima dos Reis Terassi, que comenta como a comunidade rural está recebendo a chegada da cooperativa ao município.
3: Celina, qual que é a expectativa dos produtores rurais aqui de Sertanópolis com a chegada da Coamo?
4: Olha, em primeiro lugar, a confiança, porque nós já tivemos prejuízo em algumas empresas aqui que fecharam, né? Então, os agricultores aqui se encontram meio receosos. Então, principalmente, a confiança, tá? No caso aí que vocês transmitem para os agricultores, tá? Nós acompanhamos aí vários serviços que vocês prestam, né? Isso pra gente é importante também, principalmente aqui na parte do agrônomo, na parte da veterinária, né? Então, o principal é isso, tá? Que vocês tragam para os nossos agricultores a confiança, tá? Que a gente precisa muito disso.
1: Além da estrutura física, muitos produtores destacam o conhecimento técnico e a assistência agronômica como alguns dos principais diferenciais esperados com a chegada da Coamo àquela região. O produtor rural Milton Martinez acredita que a presença da cooperativa poderá contribuir para ampliar o acesso à informação, tecnologia e suporte técnico, fatores considerados cada vez mais importantes para a competitividade das propriedades rurais.
5: Eu acredito que a Coamo tem condições, né, de trazer um aumento de conhecimento para o produtor rural, trazendo estrutura, né, conhecimento, que hoje é muito importante, conhecimento para o produtor rural. E eu acredito que ela tem, né, condições de agregar, né, mais produtividade para o produtor, trazer recebimento também, né, que o produtor precisa disso. E eu acredito que aqui ela tem um terreno para desenvolver, fazer um trabalho muito bom.
3: E essa política da Coamo de estar realmente presente no dia a dia do produtor no campo, com assistência técnica, né? Com os eventos de difusão de tecnologia e conhecimento, como o senhor mesmo falou, isso é um diferencial?
5: É um grande diferencial, né? Porque o insumo do conhecimento hoje é muito importante. Então a Coamo tem os agrônomos, tem a assistência que pode fornecer, né? E que isso vai dar um grande diferencial para o produtor aqui da região.
1: Enquanto os produtores conhecem a proposta da cooperativa, as equipes da Coamo trabalham em intenso processo de aproximação com os agricultores da região. Em Sertanópolis, o trabalho começa com visitas às propriedades, apresentação dos serviços da cooperativa e fortalecimento do relacionamento com os futuros cooperados. O engenheiro agrônomo da Coamo, Diogo Alves, explica como está sendo conduzido esse processo de integração e qual é o papel da assistência técnica neste momento de chegada da cooperativa ao município.
6: Um trabalho totalmente diferente do que a gente vem realizando nas cidades mais consolidadas. É um trabalho onde a gente tem que ir no corpo a corpo, convidando os cooperados a se cooperarem, explicando o que é a Coamo. É, eles conhecem o nome da Coamo, mas como a Coamo trabalha, a forma dela ser, ainda eles não conhecem. Então a gente tem explicado isso para eles, tem visitado de porta em porta, cooperado a cooperado, tentando buscar novos cooperados para
3: a
6: Coamo.
3: E mostrar que a Coamo é diferente, que ela tem um trabalho de campo, uma presença em campo muito expressiva e importante.
6: Isso mesmo. É o que a gente tem enfatizado com os cooperados, com os novos cooperados, né? Que nós estamos aqui tentando mostrar com o nosso trabalho, tá presente ao campo, algo diferente que não tem vinha correndo na região aqui.
3: Então, só detalhe um pouco mais para mim, Diogo. Então, essa presença é justamente mostrar que o departamento técnico da Coamo é diferenciado.
6: É, justamente. Mostrar a essência do departamento técnico da Coamo, que é estar junto com o produtor, na assistência técnica, acompanhando a lavoura, do implante da lavoura até a colheita, estar sendo parceiro do cooperado mesmo, do produtor.
1: Você acabou de ouvir as entrevistas realizadas em Sertanópolis, no norte do Paraná, durante as ações de apresentação da Coamo aos produtores e às lideranças da região. Essa ação de integração da cooperativa no município também foi destacada na mais recente reportagem veiculada pela Coamo TV, que você pode conferir em nosso canal no YouTube. Acesse agora mesmo a plataforma para conferir com mais detalhes e imagens do município e da nova unidade da Coamo. E não deixe de se inscrever em nosso canal para continuar acompanhando em primeira mão as matérias e reportagens que trazemos por lá.
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1: E assim nós vamos chegando ao final de mais uma edição do Informativo Coamo. Muito obrigado a todos que nos acompanharam por aqui em mais um dia. Amanhã, nós estamos de volta neste mesmo horário, trazendo para você uma nova edição do nosso programa. A todos que nos ouvem, eu desejo um excelente dia e uma semana abençoada. Nós nos encontramos novamente amanhã aqui no seu rádio. Um forte abraço e até mais!
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8: Agora é 7:01.
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Muito bom dia, que a paz de nosso Senhor Jesus Cristo esteja com você. Que manhã maravilhosa de segunda-feira, dia 5 de outubro, um dia lindo, um dia lindo, um dia especial, um dia que você vai receber uma bênção especial. Acredite nisso, confie. Vamos juntos, começando mais uma semana no programa Sintonia do Amor. Eu sou Pio Missionário e peço licença para estarmos juntos mais uma manhã, aqui até as 9 horas da manhã. Onde quer que você esteja, na sua casa, no seu carro, no trabalho, na bike, no busão, na academia.

0: onde quer que você esteja. Que a alegria do Senhor alcance o seu coração através das ondas do rádio, através da internet, e nós possamos viver juntos uma manhã cheia de luz.
1: Tudo que aqui plantar, aqui mesmo colherá.
0: Nunca se esqueça disso, você só vai colher o que plantar. Se plantar alegria, vai colher alegria. Se plantar amor, vai colher amor. Se plantar o bem, vai colher o bem. Paz e bem, vamos juntos, juntos começando. Você que está no rádio, você que está escutando o rádio bem alto, aumenta ainda mais. Você que está dentro do carro, aumenta o som do carro, porque nesse momento eu vou desejar a paz de Jesus a você. E você vai desejar a paz de Jesus para mim também, desse jeito, ó. Ó, presta atenção.
1: Eu te desejo a paz de Jesus. Você me deseja também.
0: Você me deseja também. Então aumenta o som que eu vou te dizer. Que a paz de nosso Senhor Jesus esteja com você. E você responde para mim de onde estiver. E contigo também, Peu. Vamos mais uma vez? Que a paz de nosso Senhor Jesus Cristo esteja com você. Eu tô escutando você dizer. E contigo também. Assim nós iniciamos, Cida Mendes. Assim nós iniciamos mais um programa Sintonia do Amor. E para começarmos bem a nossa semana, o nosso dia, vamos fazer a nossa oração.
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e do Filho e do Espírito Santo. Amém. Senhor Jesus, no dia de hoje, mais uma vez, eu quero te louvar, te bendizer. Obrigado. Obrigado por tudo que o Senhor tem feito na minha vida. Obrigado por tudo que o Senhor tem feito na minha casa, no meu trabalho. Obrigado, Senhor, pelos milagres. Tudo que era improvável, tudo que o mundo duvidava, o Senhor vem com a tua mão poderosa e realiza o milagre. Na manhã de hoje, Senhor, eu quero apenas te agradecer. Te agradecer pelo respirar, pela oportunidade de estar mais uma manhã aqui na Rádio Coração. Quero te louvar e te bendizer pela minha família, cada um deles, por cada um dos colaboradores aqui da Rádio Coração, por cada um dos ouvintes, isso mesmo, pela sua vida, você que está me escutando. Eu estou louvando a Deus hoje pela sua vida. Seja grato também a Deus. Gratidão é tudo. Obrigado, Jesus. Obrigado, Jesus, porque o Senhor a cada dia mostra mais claramente a tua presença na minha vida. Gente, nós precisamos ter a consciência que temos que nos aproximar de Jesus. Nesse mês que nós estamos iniciando, nós somos convidados a ir além, sair em missão e juntos com Jesus nós vamos ver o milagre acontecendo na vida das pessoas que estão ao nosso redor, na nossa casa, na nossa família, juntos.

juntos com Jesus. Sem colocar Jesus à frente, nós não vamos conseguir nada. Então vamos confiantes, dizendo a Ele: me conduza, Senhor. Me conduza para onde o Senhor quiser.

vou me deixar levar pela tua mão. Nós devemos andar assim. Se por acaso você está distante, distante, distante dele, agora é o momento de você dizer assim, ó: me aceita de volta, Senhor. Me aceita. Eu estou aqui. Quero voltar para casa. Quero voltar para a tua presença. Obrigado por tudo. Obrigado por todo o sustento, por todo o cuidado. Mas me ajuda a voltar para casa. Me ajuda a estar perto de ti. Me aceita de volta. Assim nós começamos mais um programa Sintonia do Amor.

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Pai, do Filho e do Espírito Santo. Amém. Hoje comemoramos a memória de Santa Faustina Kowalska e São Benedito, dois grandes santos da Igreja, que irá nos ensinar nessa liturgia de hoje como renunciar, desapegar-se para fazer a vontade de Deus. O Evangelho de São Lucas, capítulo 10, versículo 25 a 37, nos ensina o seguinte: Mestre, o que devo fazer para receber em herança a vida eterna? O Senhor responde a eles: Amarás o Senhor teu Deus de todo o teu coração, de toda a tua alma, com toda a tua inteligência, com toda a tua força, e ao teu próximo como a ti mesmo. Palavra da salvação, glória a vós, Senhor. Jesus aqui lhe começa com uma pergunta muito importante, mas Jesus ele não responde de forma imediata. Ele conduz aquele jovem, aquele homem, a olhar para a palavra de Deus. Ou seja, Jesus quer que aquele homem reflita por que ele precisa renunciar, por que ele precisa desapegar. E Jesus cria no coração dele um questionamento. Ou seja, o Senhor quer que aquele jovem possa fazer a vontade de Deus, mas não por obrigação, não por coação, mas por liberdade, por amor. Quantos de nós caminhamos, não é, nos caminhos de Deus, mas ainda acumulamos no nosso coração, não é, as nossas vontades da vida passada? E o Senhor quer hoje, através dessa liturgia, se aproximar da vontade de Deus. O que eu devo fazer para receber a vida eterna? Será que eu e você temos a coragem de responder com generosidade, com gratuidade, o chamado de Deus? Porque eu e você precisamos ser instrumentos nas mãos de Deus para comunicar a sua misericórdia. Aquele jovem, ele tinha um anseio, aquele jovem, ele tinha um desejo de fazer a vontade de Deus, mas o apego, mas o seu coração ainda egoísta, não abria espaço para a liberdade interior. E a liberdade interior nos conduz para a vontade de Deus. E a vontade de Deus, quando é acertada, quando é acolhida, ela gera muitos frutos. E o desapego das coisas deste mundo é natural em nosso coração. Que o Senhor então te ajude a refletir antes de responder à vontade de Deus. Que Deus nos abençoe, em nome do Pai, e do Filho, e do Espírito Santo. Amém.

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1: 7:31.
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6: 7:35.
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0: 7:35 aqui na minha, na sua, na nossa Rádio Coração. Gente, olha só, Maria de Fátima do Novo Planalto, bom dia. Que Deus abençoe imensamente você. Cida Mendes, que Deus te abençoe sempre, minha irmã. Olha só quem tá ligadinha também. Bom dia, uma ótima e abençoada segunda-feira para todos nós. A Eliane do Rosalvo, Rosalvo e da Eliane, que Deus abençoe vocês, meus irmãos. Estamos juntos aqui na sintonia do Amor Maior Amor. Olha aqui, grata, Senhor, por mais um dia, com esperança e com fé em Ti, meu Senhor Deus. Tua presença em nós é a vida que respiramos. Junto de Ti, vejo tudo mais lindo, com vida, porque Tu é vida. Olha que mensagem linda já nessa segunda-feira. Ivete Meloto, que Deus abençoe você, minha irmã, obrigado pela sintonia. Estamos juntos. Bom dia, Peu. Eu te desejo a paz de Jesus e contigo também. Peu, toca para nós ouvir Ave Maria com Flávio Vitor. Eu acho que é aquela de Ave Maria, Ave Maria, você quer, né, minha irmã? Que Deus abençoe você. Olha só, Ana Lúcia Sakai. Ana Lúcia, obrigado pela sintonia. Que Deus te abençoe sempre, sempre, sempre. Olha só. Bom dia, meu irmão, estamos na sintonia. Fábio Centurião, Patrícia, Kessila e Kemily, que Deus abençoe você, meu irmão Fábio, um grande colaborador aqui da Rádio Coração, que Deus abençoe sempre você e a sua família, estamos juntos. Olha só, Maria Aparecida, bom dia para você, minha irmã, balaios e balaios de bênçãos na sua vida, estamos juntos nesta sintonia, uma ótima segunda-feira para você. Olha aí, bom dia na paz de Jesus e no amor de Maria. A nossa proteção está no nome do Senhor que fez os céus e a terra. Gostaria de ouvir, eu seguirei no manto de Maria. Sanfoneiro William, sanfona e diácono Rômulo. Quem pede essa canção? Luiz César da Lagoa Bonita, Deodápolis. Que Deus abençoe você, meu irmão. Bom dia, bom dia. Olha só, bom dia, Peu. Paz e bem. Quero desejar a todos uma semana abençoada. Quem deseja essa semana abençoada para todos nós é a Neide do Jardim Porto Belo. E assim nós começamos então atendendo o primeiro pedido. Ela está aqui de Ave Maria em Ave Maria.
1: Eu

0: 11:46. Olha só, gente, eu já tenho um áudio aqui apaixonadíssimo nessa segunda-feira. Vamos ouvir aqui, ó.
1: Bom dia, Teu. Bom abençoada dia. Segunda-feira, meu irmão.
0: Amém.
1: Que o nosso Senhor Jesus Cristo possa vir abençoar a sua vida, a vida da sua família. E nessa segunda-feira aí, ó, que esse tempinho de chuva, tem que ficar em casa, né? Mais a gata.
0: Olha aí, ó.
1: E só escutando só a Rádio Coração. Um abraço, meu irmão. Fica com Deus.
0: Oh, meu Deus. Esse irmão é abençoado demais. Meu irmão Rosalvo. Rosalvo de quem? Rosalvo de quem? Acabei de falar aqui, ó. Da Eliane, gente. Esse casal abençoado. Meus irmãos na fé ali da comunidade São Padre Pio. Que Deus abençoe imensamente a vida de vocês. E aproveite, aproveite para estar juntos nesse tempinho especial. Quero oferecer essa canção para vocês dois, ó. Oferecer essa canção para vocês dois, casal apaixonado. Então, segura aí, ó. Fazer o momento sertanejo do Sintonia do Amor. Agora para vocês, para todos os casais das células também que fazem parte junto com Gilmar, com a Regina, aí da comunidade São Padre Pio, esse projeto maravilhoso que a nossa igreja tem. Gilmar e a Regina vão à frente ali desse

Curso maravilhoso, gente. Foi o que me resgatou. Foi o retiro que eu fiz. Antigamente era na São João Batista, depois virou nesse formato de células. Quero oferecer essa canção para todos os casais das células, para todos os casais do acampamento de casais, para todos os equipistas, todos das equipes de Nossa Senhora, todos os encontristas, sempre encontrando. Olha só, eu e a minha Sheilinha vamos estar servindo no ECC no final do mês, lá na Santo Elias. Olha que maravilhoso. Então, para todos os casais que estão ouvindo a Rádio Coração, essa música especial que vai pro Rosalvo, pra Eliane e para todos. Olha aqui, ó, o Luiz César de Lagoa Bonita. Bom dia na paz de Jesus e no amor de Maria. A nossa proteção está no nome do Senhor que fez o céu e a terra. Ele pediu aquela canção e nós tocamos. Foi uma canção lindíssima com William Sanfona e o diácono Rômulo. Pediu, nós atendemos. A música é top, a gente atende. E essa então vai para os casais, em especial para o Rosalvo e para Eliane. Olha só no nosso momento sertanejo aqui do Sintonia do Amor.

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1: Bem, bom dia, 7:53. 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
2: 7:56.
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Eu te desejo a paz de Jesus, que Deus esteja convosco, que Deus abençoe imensamente a sua vida sempre, sempre, sempre, todos os dias. Olha só, gente, muitos recadinhos hoje, muita participação, um tempo fechado, um tempo nublado, um tempo

Tempo maravilhoso também. Temos que louvar a Deus quando tá sol, quando tá chuva. Ontem um dia muito chuvoso, mas um dia, gente, olha, maravilhoso, um dia sensacional ontem aqui na nossa cidade de Dourados. E olha aqui, quem tá mandando mensagem? Ela, Roseli, bom dia, Pio. Deus abençoe sempre vocês. Queria a música do Padre Jander, que fala de Nossa Senhora. Rosa mais linda, eu acho que é. Roseli de Itapurã. Roseli é do Padre Jander e não sei se você sabe, mas quem canta essa canção junto com o Padre Jander é a minha irmã Nayana. Olha só, minha irmã Nayana canta junto com o Padre Jander essa canção lindíssima mesmo. Deixa eu ver o nome certinho dela aqui. Olha só, Maria Rosa Tão Linda. Maria Rosa Tão Linda. Uma música linda que o Padre Jander canta com a minha irmã Nayana. Gravaram juntos essa canção. Que Deus abençoe muito, muito, muito você, Roseli, todos de Itaporã, todos que estão na sintonia. E o meu amigo, olha aqui, ó, meu amigo Fábio Centurião, sempre ligadinho, sintonizado. Meu irmão. Pergunta pro pessoal da quarta-feira. Eu vi que vocês fazem uma festa aqui, hein? Você é um cara, além de comunicador, além de apresentador, além de cerimonialista, além de todas as funções que você tem, é comentarista também no futebol na quarta-feira, participa também, além de fazer a sonoplastia com grande maestria, faz também vários comentários aqui junto com a galera do Silva Júnior, né? Tem a Mara que também tá junto agora. Que Deus abençoe você, Fábio. Você e sua família, ó, moram no meu coração. Vamos juntos? Atendendo esse pedido da Roseli de Itaporã, Padre Jander e Nayana Ramos, com a música Maria Rosa Tão Linda.

te desejo paz e bem e que os anjos digam amém. É isso que diz a canção. Gente, e ó, você sabe que toda segunda-feira a gente fala sobre saúde, prevenção, e nós temos aqui uma pauta maravilhosa hoje nesse mês especial. 8 horas e 15 minutos e nós temos aqui, ó, espera só um pouquinho.

0: como eu disse, na segunda-feira nós temos prevenção e saúde, gente. Prevenção e saúde, nós recebemos aqui nos estúdios da Rádio Coração Priscila Lupinetti, supervisora administrativa do Instituto de Prevenção do Hospital de Amor de Dourados. Muito bom dia, minha amiga. Tudo bem com você?
1: Bom dia, bom dia. Bom dia a todos da Rádio Coração.
0: Olha só, e nós temos também aqui também nossa amiga Rosana Ferreira, assistente social. E aí, ó, da Associação Apoiadores Dourados Hospital de Amor. Bom dia, minha amiga. Tudo bem com você?
2: Bom dia a todos. Estamos aqui hoje para falar sobre um assunto muito importante com as mulheres.
0: Olha só, minhas amigas, é um mês muito importante mesmo de prevenção. E eu quero perguntar para você, Priscila, outubro, nós já até acostumamos, né? Outubro Rosa. Explica um pouquinho pra gente o que significa Outubro Rosa.
1: Outubro Rosa é uma campanha internacional que ela tá para a conscientização do câncer de mama. Porém, nós no Hospital de Amor, a gente preza muito que a prevenção é o ano todo.
0: Exatamente. Você, ó, você que está escutando, preste muita atenção. Esse é um mês específico de prevenção ao câncer de mama, mas o ano todo você é convidada, mulher, a estar se cuidando, pelo amor de Deus.
1: Isso mesmo. Nós estamos no Instituto de Prevenção, localizado ali pertinho do Parque dos IPs, na rua Isati Bussuan. Então, o ano todo, das 7 às 17, nós fazemos exames de mamografia e Papa Nicolau, ou preventivo. Então, você, mulher, que não fez sua mamografia esse ano, vamos lá festejar conosco esse mês, liga pra gente, agenda um horário. Se não tiver agendamento, não tiver horário esse mês, mês que vem, você será muito bem recebida também.
0: Olha só, gente, presta atenção. Eu já acompanhei há algum tempo, já participei de vários momentos, de várias campanhas. E muita gente, você, rádio ouvinte, você que está escutando, multiplica essa informação para as outras mulheres, porque muita gente não sabe.

0: não sabe onde fica localizado o Hospital de Amor aqui em Dourados. O pessoal está sabendo que tem um Hospital de Amor em construção e tudo mais. Mas nós temos aqui em Dourados há muito tempo. Sabe me dizer quanto tempo já?
1: Desde 2019.
0: Desde 2019. Fica ali na rua Izate Bussuan. Você chega ali, ó, no Parque dos IPs, aquela rua entre o Parque...

0: Ali que fica situado o Hospital de Amor, atendimento gratuito. Você marca o seu atendimento, Papa Nicolau, mamografia, e é um atendimento maravilhoso. Pessoal, gente, lá é realmente de amor. O que mais que a gente pode falar para esse pessoal que está nos escutando aqui?
1: Isso mesmo. As mulheres, elas que têm a idade de 40 a 49 anos, podem fazer o exame de mamografia anualmente.
0: Anualmente.
1: Isso. Olha só. Uma vez no ano vai fazer a mamografia. E as mulheres de 50 a 74 anos, a cada 2 anos faz a mamografia.
0: Olha só.
1: Então, todo mês, você faz em outubro, o ano que vem em outubro você pode dar uma ligadinha. Nosso telefone é 67-3410-6600, tanto o telefone quanto o WhatsApp. Se você só tem o WhatsApp, pode adicionar esse número, 3410-6600, mandar uma mensagem, esperar um pouquinho que a gente vai te atender e já vai fazer teu agendamento.
0: Olha só, gente, você presta atenção, ó. Já levei minha mãe lá, já levei minha irmã, já levei a esposa. Então você, vamos falar mais uma vez esse contato, você já adiciona no seu celular, lembrando que pode ligar, pode mandar o WhatsApp, esse contato também é o WhatsApp. Então presta muita atenção, que é um atendimento de primeiro mundo, gente. Você escuta falar do hospital do câncer lá, de Barretos e tudo mais, né? Gente, a qualidade, o atendimento, eu falo para vocês que é melhor. Que o carinho, o acolhimento que todos os profissionais aqui do Hospital de Amor de Dourados têm. Então, ó, a Priscila, ela vai repetir mais uma vez e você já pega o seu celular aí para anotar esse contato do Hospital de Amor aqui de Dourados.
1: 3410-6600
0: é o contato do Hospital de Amor aqui de Dourados. E você, ó, presta atenção, você que tem mais de 40 anos, é anualmente o exame de mamografia. Ah, vou ficar um ano sem fazer. Olha aqui, ó, cooperar é espalhar amor. Cooperar. Então você coopera também multiplicando essa informação. Que slogan maravilhoso. Quero parabenizar vocês pelo slogan desse ano, cooperar é espalhar amor. De onde surgiu? Fala para mim um pouquinho agora desse slogan.
1: É do nosso parceiro, nosso grande parceiro, Sicredi.
0: Olha
1: então
0: só.
1: Essa é a campanha do Sicredi, que o Sicredi faz, né? Já pra gente terminar a nossa obra, porque eles que começaram a construir.
0: Eles que estão
1: obra,
0: à frente também, frente, sem os apoiadores não tem como, né?
1: Isso
0: não
1: mesmo.
0: Seria possível, claro que nós temos várias emendas que vêm, mas infelizmente não é suficiente.
1: Isso, se como o nosso atendimento é gratuito, nós precisamos de toda a sociedade, né, das pessoas civis e dessas grandes empresas, que nós temos uma parceria muito grande, tanto com o Sicredi quanto a Associação dos Apoiadores, que é uma rede abençoada e eles multiplicam essas bênçãos conosco. E essas mulheres são atendidas gratuitamente.
0: Olha só.
1: Né? A gente atende com muito amor realmente, como você disse, a gente já conhece a carinha dele lá levando as mulheres dele para nós. Então, assim, nosso atendimento é gratuito. Não precisa ter medo. Por quê? Se a gente faz a promoção, a prevenção, o rastreamento para um diagnóstico, quanto mais cedo você for lá, melhor. Se você for todo ano fazer a tua mamografia, se acontecer em um desses anos da gente conseguir verificar um grãozinho de areia, é muito mais fácil a gente tirar esse grãozinho de areia do que você nunca fazer a mamografia e ser muito mais doloroso depois.
0: Exatamente. E o que eu sempre digo também, Priscila, é o seguinte: claro que não só mulheres estão escutando a Rádio Coração, mas eu falo que é obrigação também dos homens, porque quem ama, cuida. Então você, homem que está escutando a Rádio Coração nesse momento, se a sua mulher se enquadra, se a sua filha se enquadra, se a sua tia, sua avó se enquadra, e você sabe que ela não está fazendo os exames, não está se prevenindo, olha só, Não te

0: multiplica essa informação, multiplica, porque como a Priscila disse, tem que se prevenir para, se tiver acontecendo um grãozinho de areia que aparece no exame, já pode, ó, prevenir algo de muito pior. Então você, por favor, homem, se responsabilize também. Priscila, fala pra gente o cronograma desse mês, como é que tá este cronograma das ações do Hospital de Amor?
1: Vamos lá. Nós temos então um instituto que fica ali pertinho do Parque dos IPs e nós vamos ter uma equipe que vai estar realizando agendamentos desses exames de mamografia e preventivo com algumas empresas parceiras. No dia 7, depois de amanhã, nós vamos estar às 7 horas no Despertar do Trabalho com a ASED. Então nós vamos estar lá com uma mesinha, porque a ASED faz uma palestra com os comerciantes. Então Sim. nós vamos estar no Despertar do Trabalho para fazer esse agendamento. Nós vamos estar também no dia 9, sexta-feira, a partir das 8 horas, no Poupa Tempo.
0: Legal.
1: Você que estiver lá no bairro do Quarto Plano, lá na Água Boa, no Poupa Tempo, nós estaremos a partir das 8 horas para fazer agendamento também.
0: Ó, gente, Poupa Tempo, se você não sabe onde fica, no CSU ali, naquele complexo do CSU, fica o Poupa Tempo, então já se organiza para estar indo ali, toda a região do Grande Água Boa, do Grande Quarto Plano, para estar participando.
1: Isso, nós vamos estar também no nosso grande parceiro Rotary pela Saúde. O Rotary pela Saúde, ele faz anualmente também uma ação nesse Outubro Rosa. E eles vão estar na Seleta, lá no campo da Seleta.
0: Sim.
1: Então, no dia 24, no sábado, pela manhã, nós vamos estar até meio-dia com o Rotary pela Saúde, fazendo agendamento. Lá vão ter várias ações nesse mesmo dia.
0: Que legal.
1: Vai ser muito bacana.
0: E algo muito interessante desse projeto do Hospital de Amor, e a carreta? E a carreta, por onde anda? Fala pra mim um pouquinho da carreta.
1: Vamos lá, hoje a nossa equipe saiu daqui de Dourados às 7 da manhã, está em Amambai.
0: Olha só, em Amambai.
1: Essa semana inteira nós vamos estar passando frio em Amambai.
0: E lá em Amambai é frio, gente, Amambai é frio.
1: Mas,
0: mesmo.
1: Graças a Deus, as mulheres de Amambai, elas vão, elas se previnem, sabe?
0: Que
1: o
0: maravilha.
1: Papa Nicolau, que é feito, indicado para as mulheres de 25 a 64 anos, a gente tem uma população muito grande e elas procuram bem.
0: Olha,
1: então, em Amambai, a gente tem uma adesão muito grande. A gente gosta muito de estar em Amambai porque as mulheres se cuidam também.
0: O Instagram, você sabe o Instagram do Hospital de Amor?
1: O Instagram nosso é o Nacional.
0: Nacional?
1: De Barreto.
0: Sim.
1: O que nós usamos em Dourados? Por quê? Em Dourados nós temos o Instituto, nós temos a carreta e a Associação de Apoiadores, que é o
0: Sim.
1: nosso maior mantenedor aqui. Então a gente usa o Instagram da Associação de Apoiadores. É A Apoiadores Dourados.
0: A Apoiadores Dourados. Então você já vai no Instagram, já começa a seguir, porque lá tem informações a todo tempo, né?
1: Isso. Eu vou contar onde que nós vamos estar semana que vem. Mulherada de Dourados, a carreta, que eu sei que vocês adoram fazer exames na carreta. Nós vamos estar no supermercado Comper, na academia, no estacionamento da academia Red Iron. A Câmara Municipal que nos convidou. Então
0: Olha.
1: Eles montaram esses parceiros e nós vamos estar lá na academia Red Iron, pertinho do supermercado Comper, do dia 13 ao dia 16 de outubro, fazendo exames lá.
0: Que maravilhoso. Mais agenda?
1: Em Vicentina e nos distritos de perto de Vicentina, do dia 19 a 23 de outubro também. E depois a gente volta pertinho da gente, em Itaporã.
0: Olha só.
1: A última semana nós vamos estar com um parceiro muito maravilhoso, que é Itaporã. Fez um leilão em prol do Hospital de Amor.
0: Maravilhoso, é verdade.
1: No mês passado.
0: Sim.
1: A gente agradece muito também. Do dia 26 ao dia 30, nós vamos estar atendendo as mulheres em Itaporã. E depois a gente volta lá no Água Boa novamente, na ação social Mexa-se por Ela, que é do município de Dourados, que vai
0: Sim.
1: ser lá no Jorjão.
0: Olha que beleza.
1: Então nós vamos estar lá no Jorjão das 8 às 11, no dia 31 de outubro, para fazer um fechamento.
0: Finalizando,
1: maravilhoso.
0: Priscila, agradecer a presença de vocês aqui, agradecer a sua presença, da Rosana. O trabalho de vocês é realmente maravilhoso. Eu acompanho já faz algum tempo. Parabenizar vocês por todo

0: empenho, toda a entrega. Um grande abraço a todos os colaboradores também. Pode deixar que nós vamos estar esse mês inteiro multiplicando essas informações. Vamos combinar também de vir mais no meio do mês, no final do mês, para dizer como foi todo esse trabalho, para que mulheres da região de Dourados, de todo o nosso estado, possam estar se conscientizando e prevenindo. Suas considerações finais e agradecimento. Muito obrigado pelo sim de vocês.
1: Amém. Obrigada à Rádio Coração por estar sempre ao nosso lado, sempre divulgando o nosso trabalho, que é um trabalho gratuito. Então, a Associação de Apoiadores aqui em Dourados faz um trabalho maravilhoso, também com a van. E ela pega as pacientes onde estão, nos postos de saúde, nas empresas, olha, e levam só essas pacientes que não têm condições.
0: Olha que
1: ou
0: maravilha.
1: Elas estão dentro de alguma empresa, a empresa libera as pacientes, a van da Associação de Apoiadores pega elas, leva lá, fazem todos os exames e devolve elas às empresas.
0: Olha só, gente, olha só. Vamos agora falar aqui, ó, mais uma vez, assistência social tem um contato aqui, ó, dos apoiadores de Dourados. Você pega mais uma vez o seu celular aí, porque esse acompanhamento, tô falando que é diferenciado, gente. Tô falando, pensa que assistente social não trabalha? Trabalha demais da conta. Então, ó, anota aí o número da assistência social dos apoiadores de Dourados do Hospital de Amor: 67992089438. E eu vou deixar você anotar mais uma vez, e eu vou colocar também na nossa postagem, que nós vamos tirar uma foto daqui a pouco, na postagem no Instagram da Rádio Coração, que nós vamos marcar a associação também. Esse contato, posso colocar na postagem? Então, vamos deixar esse contato da assistência social da Associação dos Apoiadores de Dourados. Gratidão, gente. Deus abençoe imensamente vocês. Estão em nossas orações. Que esse mês seja um mês produtivo, de muito trabalho para vocês, porque eu desejo isso, que quanto mais mulheres participarem, mais pessoas podem ser salvas, né? Então, Deus abençoe, gratidão. Voltem esse mês ainda, tá?
1: Pode
0: 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Nós estivemos aqui com a Priscila e com a Rosana, representando o Hospital de Amor nesse mês especial, Outubro Rosa. Vamos na sequência com essa canção, Mulheres, Cantores de Deus.

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1: 8:35.
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1: 8:37 agora.
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8:42 aqui na minha, na sua, na nossa Rádio Coração. Que entrevista maravilhosa, né, gente? Então, um recado importante para as mulheres, esse mês de outubro, outubro rosa, mês de prevenção, gente, ao câncer de mama. Então, ó, nós temos aqui em Dourados um hospital de amor, gente, um hospital de amor que atende há muito tempo, muitas mulheres ainda não sabem, atendimento gratuito. 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

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Então, faça a sua parte também, homem. Cuida, quem ama, cuida. Olha só, quero mandar um grande abraço a todo o povo da Renovação Carismática Católica, em especial hoje, lá de Fátima do Sul. Estarei junto com esse povo de Deus, grupo de oração Estrela da Manhã, hoje 19 horas, lá na Matriz. Vamos no grupo de oração viver um momento especial, clamar o Espírito Santo, louvar e bendizer ao nosso Deus, pedir a intercessão da Mãezinha do Céu. Vamos viver um momento especial. Então, Fátima do Sul, pessoal de Vicentina, que é pertinho também, convido todos vocês para estarmos juntos ali em Fátima do Sul, no grupo de oração Estrela da Manhã. Um grande abraço para minha amiga Cleide, nossa coordenadora ali. Um grande abraço para Rosângela, todos os servos do grupo de oração Estrela da Manhã. E hoje à noite estaremos juntos rezando, louvando e bendizendo ao nosso Deus, agradecendo pelas vitórias, pelas conquistas, agradecendo por todas as lutas e acreditando, confiando na graça de Deus. Então, todos convidados de Fátima do Sul para estarmos juntos no grupo de oração Estrela da Manhã, ali na Matriz de Fátima do Sul. E você que está vivendo, né, a novena em honra a Nossa Senhora Aparecida. Olha, ali na paróquia Nossa Senhora Aparecida está sendo linda. Tenho certeza que lá no santuário também está sendo linda a novena. Então, não perca, participe, porque na segunda-feira que vem nós estaremos em Romaria, né, gente? Estaremos em Romaria, indo a pé, os romeiros, o pessoal que vai de bicicleta, o pessoal que vai de bike, na Romaria, no nosso santuário diocesano, Nossa Senhora Aparecida, para vivermos juntos mais um momento especial. Então, você já vai se preparando para estarmos lotando a Vila São Pedro, para estarmos agradecendo demais a nossa padroeira do Brasil, a nossa intercessora, Nossa Senhora Aparecida. Vamos atender o pedido, então? Meu amigo Johnny Bell pede a canção Odres Novos, Gerados pela Imaculada. Aqui você pede, a gente toca. 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

Nós vamos chegando ao fim de mais um programa Sintonia do Amor, gente. Quero agradecer imensamente a companhia de cada um de vocês nesta manhã, iniciando mais uma semana, dia 5 de outubro. Quero que Deus abençoe imensamente a sua segunda-feira, que você viva momentos de muita alegria, de muita paz, de muita vitória, de muitas conquistas. Respira fundo antes de tomar qualquer decisão, antes de falar. Deixa Deus agir na sua vida, tá bom? Amanhã eu volto às 7 horas da manhã, aqui na Sintonia do Amor, Maior Amor, programa Sintonia do Amor. Em nome de Jesus, nós estivemos unidos e permaneceremos unidos. Esse Deus que é Pai, Filho e Espírito Santo. Até amanhã. Fique com essa canção linda. O amor é o troféu.

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1: 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Agora 8h55. 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
3: 8:59, 8:59.
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Louvado seja nosso Senhor Jesus Cristo, para sempre seja louvado. Queridos irmãos e irmãs, que a paz do Senhor Jesus esteja com você. Como é que foi seu final de semana? Espero que tenha sido bom e que de fato você que participou da missa tenha consciência que será uma semana de imensa graça de Deus. Querido povo de Deus, é segunda-feira e hoje nós começamos a novena, nada menos do que Nossa Senhora Aparecida. Nossa Senhora Aparecida, rogai por nós. Nossa Senhora Padroeira do Brasil, intercedei por nós. Querido povo de Deus, vamos juntos passar esta hora abençoada. Hoje também se celebra o dia de Santa Faustina Kowalska, a secretária de Nosso Senhor Jesus Cristo, aquela que teve as revelações da Divina Misericórdia. Tudo isso na experiência de Deus que está começando. Chame teu amigo, chame tua amiga e vamos juntos passar esta hora abençoada. Quero saudar a todos a partir da Rádio Evangelizar, de onde tudo começa. As rádios irmãs, cujos nomes cito neste momento. 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

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Mais uma vez, é início da novena de Nossa Senhora Aparecida, padroeira do Brasil, nossa querida intercessora no céu. Começamos hoje, avise seus amigos, avise suas amigas para que comecem a novena e vamos fazer os 9 dias clamando Nossa Senhora Aparecida. Em nome do Pai, do Filho e do Espírito Santo. Amém. Naquele tempo, um mestre da lei se levantou querendo colocar Jesus em dificuldade. Perguntou: Mestre, o que devo fazer para receber em herança a vida eterna? Jesus lhe disse: O que está escrito na lei? Como lês? Ele então respondeu: Amarás o Senhor teu Deus com todo o teu coração, com toda a tua alma, com toda a tua força e com toda a tua inteligência, e ao teu próximo como a ti mesmo. Jesus lhe disse: Tu respondeste corretamente, faz isso e viverás. Ele, porém, querendo justificar-se, disse a Jesus: E quem é meu próximo? Querendo se justificar, quem é meu próximo? Jesus disse, respondeu: Certo homem descia de Jerusalém para Jericó e caiu nas mãos de assaltantes. Estes agarraram, espancaram-lhe e foram embora, deixando-o quase morto. Por acaso, um sacerdote estava descendo por aquele caminho quando viu o homem e seguiu adiante para outro lado. O mesmo aconteceu com um levita. Chegou ao lugar, viu o homem e seguiu adiante por outro lado. Mais um samaritano, que estava viajando, chegou perto dele, viu e sentiu compaixão. Viu, sentiu compaixão. Aproximou-se dele e fez curativos, derramando óleo e vinho nas feridas. Depois, colocou o homem em seu próprio animal e levou à pensão, onde cuidou dele. No dia seguinte, pegou 2 moedas de prata e entregou ao dono da pensão, recomendando: Toma conta dele. Quando eu voltar, vou pagar o que tiveres gasto a mais. E Jesus perguntou: Na tua opinião, qual dos 3 foi o próximo do homem que caiu nas mãos dos assaltantes? Ele respondeu: Aquele que usou de misericórdia para com ele. Então Jesus lhe disse: Vai e faz a mesma coisa. Queridos irmãos e irmãs, alguém pergunta a Jesus: Qual o maior de todos os mandamentos? E o Senhor é claro: Amar a Deus de todo o coração, com toda a tua força, com toda a tua alma, com toda a tua inteligência, e ao próximo como a ti mesmo. E Jesus conta uma parábola. Um homem foi assaltado e espancado, um samaritano, que ninguém podia tocar, e se tocasse se tornava impuro. Ninguém podia ajudar, porque se tornava impuro. Um sacerdote apegado nos seus próprios princípios e virou as costas. Um levita, que é um sacristão do templo, também o fez. Mas um samaritano agiu por misericórdia. Hoje, nós celebramos Santa Faustina Kowalska. E durante todo o programa, nós vamos refletir trechos sobre a vida de Santa Faustina. E veja que providência divina. Hoje, abrindo o programa, aquele que usou de misericórdia para com ele. A palavra misericórdia aparece. E é isso que o Senhor espera de nós. Mas por que

sermos misericordiosos, porque ele é por excelência o misericordioso. Então clamemos essa misericórdia de Jesus. Derrama sobre todos nós, Jesus, a vossa misericórdia. Canta comigo e reza. Hoje eu peço a vossa misericórdia, Senhor. Derrame sobre nós a misericórdia, sobre o mundo inteiro, sobre o Brasil de modo particular. Jesus misericordioso, derrame esta misericórdia sobre aqueles que mais precisam, e que nós, por experimentarmos a tua misericórdia, também sejamos misericordiosos. Sois por excelência a misericórdia, e é isso que revelaste a Santa Faustina. Senhor, use de misericórdia para conosco. Diga a sua intenção. Onde você gostaria de pedir, Senhor, use de misericórdia nesta causa. Tenha misericórdia de mim, Senhor, porque somos pecadores. Peça, tenha misericórdia, Senhor, porque eu estou necessitado. Tenha misericórdia, Senhor, porque eu sou este que está caído à beira do caminho, machucado, ferido, doente. Use de misericórdia, Senhor. Nós só começamos o programa, eu lhe garanto, um programa que vai marcar tua vida. Mas hoje, primeiro dia da novena de Nossa Senhora Aparecida, qual será a sua intenção? Eu volto já.

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0: filhos queridos, eu disse que hoje é dia de Santa Faustina Kowalska. Eu tive o prazer de fazer uma peregrinação, estar no convento dela há muitos anos atrás, e agora em peregrinação retorno. Muito breve, você vai, acompanhe pelo Instagram, que você vai ver uma notícia. Missa que vai acontecer lá no Santuário da Divina Misericórdia, em Cracóvia, no convento de Santa Faustina. Mas quem foi Santa Faustina? Eu falei que durante o programa eu vou contando aos poucos. Eu já vou atender os ouvintes. Santa Faustina Kowalska foi uma grande apóstola da misericórdia. Nasceu em 1905, numa pequena aldeia polonesa. Seus pais, camponeses, cristãos fervorosos, transmitiram uma fé abundante. Faustina foi batizada com o nome de Helena. Aos 7 anos, sentiu-se chamada à vida religiosa, mas não teve autorização. Terceira filha de 10, Faustina deixou a escola, olha que humildade, depois de 3 anos, para trabalhar como doméstica na casa de algumas famílias ricas, a fim de manter a sua família. Aos 20 anos, amadureceu definitivamente a escolha da vida religiosa. E ela disse, depois de ter ouvido de Jesus: até quando irei te suportar? Até quando, Faustina, vai me enganar? Em 1925 entrou no convento em Varsóvia, recebeu o nome de irmã Faustina. 13 anos esteve na congregação, nos trabalhos mais simples, cozinha, jardim, portaria, mas tudo fez com muita humildade, discrição e disponibilidade. A frase orante de hoje é: Jesus misericordioso, eu confio em vós. Jesus misericordioso, eu espero em vós. Você está vendo essas imagens? Eu gostaria de dizer que nós temos um padre em missão que a equipe colocou em destaque. Padre em missão, Jesus misericordioso. Eu vou dizer o nome certinho depois. Nós vamos colocar em evidência. Assistam este padre em missão. É muito forte. Maria Carmelita, que a paz de Jesus esteja com você.
1: Amém. Sua bênção, padre.
0: Deus abençoe. Você fala de onde, Maria Carmelita?
1: De Curitibano, Santa Catarina.
0: Minha saudação a Curitibano, Santa Catarina. E como que você me acompanha?
1: É pela parabólica digital.
0: Tá certo, parabólica digital, mas aí nós temos, graças a Deus, quem nos transmite, a Rádio Coroado FM. Diga lá, minha filha.
1: Padre, eu perdi o meu esposo.
0: Meus sentimentos.
1: E acho que agora que eu estou vivendo luto, estou muito, muito triste, muito, eu tenho depressão.
0: Quando que aconteceu isso?
1: É, quase 4 meses.
0: 4 meses. Primeiro, eu repito, meus sentimentos pela perda do esposo. Como o nome dele, por favor?
1: Orestes de Deus Bueno.
0: Orestes?
1: É.
0: Do quê?
1: De Deus Bueno.
0: Tá. Como foi o falecimento dele?
1: Ele teve um traumatismo peniano 3 anos atrás.
0: É.
1: E daí ele foi internado e ficou quase um mês na UTI, entubado.
0: Sim.
1: E fez cirurgia, né?
0: Sim.
1: E daí voltou pra casa. E daí foi quase 3 anos. E daí até
0: virou
1: 3 anos que ele faleceu.
0: Entendi. Então, filha, você tá realmente vivendo um luto. Às vezes, o

0: bolo, eu diria barato, não é apenas conversa ou lorota, é uma verdade. O seu marido está do outro lado do caminho. Então a morte não é um fim. Claro que você sente a ausência. Tudo dentro de casa lembra ele, não é verdade? Ainda mais que ele estava enfermo. Só que, filha, cada vez que vem esse sentimento, eu gostaria que você repetisse comigo: Jesus.
1: Jesus.
0: Nas suas santas chagas.
1: Nas suas santas chagas.
0: E na sua infinita misericórdia.
1: E na sua infinita misericórdia.
0: Eu entrego o Orestes. Mas peço, Jesus. Dai-me forças. Para vencer este luto.
1: Para
0: continuar a minha vida. Dai-me fé e esperança. Amém. Maria.
1: Oi?
0: Quem disse que você tem depressão?
1: Eu faz muitos anos que me trato de depressão.
0: Tá, então é algo que você já tinha antes. Então, não deixe que este luto, porque você deve viver equilibrada com os remédios, apesar de tudo, você continua a tua vida. Não é isso? Veja, apesar da depressão, eu tenho depressão, mas eu luto pela vida. Então não deixe que isso te isole. Você tem filhos?
1: Tenho uma.
0: Você tem ficado muito dentro de casa?
1: Muito, e fico bem sozinho.
0: Não, filha. Você procure na sua comunidade, certamente deve ter a pastoral da pessoa idosa. Para você, eu digo pastoral da pessoa idosa porque eu defendo muito que tem em todas as paróquias, mas procurar uma pastoral para fazer algo, uma visita a um doente, ir à missa. Você tem ido à missa? Então, mas não fique muito sozinho em casa não, filha. Se envolva em uma pastoral, pastoral do idoso, seja pastoral social, seja alguma coisa para fazer, porque isso preenche o teu interior. Quando a gente se desdobra em ajudar alguém, somos nós que nos ajudamos indiretamente. Não se entregue, Maria Carmelita. Você está me ouvindo? Não se entregue para a depressão. O luto vai passar. Não o amor por ele, nem a saudade, mas essa tristeza vai passar. Tá bom, minha querida?
1: Tá bom.
0: Que Deus abençoe Maria Carmelita de Curitibano, Santa Catarina, Rádio Coroado FM. Ela acompanha pela Parabólica Digital, inclusive. Obrigado a todos os associados. Obrigado, viu, gente? Você que colabora. Porque nós só conseguimos manter a Parabólica Digital porque você nos ajuda. E também toda essa programação em tantas emissoras de rádio. O bispo de Lages é Dom Gilson Moirer. Querido povo de Deus, escute esse testemunho. Dá tempo, dá, sacristão, bem rapidinho. Vai lá.
2: Eu sou Lígia, de Santana do Piauí.
0: Estou passando para deixar
2: meu testemunho. O meu pai foi contemplado devido à minha oração a Jesus das Santas Chagas.
0: Olha aí.
2: Com aposento. O benefício dele foi aprovado. E eu pedi a Jesus das Santas Chagas que, se ele viesse aprovado, eu ia deixar o meu testemunho.
0: Tá aí.
2: Então, ele foi aprovado.
0: Deus
2: e agora
0: louvado.
2: Definitivo. Jesus das Santas Chagas, obrigado. Toca o sino, sacristão.
0: Amém. Aí, gente, e agora, Lídia, aquilo que eu digo, se recebemos uma graça das Santas Chagas, a melhor forma é nos tornarmos um mensageiro ou uma mensageira. Aproveite esse intervalo, pense em ser um mensageiro das Santas Chagas e Jesus. 0800 410 6060. Eu volto já, volte comigo.

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testemunho foi da Lídia, lá de Santana do Piauí, Piauí, Dom Plínio de José Luiz Silva de Picos. E eu quero dizer uma frase que é a mais pura verdade. A misericórdia de Deus nos vem pelas cinco chagas de nosso Senhor Jesus Cristo. Se você olhar para o quadro de Jesus misericordioso, está colocado na tela. Obrigado, equipe. Ele tem as cinco chagas. E foi a partir desta contemplação de Jesus da Santa Chaga, de Jesus misericordioso, que Deus nos deu presente nos 10 anos da obra das Santas Chagas de Jesus. Então eu repito, a misericórdia de Deus nos vem das cinco chagas de Jesus. E eu só queria completar um pouquinho mais sobre Santa Faustina. Veja, eu falei que ela ocupou em Varsóvia o trabalho mais humilde, cozinha, jardim, portaria. Ha, mas eu teria tanto para contar sobre a portaria, que ela, Jesus disfarçado de mendigo, foi lhe pedir comida. Mas deixa eu continuar. Ela recebeu a graça da revelação de Jesus e morreu aos 33 anos, pensa nisso. 5 de outubro, hoje, por isso é o dia dela, consumida de tuberculose. Depois eu continuarei falando sobre as revelações de Santa Faustina. Mas eu convido você, depois do programa, a assistir o Padre em Missão. O Padre em Missão, que a equipe colocou. Eu já falo para você certinho como procurar no YouTube. Gente, povo amado de Deus, hoje nós damos continuidade à leitura dos profetas. Dos profetas. O que já tivemos? Elias. O que começamos? Eliseu. Bíblia aberta, cartilha de oração.

povo de Deus, nós estamos na leitura dos profetas. Já fizemos a leitura orante de Elias. Padre, eu perdi. Ah, filho, você tem um recurso. Está tudo lá. YouTube Padre Manzotti. Você vê lá a leitura orante. E foi semana passada, mais que uma semana, sobre Elias. Vale a pena você fazer dele um podcast e aprender da vida de Elias. Hoje nós começamos de Eliseu e eu começo segundo Reis, capítulo 2, versículo 15, 19 seguintes. Contexto: Elias foi arrebatado aos céus numa carruagem de fogo, cavalos de fogo, carruagem de fogo no redemoinho, e a capa caiu. Eliseu toma a capa, bate no rio Jordão, o rio se abre. Eliseu pediu: dai-me uma porção redobrada do seu poder. Versículo 15, por que importante o 15? Os 50 profetas de Jericó viram isso e disseram: o poder de Elias está com Eliseu. O poder de Elias está com Eliseu. Pronto. Versículo 19. Atenção. Esse texto de hoje você ouviu muitas vezes eu citá-lo, mas talvez não tenha lido. Leitura orante. Você já viu quando na primeira sexta-feira do mês eu abençoo o sal? Toda primeira sexta-feira do mês eu abençoo a água e o sal. Então escute a bênção do sal. Alguns homens de Jericó foram falar com Eliseu e disseram: como o Senhor sabe, esta cidade é boa, mas a água não presta e provoca abortos. Padre, eu nunca li isso. Aqui, ó, experiência de Deus, leitura orante. Alguns homens de Jericó foram falar com Eliseu e disseram: como o Senhor sabe, essa cidade é boa, mas a água não presta e provoca abortos. Então Eliseu mandou: ponham um pouco de sal num prato novo e tragam para mim. Eles levaram. Eliseu foi até a fonte, jogou a água e disse, veja a oração. Quando você vê disse, é oração. Ó, escute a oração de Eliseu. O que o Senhor Deus diz é isto: eu fiz esta água ficar pura, e ela não provocará mais morte nem aborto. Eu fiz esta água ficar pura, ela não provocará mais mortes nem aborto. E aquela água ficou pura até hoje, como Eliseu disse que iria ficar. Eu vou falando de Eliseu e ainda na leitura orante vou dar a bênção.

0: o primeiro grande fato de Eliseu: abençoar o sal a mando de Deus. Foi Deus que mandou. Por isso nós falamos: Deus mandou Eliseu se valer do sal para colocar no poço. Vai pegando o sal agora, vai pegando o sal agora. Depois da partida de Eliseu para o céu, Eliseu assume a sua missão como profeta. Ele pediu uma porção redobrada. Agora ele começa a demonstrar que o Senhor está com ele. Os discípulos, os profetas, os 50 reconheceram. Eu disse lá: o espírito de Elias repousa sobre Eliseu. Jericó, a cidade em questão, dependia da água para a vida dos agricultores. A tradição identifica a nascente associada como a fonte de Eliseu até hoje. Isso mostra a força deste texto. Padre, fale de novo qual é o texto. Segundo Reis, capítulo 2, 19 e 22. Eliseu pede uma vasilha nova com sal. Vai até a nascente e lança o sal nas águas. E faz isso em nome do Senhor. O profeta não age por si só, age pelo Senhor. Ele não esconde o problema. Ele vai à fonte. É justamente aqui a origem daquilo que compromete a vida. Deus intervém. Por isso, eu vou para um rápido intervalo e dou-lhe tempo de pegar o sal. E nós voltamos com a bênção de Deus por Eliseu do sal. Aqui está o primeiro sentido do uso da bênção do sal. Sabia disso? É a leitura antes de hoje. Eu volto já.
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5: Paulo VI disse que o Rosário, a partir da experiência de Maria, é uma oração marcadamente contemplativa, pois sem contemplação, o Rosário é um corpo.

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0: continuidade do texto da leitura orante de hoje. Inclusive, eu digo para você, você vai pegar esse bloco inteiro e vai mandar para todo mundo hoje. Às 20 horas, é isso, né, equipe? Eles colocam 21 horas, eles colocam no YouTube. E a origem da bênção do sal. Eu peguei o sal que eu sempre abençoo, um frasco que nós temos de Jesus das Santas Chagas com sal. Você pegou o sal? Depois você pode cozinhar, depois você pode colocar junto com a água benta. E vamos, e eu vou ler a oração do sal. E você vai entender que não é uma invenção do padre Reginaldo Manzotti. É o texto, 2 Reis, capítulo 2, versículo 19 a 22. Deus de bondade, abençoai o sal que mandastes o profeta Eliseu lançar a água para torná-la fecunda. Fazei, ó Deus, que por toda a parte onde esta mistura de água e sal for aspergida, seja afastado todo o ataque do inimigo e guarde-nos constantemente a presença do Espírito Santo por Cristo Senhor nosso. Pai, Filho e Espírito Santo. Amém. Abençoado está o seu sal. Abençoado está este sal. E mais do que nunca, você sabe agora por esta catequese onde está na Bíblia. 2 Reis, capítulo 2, 19 a 22. É de arrepiar, né, gente? É de arrepiar. Tá aí, por isso, experiência de Deus. Por isso, a leitura orante, meu filho. Agora você vai depois mandar para todo mundo, todos os seus contatos, todos os seus grupos, para todo mundo. Você vai me ajudar hoje. Temos que evangelizar. A igreja tem sacramentais. O sal bento é um sacramental, mas ele tem uma origem bíblica. Ah, como é bom ser católico. Amém. Amém. Nildeci, que a paz de Jesus esteja com você, Nildeci.
1: Bom dia, padre, sua bênção.
0: Você estava acompanhando, filha?
1: Tava. É de maravilhoso.
0: De arrepiar, né? De arrepiar, minha filha. Diga lá, de onde você fala, minha filha?
1: Da Rádio Recife FM.
0: Meu abraço, Recife. Rádio Recife. Nós também temos a TV Evangelizar, canal
1: 47.1.
0: Aí gostei que você falou. Diga lá, minha filha, a palavra é sua.
1: Padre, eu tenho um testemunho e um pedido de oração.
0: Comece pelo testemunho.
1: Bom, eu rezei pela graça de um benefício, certo? E graças a Deus eu consegui. E como a graça foi alcançada,

0: Eu quero cooperar na casa mãe.
1: Ah, entendi. Ajudar na ação, ajude a pintar, a reformar, isso, na verdade, né? A casa, isso, da mãe de Guadalupe. Tá bom.
0: Quero entrar no livro e quero ir para Nossa Senhora de Guadalupe.
1: Deixa eu só explicar para os outros, para quem não sabe, é assim. As pessoas, a partir de um valor, que não fui eu que estipulei, foi a equipe, existe todo um CAEP, Conselho Administrativo Paroquial, o nome fica escrito. Por favor, ô equipe, pode mudar a tela? Isso, muita gentileza de vocês. É, chama-se livrocasadamãe.com.br. As pessoas têm o nome inscrito e o ano que vem já está certo, graças a Deus. Eu já estou até com a data marcada, que eu vou com uma peregrinação até Guadalupe, e em Guadalupe vou levar o livro da Casa da Mãe. Então seu nome vai estar lá, Nildeci, estou lendo errado aqui. Tá bom, minha filha, diga lá, diga.
0: Pronto, então eu vou cooperar se Deus quiser.
1: Amém.
0: E o pedido de oração?
1: Não, pera lá, mas ainda não. falta graça recebida.
0: Graça alcançada, toca o sino,
1: sacristão. Tá bom, filho, muito obrigado por ajudar no livro da Casa da Mãe. E qual o pedido de oração?
0: Um emprego para minha irmã, que ela é nutricionista, o nome dela é Nildete.
1: Nildete. Peraí que eu... Nildete, tá.
0: Nildete Andrade.
1: Sim.
0: Onde ela passou muitos anos cuidando da nossa mãezinha, que fez sua Páscoa em 19 de março, agora neste ano, no dia de São José.
1: Meus sentimentos pela perda da mãe, e que dia, né? Que dia melhor não podia, dia de São José. Foi. Ele que
0: às 3 horas da tarde.
1: Ô, Senhor da Misericórdia.
0: Às 3 horas da tarde. O nome dela é Ivanilde Moura de Andrade.
1: Deixa eu anotar aqui com a cruzinha. Ivanilde
0: Moura de Andrade, com 91 anos, minha
1: amém. Tá certo. Vou então pedindo emprego para Nildete, é isso?
0: É. Onde, padre, alguns meses antes, manhã viu Nossa Senhora no seu quarto. Manhã era lúcida.
1: Nossa.
0: E Nossa Senhora apareceu por duas vezes para manhã. A primeira vez ela apareceu com o menino Jesus no colo. E ela gritou: Nildete, Nildete, Nossa Senhora apareceu para mim. E passaram alguns meses, Nossa Senhora apareceu novamente.
1: Meu Deus.
0: E ela disse: a pele dela é linda. Aí a gente sentiu realmente que manhã foi para os braços do Senhor, porque a gente ficou confortada, entendeu, padre? Foi um conforto para nós.
1: Entendi.
0: Saber que manhã viu Nossa Senhora e que foi no dia de São José, né?
1: E que seja um estímulo de fé. Tá bom, querida? Deus abençoe Nildeci de Recife, TV Evangelizar, canal 47.1, Rádio Recife FM Olinda, Dom Paulo Jackson Nóbrega de Souza. Querido povo de Deus, amados filhos e filhas, eu gostaria de ler um pedaço do que Santa Faustina escreveu no diário, e diz assim: estando na minha cela, vi o Senhor Jesus vestido com uma túnica branca, com uma mão abençoava e com a outra batia no peito, e das suas vestes saíam dois grandes rios, um vermelho e outro pálido. Alguns instantes Jesus me disse: pinte essa imagem que você está vendo e escreva embaixo: Jesus, eu confio em vós. Quero que essa imagem seja venerada antes de tudo na capela de vocês. E agora eles vão mostrar em tempo real a capela lá na Polônia e depois no mundo inteiro. Prometo que a alma que venerar essa imagem jamais perecerá, porque eu mesmo a protegerei em minha glória. Diário de Santa Faustina, 47. Essa é uma imagem em tempo real. E muito breve você vai, como eu disse, no Instagram, não tem como ouvir no Instagram, ou vou ouvir também, eu anunciando que estarei nesta capela celebrando. Nesta capela ali, porque estou em peregrinação, celebrando Jesus Misericordioso, Santa Faustina Kowalska. E eu gostaria também de dizer a você, terminado o programa, vai no YouTube, escreve assim: Complexo Divina Misericórdia Cracóvia. Repito, Padre Reginaldo Manzotti, Padre em Missão, Complexo Divina Misericórdia Cracóvia, Padre em Missão, e assista. Eu tive a oportunidade de conhecer uma irmã que nossa intimidade em Deus foi tão grande que ela acabou nos favorecendo com uma relíquia de primeiro grau de Santa Faustina. Então, vai lá. Complexo Divina Misericórdia Cracóvia, Padre Reginaldo Manzotti. Eu estou muito emocionado no dia de hoje. É um dia muito especial para mim. E eu volto já, volto. Ah, gente, eu volto primeiro dia da novena de Nossa Senhora Aparecida. Voltamos já.
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0: Minas Gerais, Cidade FM, Crucilândia, Minas Gerais, Catuete FM, Catuete de Canindeu, Paraguai, Olímpia FM, Nova Olímpia, Paraná, TV Suruí, Canal Cacoal, Rondônia. Bom, nós começamos com Viva Mãe de Deus e Nossa, exatamente porque hoje é o primeiro dia da novena de Nossa Senhora Aparecida. Qual a intenção que você quer colocar? Eu já vou para a novena, mas antes a gente tem que saber o que pedir. Não quero ser redundante, mas genérico, só remédio. Qual a tua intenção este ano, nesta novena? Nossa Senhora Aparecida, escute o nosso clamor. Nossa Senhora, atende nossa prece. Serão 9 dias, gente. Então pense muito bem o que você vai pedir. Eu estou aqui te rasgando um papel em pleno programa ao vivo para escrever minhas intenções. E você vai colocar suas intenções ali. No final do 9º dia, você vai dizer: obrigado, Deus, porque por Nossa Senhora Aparecida eu recebi a graça. Já se preparou? Eu ainda quero falar um pouquinho e preciso, só para terminar, lembrando que depois você pode acompanhar, está em destaque no YouTube. A equipe colocou lá em destaque: Complexo Divina Misericórdia de Cracóvia. Não perca. Padre Missão. Mas eu só queria terminar dizendo que foi nada menos que São João Paulo II que, depois de muitos anos, trouxe para o mundo a devoção da Divina Misericórdia. Ele era arcebispo de Cracóvia e promoveu o estudo sobre as virtudes de Santa Faustina. Ele, São João Paulo II, presidiu a beatificação em 93. Ele, São João Paulo II, canonizou Santa Faustina dia 30 de abril de 2000 e proclamou que o primeiro domingo depois da Páscoa, a Divina Misericórdia. Ah, gente, de novo me vem no coração como é bom ser católico. Como é bom. Filhos queridos, chegou a hora de ir para a novena. Mas antes, me permita dizer que o ano que vem nós temos uma peregrinação de Pentecostes. Não, sacristão, pode continuar nesse clima. Pode continuar. E eu proponho para você uma peregrinação para os 60 anos da renovação carismática católica. É Pentecostes de 2027. Eu só digo assim: entre em contato conosco, 419-8753-3300. 419-8753-3300. Se inscreva e vamos juntos nessa peregrinação. O Pentecostes será em Assis, São Francisco de Assis, Santa Clara, São Carlos Acutis, mas nós vamos todo o sul da Itália, lugares que nunca fomos. Palermo, Siracusa, vou lá cumprir uma promessa, Santa Luzia, Taormina, depois Costa Amalfitana, Ilha de Capri, Nápoles, e depois vamos ao Vaticano, a Roma, numa audiência com o Papa. Agora chegou a novena de Nossa Senhora Aparecida. Primeiro dia. Qual a sua intenção?
1: Nossa Senhora Padroeira do Brasil.
0: Isso mesmo, rogai por nós, mãe. Coloque a sua intenção, filho. Chegou a hora. Ó incomparável mãe, Nossa Senhora da Conceição Aparecida, Mãe de Deus, Rainha dos Anjos, advogada dos pecadores, refúgio e consolação dos aflitos e atribulados. Nossa Senhora Aparecida, cheia de poder e de bondade, lançai sobre nós um olhar favorável, para que sejamos socorridos por vós e todas as necessidades em que nos acharmos. E de modo particular hoje, no primeiro dia

qual a intenção que você vai levar por 9 dias. E neste ano, você vai poder dizer obrigado, eu recebi a graça. Nossa Senhora Aparecida, padroeira do Brasil, livrai-nos de tudo que possa ofender-vos ao vosso Santíssimo Filho Jesus. Nossa Senhora Aparecida, preservai-nos de todos os perigos da alma e do corpo. Dirigi-nos em todos os assuntos espirituais e temporais. Livrai-nos da tentação do demônio, para que, trilhando o caminho da virtude, possamos um dia ver-vos, amar-vos na eterna glória. Nossa Senhora Aparecida, rogai por nós. Nossa Senhora Aparecida, intercedei por nós. Nossa Senhora Aparecida, fazei-nos dignos das promessas do teu Filho. Amém. Antes da bênção final, tem duas tarefas. Uma, passar para frente o texto da bênção do sal. Segundo, você ir para o YouTube e assistir Padre em Missão, Complexo Divina Misericórdia, Cracóvia. O Senhor esteja convosco. O Senhor esteja convosco, Ele está no meio de nós. Abençoe-vos, Deus Todo-Poderoso, Pai, Filho, Espírito Santo. Amém. Eu me despeço com Templo Vivo, clipe. YouTube Padre Manzotti, evangelizar é preciso.

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2: 10:02.
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6: Ó incomparável Senhora da Conceição Aparecida, Mãe de Deus, Rainha dos Anjos, Advogada dos pecadores, refúgio e consolação dos aflitos, livrai-nos de tudo que possa ofender-vos e a vosso Santíssimo Filho, meu Redentor e querido Jesus Cristo. Virgem bendita, dê proteção a mim e a minha família das doenças, da fome, assalto, raios e outros perigos que possam nos atingir. Soberana Senhora, dirige-nos em todos os negócios espirituais e temporais. Livrai-nos das tentações do demônio, para que, trilhando o caminho da virtude, pelos merecimentos de vossa puríssima virgindade e o preciosíssimo sangue de vosso Filho,

0: gozar da eterna glória por todos os séculos. Amém. 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
0: 10 horas e 5 minutos, programa Música Viva.
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muito, amém. Começando a semana aqui com muito carinho, juntinhos, até as 11h30 hoje, né? Hoje não tem horário eleitoral, nós vamos para o segundo turno. Começa quando? Sexta-feira começa de novo o horário eleitoral. Então nós vamos esses dias até as 11h30 com muita música, santo do dia e o toque de vida. Música.

0: Regina Rosa na técnica. Peu, bom dia, Peu.
1: Bom dia, Regina Rosa. Como você está?
0: Muito bem.
1: Eu também estou.
0: Muito bem, começando bem a semana demais, feliz. Muita paz. Muitas conquistas.
1: Muitas conquistas.
0: E seguindo em frente, porque somos vitoriosos em Jesus.
1: Em Jesus Cristo.
0: Começando assim, ó.
1: Ó, minha vitória chegou.
0: Minha vitória chegou, essa linda canção para todos nós. Agora são 10 horas e 13 minutos.

Hoje, dia 5 de outubro, é dia da Santa Maria Faustina Kowalska, apóstola da Divina Misericórdia. A mística da misericórdia nasceu no dia 25 de agosto de 1905, na Polônia Central. Faustina foi a terceira dos 10 filhos do casal, que os educaram com grande disciplina espiritual. Muito pobres, só foi possível a Faustina que completasse 3 anos de estudos. Ela e suas irmãs tinham apenas um bom vestido que tinham de revezar para ir à missa. Todas as irmãs iam à missa, mas cada uma assistia a uma missa diferente. Ela também trabalhou de doméstica por um tempo antes de entrar no convento. Com 18 anos, a jovem Faustina disse à sua mãe que desejava ser religiosa, mas os pais não permitiram. Aos 19 anos, estava dançando em um baile quando viu Jesus coberto de chagas, parado junto a si. Então, ele lhe disse: "Até quando hei de ter paciência contigo? Até quando tu me enganarás?" Faustina disfarçou o acontecido para que sua irmã não percebesse. Quando pôde, abandonou discretamente o baile e dirigiu-se até a Catedral de Santo Estanislau. Na igreja, ela pediu ao Senhor, em oração profunda, que lhe mostrasse o caminho a ser seguido. Logo, escutou uma voz que lhe dizia: "Vá imediatamente a Varsóvia, lá entrarás em um convento." No outro dia, apenas com a roupa do corpo, decidiu sair de sua casa, mesmo sem a permissão dos pais. Ela vagou de convento em convento, sendo rejeitada por causa de sua baixa escolaridade e pobreza. Depois de várias semanas de busca, a madre superiora do convento das Irmãs de Nossa Senhora da Misericórdia decidiu lhe dar uma chance, com a condição de que pagasse pelo ingresso, o que a levou a trabalhar como doméstica por 1 ano, período em que fazia depósitos na conta do convento até que completasse o montante exigido. Em 30 de abril de 1926, aos 20 anos, ingressou no convento, adotando o nome de Maria Faustina do Santíssimo Sacramento.

O nome Faustina significa abençoada, afortunada e pode ser uma referência ao mártir cristão Faustinus. Segundo conta em seus diários, poucas semanas depois do seu ingresso no convento, teve a tentação de abandoná-lo. Chegou a procurar a Madre Superiora, porém não encontrou-a, retirando-se então para seu dormitório. Lá teve uma visão de Jesus com seu rosto desfigurado por conta das chagas. Ela questionou: Jesus, quem te feriu tanto? Jesus respondeu: esta é a dor que me causaria se tivesse abandonado este convento. É para cá que eu te trouxe, e não para o outro. E tenho preparado para ti muitas bênçãos. Ela compreendeu que o plano de Deus para ela era que ficasse ali. O tempo que lhe sobrava dos trabalhos e obrigações passava-se em adoração ao Senhor, culto no tabernáculo. Dele recebeu luzes especialíssimas sobre o mistério da Santíssima Trindade e as demais verdades da fé, de forma que costumava dizer: ele é meu mestre. E neste convento trabalhou na cozinha e como cuidadora de outras irmãs. Fez votos como freira, seus pais estiveram presentes na cerimônia. Um ano mais tarde, Faustina foi enviada a um convento de Vilnius, Lituânia, onde também trabalhou como cozinheira. Ficou por pouco tempo, mas retornou ao local mais tarde, ocasião em que encontrou com Michal Sopocto, que apoiou sua missão. Um ano depois de seu retorno, ela foi transferida para um convento na Polônia, onde ficou por cerca de 5 anos. Irmã Faustina relatou em seus diários ter tido a primeira revelação de Jesus enquanto rei da Divina Misericórdia em seu quarto. Segundo ela, Jesus apareceu vestido de branco, de seu coração emanava feixes de luzes vermelho e branco. Entre outras coisas, Jesus pediu-lhe que pintasse uma imagem sua fiel à imagem que se mostrava a ela. A imagem deveria conter a inscrição: Jesus, eu confio em vós. E Jesus manifestou a vontade de que essa imagem fosse venerada, primeiro em sua capela, posteriormente no mundo todo e solenemente no domingo que sucedesse ao domingo de Páscoa. Jesus ainda teria dito a ela que quem quer que venerasse tal imagem seria salvo. Por não saber pintar, Faustina solicitou a ajuda das irmãs de seu convento, contudo não recebeu nenhum auxílio. Ela começou a ser dirigida pelo padre Sopóquico, que ao ouvir suas experiências místicas procurou submetê-la à avaliação psiquiátrica. Depois que a doutora Helena deu o parecer de santidade, o padre teve confiança e começou a aconselhá-la. Pediu que escrevesse um diário para registrar as mensagens que recebia e conversas que tinha com Jesus, livro que se tornou mundialmente famoso em um verdadeiro guia espiritual para as almas. Faustina contou ao padre sobre a imagem da Divina Misericórdia e ela apresentou ao artista plástico Eugênio, que finalizou a obra em junho desse mesmo ano, o ano de 1934. Faustina, a respeito de sua visão envolvendo o terço da Divina Misericórdia, a propósito das orações do terço são obter misericórdia, confiar na misericórdia de Cristo e mostrar misericórdia para com os outros. Hoje é dia de Santa Faustina Kowalska, que ela rogue por todos nós.

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4: 10:31.
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4: 10:33.
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abraço para a Ângela, lá da Colônia dos Italianos. Ela pertence à comunidade de São João Batista, da comunidade Nossa Senhora Auxiliadora. Ela quer ouvir a música Tem um Manto. Linda canção. Oferecendo para todos aí. Um ótimo dia, uma ótima semana. Um abraço para Fernanda Garcete. Bom dia, Fernanda. Tudo bem? Ela manda um abraço para nós. E desejo uma ótima semana. Uma semana abençoada e maravilhosa a todos. Pedindo a música com a Adriana Arides, Qual é a Chave? Um abraço. Linda canção para todos nós, né? Um abraço, Lucinha. Ela pediu. É, eu quero a música Ela Está Aqui, com Flávio Vitor e Padre Marcos, oferecendo para todos os ouvintes. Ela disse para mandar um abraço para o Alcemir quando eu vê-lo. Tá bom, vou mandar quando eu ver o Alcemir, vou falar. O Alcemir está trabalhando muito, está trabalhando numa escola, na APAE e numa

clínica. E Alcemir Soares, muito trabalho, né, Bill? Um abraço, viu, Lucinha? Uma ótima semana para você também. Vamos então atendendo o pedido? Tem um manto. 10h45.

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4: 10 horas e 58 minutos.
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4: 11 horas e 1 minuto.
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1: Quantas vezes nós pensamos, quando eu conseguir isso, vou ser feliz. Ou quando comprar aquilo, vou estar realizado. Quando tudo estiver resolvido, aí vou parar, aproveitar a vida. E sem perceber, nós vamos colocando a nossa felicidade sempre no futuro. Mas a vida está acontecendo hoje. E talvez estejamos esperando uma grande conquista para agradecer, enquanto deixamos de perceber as pequenas bênçãos que Deus já colocou em nossas mãos. Temos uma família, temos pessoas que nos amam, temos um lar, temos amigos, temos saúde para levantar e continuar, temos um novo dia, temos a oportunidade de amar, servir, abraçar, perdoar, recomeçar. Quantos não têm? E quantas dessas coisas nós só valorizamos quando perdemos? E a palavra de Deus nos ensina, em todas as circunstâncias, dai graças. Então, dar graças não significa dizer que tudo na nossa vida é perfeito. Significa reconhecer que, mesmo em meio às dificuldades, existem motivos para agradecer. Não espere uma grande coisa acontecer para ser feliz. Aproveite a encontrar alegria naquele café compartilhado com quem você ama, naquela conversa em família, naquele abraço, no sorriso, na oração, no pôr do sol, na mesa onde existe alimento, na oportunidade de acordar e viver mais um dia. A felicidade muitas vezes mora nas coisas que consideramos pequenas. E existe algo muito importante. Não compare a sua vida com a vida dos outros. Você vê o que o outro mostra, mas não conhece as lutas que ele carrega. Talvez você esteja olhando para aquilo que ainda não tem e esquecendo de agradecer por tudo aquilo que já recebeu. Por isso, hoje faça uma experiência. Antes de pedir alguma coisa a Deus, agradeça. Olhe para a sua vida e diga: Senhor, obrigada por aquilo que tenho, obrigada pelas pessoas que colocaste no meu caminho, obrigada pela minha história. Me ensina a valorizar cada pequena bênção. Então não espere a vida ficar perfeita para ser feliz. Agradeça pelo hoje, viva o hoje, ame o hoje. Porque talvez enquanto esperamos uma grande felicidade chegar, Deus esteja nos mostrando que a verdadeira felicidade já está presente nos pequenos detalhes. Que bênção! E a gente tem que seguir em frente e ser agradecido ao nosso Deus. Então, agradeço.

agradeça pelo hoje, viva o hoje e ame o hoje. Porque talvez enquanto esperamos uma grande felicidade chegar, nós já temos a felicidade conosco. E guarde essa frase: não espere ter muito para ser feliz. Aprenda a ser feliz com aquilo que Deus já colocou em suas mãos. Afinal, quem sabe agradecer pelas pequenas coisas, descobre que já recebeu grandes bênçãos. Que essas palavras sejam para nós no dia de hoje um toque de vida.

Obrigados pela Imaculada, valeu! Flávio Vitor! Beijo, Deus abençoe.

11:19. Um abraço, Adriana Xavier. Obrigada sempre pelo seu carinho, oferecendo para todos seus familiares. E a Elizabeth.

E de Indápolis, também conosco na audiência, pedindo a música Cheiro de Rosas. E essa música linda que fala da nossa mãezinha do céu, nós tocamos agora. E a Adriana Xavier pediu a música Todas as Nossas Senhoras. Hoje, bastante músicas de Nossa Senhora, bastante pedidos. Nossa Senhora, interceda por nós.

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4: 11:25.
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5: 11 horas e 27 minutos.
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indo embora, quero agradecer sua audiência e amanhã, se Deus permitir, você está de volta com mais um programa Música Viva. Fique conosco, porque Rádio Coração é 24 horas evangelizando. 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Tchau, tchau.

0: Deus abençoe você e toda a sua família. Que alegria estar aqui com você, começando mais um programa Eu Seguirei. Eu tenho certeza de que Deus vai falar muito ao seu coração através deste programa. Olha, se você pode, eu já quero convidar você a pegar a sua Bíblia, porque hoje nós vamos meditar a palavra de Deus. A palavra de Deus é o nosso alimento, a palavra de Deus que é o nosso sustento. Eu tenho certeza que essa palavra vai mover seu coração. Olha, aqui você vai ouvir a palavra de Deus, aqui você vai poder cantar. São minutos que ficaremos juntos, onde você vai fazer uma experiência com Deus. Lembrando que tudo que você ouvir aqui, depois fica registrado no meu canal do YouTube, Frei Gilson / Som do Monte, no meu Instagram, no meu Facebook, todos com o mesmo nome, Frei Gilson / Som do Monte. Para que você possa também compartilhar essa palavra com os seus amigos, tá bom? Então, vamos escutar a palavra de Deus.
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1: Hoje eu quero meditar com você algo muito importante. O Evangelho que nós temos em nossas mãos. Isto aqui veio de onde? Porque se eu acho que isto aqui veio dos homens, se isso daqui é inspiração humana, se isso daqui é inspiração humana, a gente está perdido. Eu acredito que esta palavra é uma inspiração divina. Quando você não compreende que isto é inspiração divina e não inspiração humana. E com isso eu não estou dizendo que não foi o ser humano quem escreveu. O ser humano escreveu sob a inspiração divina. Se eu não acredito que a inspiração divina fez tudo o que está em minhas mãos, muita coisa vai perder o sentido para a nossa fé. Isto é muito importante a gente entender que a Sagrada Escritura é uma inspiração divina. Em nome do Pai, do Filho e do Espírito Santo. Amém. Gálatas capítulo 1, versículo de 6 a 12. Irmãos, admiro-me de ter desabandonado tão depressa aquele que vos chamou na graça de Cristo e de ter despassados para um outro evangelho. Paulo está dizendo, vocês deixaram de acreditar no evangelho de Cristo para acreditar em outras falácias. Não que haja outro evangelho. E olha que interessante, Paulo está dizendo, não existe outro evangelho, não, você abandonou um evangelho para ir para outro evangelho, mas eu não estou querendo dizer que há um outro evangelho. Mas algumas pessoas vos estão perturbando e querendo mudar o evangelho de Cristo. Tinha muita gente na comunidade dos Gálatas querendo mudar o evangelho de Cristo. Essa tentação, ela continua até os dias de hoje. Pessoas que querem mudar

0: o Evangelho de Cristo. E ninguém tem autoridade para isso, ninguém. Pois bem, mesmo que nós ou um anjo vindo do céu vos pregasse um evangelho diferente daquele que vos pregamos, seja excomungado. E Paulo está dizendo, nenhum anjo tem autoridade para mudar esse livro ou para pregar algo diferente. Nem nós, nem eu posso pregar algo diferente. Frei Gilson não pode pregar algo diferente do que está nos evangelhos. Não tenho essa autoridade. Ninguém tem. E portanto, seja excomungado. Será que eu estou buscando a aprovação dos homens ou a aprovação de Deus? Ou estou procurando agradar aos homens? Se eu ainda estivesse preocupado em agradar aos homens, não seria servo de Cristo. Irmãos, asseguro-vos. Preste atenção, irmão e irmã. Paulo está dizendo, asseguro-vos que o evangelho pregado por mim não é conforme a critérios humanos. Não tem critérios humanos. Isso é importante. O que eu estou pregando é o evangelho de Cristo. Estou sendo fiel a Cristo. Não estou usando critérios humanos. Com efeito, não recebi nem aprendi de homem algum, mas por revelação de Jesus Cristo. Palavra do Senhor. E Paulo está dizendo, e o que eu recebi foi do próprio Jesus. Lembra que Jesus encontrou com Paulo no caminho de Damasco. Santo Agostinho diz assim, o evangelho que é segundo os homens, se há um evangelho segundo os homens, Agostinho diz, é mentira. João 17:17, a tua palavra é verdade. João 17:17, a tua palavra é verdade. Veja, a palavra de Deus, ela é verdadeira. Se existe algum evangelho segundo os homens, Agostinho está dizendo, então é mentira. Que é o que Paulo está corrigindo. Olha, se chegar qualquer outra pessoa falando um evangelho diferente, é mentira. Agostinho continua, pois todo homem é mentiroso. Como que a verdade pode vir do homem que é mentiroso? Considerando que toda a verdade encontrada em um homem não provém dele mesmo, mas por meio dele de Deus. Então, se um homem é capaz de proferir uma verdade, essa verdade não veio dele mesmo, essa verdade veio de Deus. Agora, os homens pelos homens, só pode vir o engano, a confusão, a mentira. 1 Coríntios capítulo 2, versículo de 4 a 5. Julguei não dever saber coisa alguma entre vós, senão Jesus Cristo e Jesus Cristo crucificado. Desculpa. 1 Coríntios capítulo 2, versículo de 4 a 5. A minha palavra e a minha pregação longe estavam da eloquência persuasiva da sabedoria. Eram antes uma demonstração do Espírito e do poder divino, para que a vossa fé não se baseasse na sabedoria dos homens, mas no poder de Deus. Não é sabedoria humana, é poder de Deus. 1 Tessalonicenses capítulo 2, versículo 2 Tessalonicenses, desculpa, 1 Tessalonicenses capítulo 2, versículo 13. Por isso damos também nós incessantes graças a Deus, porque recebestes a palavra de Deus que de nós ouvistes, não como palavra de homens, mas como realmente é, como palavra de Deus que age eficazmente em vós, os que credes. Veja, são várias as citações que eu poderia usar. Não é palavra de homens, é palavra de Deus. Homens escreveram, conforme está em 2 Pedro capítulo 1, versículo de 20 a 21, homens escreveram, mas sob a inspiração do Espírito Santo. Creio firmemente que o evangelho é palavra de Deus e não palavra de homens. Pai, Filho e Espírito Santo. Amém.
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0: Posta essa palavra, eu quero convidar você agora a cantar comigo.
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0: Deus não aceita. Ah, mas eu amo minha família. Mas a sua família não pode ficar no primeiro lugar. Ah, mas eu amo meu trabalho. É, mas o seu trabalho não pode ficar em primeiro lugar. Ah, mas eu amo a minha casa, eu amo meus bens, eu amo tudo que eu tenho. Então, mas tudo isso não pode ficar no lugar de Deus. Deus em primeiro lugar na sua vida.
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2: O programa de hoje está bom demais e eu quero lembrar você, se você quiser ouvir mais pregações, mais meditação da palavra, basta você me acompanhar no meu canal do YouTube, Frei Gilson barra Som do Monte, no meu Instagram, no meu Facebook, no meu TikTok, e lá você vai encontrar muito mais palavra de Deus para você.
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2: Nós vamos terminar este programa rezando. Eu quero clamar agora por você, quero clamar pela sua família. Senhor Deus, libera agora o teu Espírito Santo sobre cada pessoa que acompanha este programa. Vem Espírito Santo, enche todos os que estão acompanhando este programa agora. Libera, Senhor, para esta pessoa o que ela mais precisa, para o corpo e para a alma. Libera, Senhor, curas e libertações em nome de Jesus para esta pessoa que assiste, que acompanha, que escuta e para toda a sua família. Eu clamo a tua poderosa bênção. Visita agora com bênção de proteção. A bênção que só o Senhor pode dar. Abençoe.

0: vos o Deus Todo-Poderoso, Pai e Filho e Espírito Santo. Amém.
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1: Para Deus, nada é impossível. Se tem algo que atormenta a nossa vida muitas vezes, é a doença. A doença. A doença vem trazendo medo, a doença vem trazendo angústia, mas para Deus, nada é impossível. Um dia, uma mulher que há 12 anos sofria com uma enfermidade, já tinha gastado todo o seu dinheiro com médicos. Ela acreditou que se ela tocasse apenas na orla do manto de Jesus, ela ficaria curada. Talvez você esteja passando pela mesma situação. Ou você doente, ou alguém que você ama está doente. Acredite. Toque na orla do manto de Jesus. E você vai ver

Jesus com o coração, com a fé, aquela mulher tocou em Jesus diferente. Os discípulos dizem a Jesus: todo mundo está tocando em você, e como é que você diz que quem te tocou? Alguém me tocou diferente.

maravilhoso. Eu creio que agora milagres estão acontecendo. Jesus agora cura enfermidades. Jesus agora cura o câncer, leucemia, problemas de coração.

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1: 11:55, daqui a pouquinho na Rádio Coração Ângelos.
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7: 11 horas e 58 minutos.
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concebeu do Espírito Santo. Ave Maria, cheia de graça, o Senhor é convosco. Bendita sois vós entre as mulheres, e bendito é o fruto do vosso ventre, Jesus.

Ave Maria, cheia de graça, o Senhor é convosco. Bendita sois vós entre as mulheres, e bendito é o fruto do vosso ventre, Jesus. Santa Maria, Mãe de Deus, rogai por nós, pecadores, agora e na hora de nossa morte.

Verbo divino se fez carne e habitou entre nós. Ave Maria, cheia de graça, o Senhor é convosco. Bendita sois vós entre as mulheres e bendito é o fruto do vosso ventre, Jesus. Santa Maria, Mãe de Deus, rogai por nós, pecadores, agora e na hora de nossa morte. Amém. Rogai por nós, Santa Mãe de Deus, para que sejamos dignos das promessas de Cristo.

0: Oremos. Infundi, Senhor, nós vos pedimos, a vossa graça em nossas almas, para que nós, que pela anunciação do anjo, conhecemos a encarnação do Cristo, vosso Filho, pela sua paixão e morte na cruz, sejamos conduzidos à glória da ressurreição. Pelo mesmo Cristo, Senhor nosso. Amém.
1: Receba agora a bênção do Papa Leão XIV.
2: Sit nomen Domini benedictum. Adiutorium nostrum in nomine Domini. Benedicat vos omnipotens Deus, Pater et Filius

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1: Feira, 5 de outubro de 2026. Hoje a Igreja Católica celebra Santa Marina, Maria Faustina Kowalska, apóstola do Divina Misericórdia, também dia de São Benedito. Hoje dia mundial do Habitat, dia nacional da micro e pequena empresa, dia mundial dos professores e dia da promulgação da Constituição Brasileira de 1988. Confira comigo os destaques de hoje do Jornal 95 FM Notícia.
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1: No dia de ontem, no Vaticano, o Papa Leão XIV recordou São Francisco, grande operário na vinha do Senhor. Prêmio Nobel de Medicina 2026 premia trio para avanços na optogenética. Flávio Bolsonaro e Lula vão ao segundo turno. Veja como votou cada unidade da Federação Brasileira. Eleições, primeiro turno teve 21% de abstenções. PL lidera eleições para o Senado Federal e formará maioria na bancada. Candidatos do PL dominam o governo na região sul do Brasil. Ibovespa bate recorde histórico em pontos e dólar cai abaixo dos R$4,95. Campanha explica aos pais como prevenir o câncer ocular infantil. Direito do consumidor, endividamento bate de novo recorde no Brasil e atinge 85% das famílias brasileiras. Seleção Brasileira de Futebol, Brasil goleia a Índia por 4-0 em amistosos. Gabigol brilha e Santos vence o São Paulo em jogo atrasado do Brasileirão. Atlético Mineiro vence o Bragantino. Fórmula 1, Verstappen supera caos da Malásia e Bortoleto termina em 18º. Salim Raidan Neto fala do campeonato Cinquentinha e Sessentinha, que poderá ser realizado aqui em Dourados. Eleições aqui no estado, Eduardo Riedel é reconduzido ao governo de Mato Grosso do Sul. Reinaldo Zambuja e Capitão Contar são eleitos senadores pelo estado. Mulheres conquistam metade das vagas em Mato Grosso do Sul na Câmara dos Deputados. José Teixeira, deputado estadual mais bem votado. Diretor comercial de operações da Sanesul atualiza a situação da adutora rompida aqui em Dourados. Tudo isso e muito mais agora, aqui no Jornal 95 FM Notícia.
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1: Olá, ouvintes, muito boa tarde. No ar o Jornal 95 FM Notícias. Aqui o jornalista Reinaldo Félix. Eu falo aqui do estúdio auxiliar da Rádio Coração FM em Dourados, Fundação Terceiro Milênio, Educar Evangelizando. Nós operamos em 95,7 FM para o Centro-Sul do Mato Grosso do Sul e o Brasil Mundo através das plataformas via internet. É sempre uma satisfação poder estar com você, amigo ouvinte, nesse horário. Como sempre, nós iniciamos o Jornal destacando o mundo esportivo.
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1: 12h14, agora sim o nosso momento do esporte, a bem edição do Jornal 95 FM Notícias, nessa segunda-feira, 5 de outubro, falando de amistosos da Seleção Brasileira de Futebol pós-Copa do Mundo, o Brasil goleou a Índia por 4-0. Acompanhe na reportagem de Felipe Medeiros.
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2: Mesmo com a seleção indiana mais fechada na defesa, o Brasil conseguiu transformar o domínio em gols ainda no primeiro tempo. Aos 28 minutos, o Estevão recebeu pela direita, passou pela marcação, cortou para o meio e bateu de canhota para abrir o placar. No fim do primeiro tempo, foi a vez do Pedro ampliar. Ele recebeu o passe do Estevão e, depois de um desvio do goleiro indiano, mandou para o fundo da rede. Aos 13 minutos do segundo tempo, Samuel Lino marcou o terceiro da seleção. O atacante recebeu um passe de letra do Pedro e bateu. E no último minuto de jogo em Calcutá, ele de novo, o Lino, confirmou a goleada.

0: marcando o segundo com a camisa do Brasil e o quarto da partida em cima da frágil seleção indiana. Carlo Ancelotti aproveitou o amistoso para dar oportunidades a jogadores que tiveram menos minutos em campo nos dois últimos jogos contra a Austrália.
1: Conhecemos muito melhor esses jogadores, eu acho que Jair jogou muito bem. Bom tempo, o primeiro jogo melhor que o segundo jogo. Breno entrou mostrando suas qualidades, Arthur Dias fez muito bem, os goleiros também. Estamos, nesse aspecto, estamos, eu acho, muito bem, temos que dar-lhe oportunidades, porque se vê que jogadores que têm mais dificuldade, jogadores que não têm minutos no clube, têm mais dificuldade para jogar um jogo competitivo, como pode ser Estevão e como pode ser Hendrik.
0: O próximo jogo da seleção brasileira na data FIFA será contra o Japão, no dia 14 de novembro. Agência Rádio Web, produção e reportagem, Felipe Medeiros.
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3: Meio-dia 16, Rádio Coração FM, Jornal 95 FM Notícias. O assunto agora é Campeonato Brasileiro de Futebol. Jogos atrasados, o Santos venceu São Paulo pelo placar de 2-1 na noite de sexta-feira, diante de mais de 43 mil torcedores no estádio do Morumbi, em jogo atrasado da 21ª rodada do Campeonato Brasileiro de Futebol da Série A. Luciano abriu o placar de pênalti, mas Gabriel Barbosa, o Gabigol, foi decisivo para a vitória do Peixe com 2 gols. O quarto triunfo consecutivo do Brasileirão coloca o Santos mais próximo da zona de classificação para a Libertadores da América. O resultado, o Santos aproveitou a chance de chegar mais perto do pelotão de cima e deixou São Paulo estacionado na parte de baixo da tabela. O Peixe foi a 41 pontos e ocupa atualmente a 7ª posição, enquanto o tricolor paulista estacionou nos 36 e está em 11º. O Santos volta a campo na próxima quinta-feira, dia 8, para enfrentar o Flamengo na Vila Belmiro. Já o São Paulo visita o Cruzeiro na noite anterior. Ambas as partidas valerão aí pela 29ª rodada do Brasileirão.
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3: Meio dia 17, Rádio Coração FM, Jornal 95 FM Notícias. Seguimos ainda falando de Brasileirão. Atlético Mineiro venceu o Bragantino. Também jogo atrasado do Brasileirão. Acompanhe na reportagem de Carolina Prazeres.
2: Agência Rádio Web.
4: O Atlético Mineiro venceu o Bragantino por 1-0 neste sábado na Arena MRV, em jogo atrasado da 21ª rodada do Campeonato Brasileiro. A vitória deixou o time mineiro mais próximo da zona de classificação à Copa Libertadores de 2027. O único gol do jogo foi marcado ainda no primeiro tempo, quando Bernardi aproveitou uma falha da defesa do time paulista e balançou as redes. Na segunda etapa, o Bragantino pressionou em busca do empate, empilhou chances, mas esbarrou na grande atuação de Gabriel Delfim, goleiro do Galo. Com o resultado, o Atlético Mineiro chegou aos 43 pontos e subiu para a 7ª colocação do Campeonato Brasileiro. Já o Bragantino permaneceu com 36 pontos e caiu para a 11ª posição na tabela. Agência Rádio Web, produção e reportagem, Carolina Prazeres.
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3: Meio dia 19, Rádio Coração FM, Jornal 95 FM Notícias. Atualizando aí o esporte nesse final de semana. O assunto agora é Mundial de Pilotos, Fórmula 1. Max Verstappen superou o caos na Malásia e Bortoleto terminou em 18º lugar. Acompanhe na reportagem de William Sopa.
2: Agência Rádio Web.
5: O domingo de eleições no Brasil teve caos, atrasos, reviravoltas, grandes nomes fora da disputa em cima da hora, celebração e vitória bem encaminhada para o restante da disputa. E eu não tô falando do pleito, mas sim da Fórmula 1. O GP do Bahrein, disputado na Malásia, já começou com mais de 1h30 de atraso por causa da chuva forte que caiu no local, que estava causando aquaplanagens e problemas em diversos carros, mesmo quando parecia estar passando. Os carros com o motor Ferrari, por exemplo, apresentaram falhas de software nas unidades de potência e lá se foram mais 53 minutos de espera, até que a pista apresentasse de fato condições para a corrida. Com isso, houve uma imensa redução na duração da disputa, que passou de 56 para 55 voltas. O Verstappen largou na pole, mas Kimi Antonelli, já conhecido como Seninha entre os fãs brasileiros, assumiu a liderança ainda nas primeiras voltas, enquanto Max caiu para o P3. Porém, na décima volta, o primeiro safety car da corrida entrou em ação após uma quebra.

era de Valtteri Bottas. Boa parte do grid aproveitou para trocar pneus com a pista já quase seca e Max reassumiu a ponta na relargada. Gabriel Bortoleto, nessa altura da prova, assumiu a oitava colocação, mas foi considerado culpado em um contato com Carlos Sainz, recebendo 10 segundos de punição, pagos ainda durante a corrida, que o jogaram para 18º. No pelotão da frente, Verstappen

0: quarta volta. Safety car virtual e Max parou nos boxes mais uma vez. Pouco depois, Russell também abandonou e Lando Norris quase deu uma de Stroll, escapando para a Brita, mas conseguiu continuar. E tudo isso sob safety car, que permaneceu até a volta 52. Na relargada, Verstappen manteve a liderança, seguido por Kimi Antonelli e pelo bravo Isaac Hadjar, que caminhava para o segundo pódio após retornar de lesão. Porém, ele foi superado nas voltas finais por Hamilton e Leclerc. Com isso, Verstappen volta a vencer depois de 15 GPs, primeira vitória nessa temporada. Antonelli terminou em segundo e Hamilton em terceiro. O abandono de Russell não abalou a liderança da Mercedes no Mundial de Construtores, com 556 pontos contra 405 da Ferrari, mas beneficiou muito o companheiro no campeonato de pilotos. Antonelli abriu 83 pontos de vantagem para Russell, que terá que correr atrás do prejuízo e secar o italiano no próximo fim de semana, caso queira manter boas chances na disputa. A próxima corrida, no dia 11 de outubro, será o GP de Singapura, no circuito de Marina Bay, 17ª etapa da temporada. Agência Rádio Web, produção e reportagem, William Sopa.
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2: Meio-dia 22, Rádio Coração FM, Jornal 95 FM Notícias. Aqui você sempre muito bem informado. Chegou a hora de destacarmos o esporte aqui em nossa região. Nesse final de semana de eleições em todo o país, aqui também, né? Salim Raidan Neto falou do campeonato Cinquentinha e Sessentinha, que poderá aí ser realizado em Dourados, também na região. E outros assuntos com a equipe ativa do rádio, site Gazeta MS, com a edição de áudio do amigo Rodrigo Lamira. As informações todas com ele, amigo Silva Júnior.
3: Boa tarde, Reinaldo Félix. Boa tarde, ouvintes da Rádio Coração. Tivemos um domingo 4 de outubro de 2026 de eleições em todo o Brasil. E agora é o momento dos desportistas unirem-se em torno de projetos, foco no esporte, independente de categoria, independente de modalidade e também as faixas etárias, em que todos possam ter a sua participação, todos possam auxiliar na construção de projetos nesse segmento que sejam bastante profícuos em todas as circunstâncias. Falar com o Salim Raidan Neto sobre o campeonato Cinquentinha, Sessentinha, que pode ser realizado em Dourados. Qual que é o estágio desse projeto, Salim?
4: Silva, nós estamos nos últimos acertos aí com as equipes, para a gente ver o número de equipes que vão se interessar em participar desse campeonato.
3: Isso vale para Dourados e região também?
4: Dourados e região e a categoria 50 e 60.
3: Certo.
4: Para a gente realizar ainda esse ano. Eu já visto que nós temos que começar esse campeonato. Essa semana eu decido tudo. E outra possibilidade de ter o campeonato, ou talvez não ter também, não descartamos aí.
3: Uhum.
4: Para a gente já finalizar, porque nós temos que terminar esse campeonato até o final do mês de novembro, para não atrapalhar a festividade final do ano e a abertura do comércio aqui em Dourados a partir do dia 10 de dezembro.
3: Lembrando que é no Naipe Futebol Suíço, Society.
4: Futebol Suíço, né? Realizado sempre, é o mesmo campeonato que a gente realiza lá na Haas, também lá no Edilson, na Arena DNG, na BB, e estamos aí em contato com o pessoal para a gente finalizar ainda essa semana, não, hoje eu decido tudo. Se acaso não der a equipe que a gente almeja aí, para até mesmo para ter a competição, a gente vamos deixar para o ano que vem, mas tudo indica que esse campeonato sai para esse ano.
3: Ok, Salim Raidan Neto, agradecemos pela sua participação e pela atenção com o esporte amador, é um dos promotores esportivos aqui da nossa região. Jojo terminou em Dourados, Ramona da Silva Pedroso no feminino, no masculino, Presidente Vargas, prefeito esteve presente, Marcel Filho, Sandra Gisele Amaral da FUNED, toda a equipe no encerramento destes Jogos da Juventude na nossa cidade. Eram estas as principais informações, meu caro Reinaldo Félix, para esta segunda-feira, pós-eleições 2026. Tivemos data FIFA, e aí a gente teve aí o jogo do Santos, e você já falou sobre a vitória sobre o tricolor, o São Paulo, e nós estamos aguardando também o início da Copa MS, que vai dar para Mato Grosso do Sul mais uma vaga na Copa do Brasil do ano 2027. Na redação da Gazeta MS.com.br.

0: acesse Credibilidade Silva Júnior, especialmente para o Jornal 95 FM Notícias. Rinaldo Félix, grande semana para você e para o Rodrigo Lamira, que é o responsável da nossa edição. Boa tarde, ótima semana a todos.
1: Tá certo, amigo Silva Júnior, obrigado por suas informações. Excelente segunda-feira e semana a todos vocês, da equipe ativa do rádio também do site Gazeta MS.
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1: Aí, portanto, esses foram os destaques de hoje aqui no Momento do Esporte e no Jornal 95 FM Notícias, em Dourados, meio-dia 26.
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1: Essa é sua Rádio Coração FM no ar, o Jornal 95 FM Notícias, com informações da Agência Brasil, Rádio Agência Nacional, Agência Brasil 61.com e da Agência Rádio Web. Agora o nosso giro de informações nacionais e internacionais. Informação do site G1.com, o dólar comercial abriu em forte queda no Brasil, reagindo aos resultados do primeiro turno das eleições presidenciais ontem domingo. Na mínima do dia, 10 horas e 40 minutos, a moeda norte-americana era negociada com a desvalorização de 5% aos R$ 4,95. Na sexta-feira, o dólar encerrou as negociações valendo R$ 5,21. Entre as 31 moedas mais negociadas do mundo, o real é a moeda que mais se valoriza. Logo depois do início das negociações, o Ibovespa chegou a avançar 9,1%. Aos 209.606 pontos. É o nível recorde para o principal índice da Bolsa de Valores. Com o recuo firme nos juros futuros, que estimam em onde estará a taxa Selic e a inflação nos anos seguintes, as ações de companhias varejistas saltaram. Os papéis da Magazine Luiza valorizaram, por exemplo, 25%, e a C&A saltava 18,6%. Além disso, a queda brusca nas taxas de juros fizeram as negociações com o Tesouro Direto, plataforma de compra e venda de títulos públicos, serem temporariamente paralisadas. Essas suspensões são comuns em momentos de forte volatilidade e costumam durar apenas algumas horas ou minutos. A previsão de um real mais valorizado fizeram os investidores ajustarem suas apostas para o comportamento futuro dos juros. Amanhã de hoje, as negociações em contratos futuros embutem a previsão de uma taxa básica Selic de 13% em dezembro. A Selic hoje está em 13,75% ao ano. Em Dourados, meio-dia 28. E o Nobel de Medicina desse ano, 2026, premia trio por avanços na optogenética. Esses são os destaques do Giro Internacional de Notícias. Acompanhe na reportagem de Adriana Brandão.
2: Agência Rádio Web.
3: Giro Internacional. Adriana Brandão.
4: Paris, 5 de outubro de 2026. Vamos aos destaques do noticiário internacional desta segunda-feira. O Prêmio Nobel de Medicina de 2026 foi concedido nesta segunda-feira ao americano Karl Deisselhoth e aos alemães Peter Hegmann e Georg Nagel. O trio foi premiado pelas descobertas e avanços relacionados aos canais iônicos ativados pela luz e à optogenética. Esse método permite demonstrar como as células nervosas moldam as memórias, as emoções e os comportamentos no cérebro, anunciou o Comitê Nobel. O anúncio foi feito em Estocolmo, marcando a abertura da temporada dos prêmios de 2026. Até 12 de outubro, os vencedores dos outros 5 prêmios Nobel, Física, Química, Literatura, Paz e Economia, serão anunciados diariamente. Primeiro-ministro espanhol Pedro Sánchez convoca eleições antecipadas para 29 de novembro. O anúncio surpresa foi feito na manhã desta segunda-feira, 3 dias depois da rejeição no Congresso das medidas do governo destinadas a enfrentar a crise da moradia na Espanha. As próximas eleições legislativas no país estavam inicialmente previstas para meados de 2027. O líder socialista no poder desde 2018 espera conquistar nas urnas uma maioria parlamentar mais ampla e progressista para implementar suas reformas. Centenas de manifestantes estão acampados há mais de uma semana no centro de Madrid contra a especulação imobiliária e em defesa do direito a uma moradia digna na Espanha. A imprensa francesa repercute nesta segunda-feira em peso o resultado da eleição brasileira desse domingo. Todas as matérias destacam a vantagem surpresa de Flávio Bolsonaro no primeiro turno. O senador do PL superou o presidente Lula por 2 pontos. Ele obteve 47,6% dos votos, 0,06% dos votos,

0: contra 45,12% do petista. Em sua primeira candidatura presidencial, o filho do ex-presidente de extrema-direita esteve muito perto de uma vitória já no primeiro turno, aponta a Liberación. Para o Le Monde, Lula pagou o preço do descontentamento dos eleitores. O resultado confirma que o bolsonarismo continua forte no Brasil e a vantagem de Flávio Bolsonaro nas urnas foi um choque para o campo progressista brasileiro. Lula tem 3 semanas para tentar reverter a desvantagem. A tarefa é considerada difícil por analistas. Os Estados Unidos retiraram todos os seus bombardeiros B-1 da base militar britânica de Fairford. A decisão ocorre após o incidente que levou à detenção de vários suspeitos no local, informou o Pentágono. O episódio forçou a evacuação de 85 residências próximas à base aérea, que foi utilizada para lançar ataques contra o Irã. De Paris, Adriana Brandão, da Rádio França Internacional, em parceria com a agência Rádio Web.
1: 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Meio-dia 32, Rádio Coração FM, Jornal 95 FM Notícias, de volta aqui ao Brasil. Falando agora de eleições 2026, domingo de eleições em todo o país. Flávio Bolsonaro e Lula vão ao segundo turno. O candidato PL liderou na maioria dos estados de 4 regiões, enquanto o petista teve maioria no Nordeste do Brasil. Acompanhe na reportagem especial de Paloma Custódio.
2: Agência Rádio Web.
3: A escolha do próximo presidente da República será definida em segundo turno, marcado para o dia 25 de outubro. Nenhum dos candidatos alcançou a maioria absoluta dos votos válidos no primeiro turno. Com 100% das urnas apuradas, Flávio Bolsonaro, do PL, ficou em primeiro lugar com 47,03% dos votos válidos, seguido por Luiz Inácio Lula da Silva, do PT, com 45,16%. Ao todo, Flávio Bolsonaro recebeu cerca de 56 milhões e 100 mil votos, enquanto Lula somou 53 milhões e 800 mil votos. Na sequência ficaram escritor Augusto Cury, do Avante, com 2,89% dos votos válidos, Renan Santos, do Missão, com 2,24% e Ronaldo Caiado, do PSD, com 2,18%. Os demais candidatos registraram menos de 1% dos votos válidos. Segundo o Tribunal Superior Eleitoral, 1,84% dos eleitores votaram em branco, enquanto 2,93% dos votos foram anulados. A abstenção chegou a 21,08% do eleitorado apto, o equivalente a mais de 33 milhões de eleitores que não compareceram às urnas. Os votos brancos e nulos não são considerados votos válidos para a definição do resultado eleitoral, segundo o TSE. Na distribuição regional dos votos, Flávio Bolsonaro liderou na maioria dos estados das regiões Norte, Sul, Sudeste e Centro-Oeste. No Nordeste, Lula ficou à frente em todos os estados. Entre os eleitores brasileiros que votaram no exterior, Lula liderou com 47,57% dos votos válidos contra 43,49% de Flávio Bolsonaro. Segundo o TSE, mais de 916 mil eleitores estavam aptos a votar no exterior, o equivalente a cerca de 0,5% do eleitorado brasileiro. As urnas eletrônicas foram distribuídas em sessões eleitorais de 186 cidades em 134 países. A apuração completa das eleições gerais de 2026 pode ser consultada no portal tse.jus.br. Reportagem Paloma Custódio.
1: 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Meio-dia 35, Rádio Coração FM, Jornal 95 FM Notícias. Nós seguimos falando de eleições 2026. Primeiro turno deste ano teve 21% de abstenções. 33 milhões e meio de eleitores não votaram, maior índice desde 1998. Acompanhe na reportagem de Renato Ribeiro.
2: Rádio Agência Nacional.
4: O primeiro turno das eleições deste ano registrou uma abstenção de 21%, o equivalente a quase 33 milhões e meio de eleitores. O número de ausentes é o maior desde 1998. Dos 160 milhões de eleitores aptos a votar, cerca de 125 milhões compareceram às urnas, quase 79%. Após a divulgação dos resultados, o presidente do Tribunal Superior Eleitoral, Cássio Nunes Marques, afirmou que vai trabalhar para diminuir a abstenção no segundo turno.
5: Não é o ideal, a abstenção de 20%. A ideia é intensificar e aperfeiçoar todos os mecanismos disponíveis para a Justiça Eleitoral para que a gente consiga diminuir esse percentual.

0: pessoal num segundo turno.
1: O primeiro turno registrou ainda 2.200.000 votos em branco e 3.600.000 votos nulos. A votação no segundo turno acontece no domingo, 25 de outubro. Da Rádio Nacional em Brasília, Renato Ribeiro.
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3: Meio-dia 36, Rádio Coração FM, Jornal 95 FM Notícias. Seguimos falando de eleições 2026. O PL, Partido Liberal, lidera eleições para o Senado Federal e formará a maior bancada em Brasília. Acompanhe na reportagem de Diego Brião.
4: Agência Rádio Web.
5: O Partido Liberal, PL, conquistou a maior quantidade de assentos no Senado Federal nas eleições gerais de 2026. Nesta ocasião, 54 dos 81 lugares foram renovados. O PL elegeu 19 senadores. Junto aos 9 que já integravam a bancada da sigla na casa, serão 28 senadores do PL dentro do total de 81, ou seja, mais de um terço. Nesta eleição, o PL elegeu 35% dos senadores. Na passada, quando foram renovados 27 assentos, o percentual da sigla foi de 29%. O professor Rodrigo Stumpf Gonzalez, do Departamento de Ciência Política da Universidade Federal do Rio Grande do Sul, URGS, analisa este cenário.
6: A composição do Senado, de alguma forma, ficou muito colada com os resultados das eleições estaduais. Em vários casos, a gente verifica que os candidatos a governador foram puxadores de voto que ajudaram a ou manter bancadas, por exemplo, Bahia e PT, ou conquistar bancadas, como o caso do Rio Grande do Sul, o Zuco e os candidatos aliados ao bolsonarismo, ou seja, nem sempre ligados ao partido, ou seja, não é que os partidos fizeram bancadas grandes, mas as alianças políticas locais, seja de um bloco, o bloco mais lulista ou bloco mais bolsonarista, nas eleições estaduais acabarão puxando votos, o que faz com que o PL seja um dos grandes vitoriosos, em especial por essa votação na região sul-sudeste.
5: O Partido dos Trabalhadores, PT, por outra parte, obteve 6 assentos no Senado, o que corresponde a 11% dos lugares em disputa. Na eleição anterior, o percentual deste partido foi de 14%.
6: O PT perdeu um pouco, mas ainda conseguiu manter uma bancada razoável. E o MDB conseguiu, apesar de nos estados, como candidatos próprios a governador, não ter tido um grande êxito, mas conseguiu manter uma bancada razoável em nível nacional. E o resto é pulverizado, ou seja, o que poderíamos chamar de centrão continua forte, mas pulverizado numa série de partidos em que nenhum deles se destaca. O único que realmente se destaca nesse caso, que até não pode ser considerado exatamente do centrão, é o PL, que esse realmente cresceu e pronto, vai se tornar o partido mais importante da casa e é provável que venha a pleitear futuramente a presidência do Senado, o que pode interferir também na política nacional.
5: O segundo partido que mais elegeu senadores neste ano foi o Movimento Democrático Brasileiro, MDB. A sigla elegeu 7 senadores. A partir de fevereiro do próximo ano, quando ocorre a posse dos eleitos, o PL terá a maior bancada, com 28 representantes. O PT com 9 e o MDB com 8 são os outros partidos com mais parlamentares no Senado. Grupo Rádio Web nas eleições 2026. O primeiro voto é na democracia. Produção e reportagem, Diego Obreão.
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3: Rádio Coração FM, Jornal 95 FM Notícias. Falando agora da região sul do Brasil, candidatos do PL dominaram governos. Sérgio Moro, Zuco e Jorginho Melo garantiram trinca no primeiro turno das eleições desse ano. Acompanhe na reportagem especial de Álvaro Couto.
4: Agência Brasil 61.
7: Candidatos do PL conquistaram os 3 governos da região sul já no primeiro turno das eleições de 2026. No Paraná, Sérgio Moro foi eleito com 50,1% dos votos válidos, superando Sandro Alex do PSD, que teve 25,37%. No Rio Grande do Sul, Luciano Zuco venceu com 58,05% dos votos válidos contra 31,65% de Juliana Brizola do PDT. Em Santa Catarina, Jorginho Melo garantiu a reeleição com 68,98% dos votos válidos ante 15,66% de Gelson Merizio do PSB. Para a presidência da República, a disputa também vai a segundo turno. Flávio Bolsonaro do PL somou 47% dos votos válidos contra 45,14% do atual presidente Lula do PT. Reportagem Álvaro Couto.
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3: Rádio Coração FM, Jornal 95 FM Notícias, meio-dia 41. Vamos a um breve intervalo comercial na sequência, informações regionais, destacando as eleições.

0: Aqui no estado de Mato Grosso do Sul, Eduardo Riedel venceu e será reconduzido ao governo de Mato Grosso do Sul. Reinaldo Zambuge, Capitão Condar, foram eleitos senadores pelo estado. Mulheres conquistaram metade das vagas de Mato Grosso do Sul na Câmara dos Deputados. Teixeira é o deputado estadual mais bem votado. Diretor comercial e de operações da Sanesu atualiza a situação da adutora rompida aqui em Dourados. Endividamento bate novo recorde e atinge 85% das famílias brasileiras. Também a previsão do tempo, cotação do dólar, do boi gordo, agropecuária da Cuamo. A gente volta já já, 95 FM Notícias. 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
3: 12:42.
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12: 12:45.
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13: E agora, o tempo e a temperatura.
14: No centro-oeste, a segunda-feira será de calor, muitas nuvens e pancadas de chuva, com possibilidade de trovoadas em diferentes áreas. Cuiabá terá mínima de 27 e máxima de 36 graus. A capital matogrossense terá muitas nuvens e pancadas de chuva e trovoadas. Campo Grande fica entre 24 e 35 graus, também com previsão de pancadas de chuva e trovoadas. A temperatura apresenta tendência de ligeira elevação. Em Goiânia, os termômetros variam entre 21 e 31 graus. A previsão indica muitas nuvens, pancadas de chuva e trovoadas. Brasília terá mínima de 19 e máxima de 27 graus, com muitas nuvens e previsão de chuva e trovoadas. A umidade fica mais elevada nas áreas onde há previsão de chuva, enquanto os ventos devem permanecer fracos a moderados. As informações são do Instituto Nacional de Meteorologia. Sofia Muniz.

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2: Essa é a sua Rádio Coração FM no ar, o Jornal 95 FM Notícias, meio-dia 46. Estamos de volta, destacando agora as informações regionais. Voltando a falar de eleições 2026, aqui no estado de Mato Grosso do Sul, atual governador Eduardo Riedel foi reeleito para o estado. Acompanhe na reportagem especial de Valquíria Rios.
3: Como na maioria dos estados do Centro-Oeste, a eleição para governador no Mato Grosso do Sul foi decidida no primeiro turno. Eduardo Riedel, do PP, foi reeleito com 67,07% dos votos válidos. Fábio Trade, do PT, terminou a disputa com 23,68%. Ao falar à imprensa, Riedel afirmou que a vitória reflete a confiança da população em um trabalho que vem dando resultados.
4: Que a gente consiga dar dignidade, dar condição para as pessoas terem uma vida melhor. E a gente tem alcançado isso com as diversas políticas públicas que nós temos realizado. E vocês podem esperar de mim, nesses próximos 4 anos, absoluto comprometimento com esse estado da mesma maneira que eu tive nos últimos 4.
3: Dois candidatos do PL foram eleitos para o Senado Federal, Reinaldo Azambuja e Capitão Contar. Já para a Câmara dos Deputados, os dois mais bem votados foram Camila Jara, do PT, e Marcos Polon, do PL. O número de eleitores que não compareceram às urnas ultrapassou os 400 mil. Os eleitores do Mato Grosso do Sul retornarão às urnas no dia 25 de outubro para escolher o próximo presidente do Brasil. Neste primeiro turno, a preferência foi por Flávio Bolsonaro. Da agência Rádio Web, Valquíria Rios.
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2: Meio-dia 48, Rádio Coração FM, Jornal 95 FM Notícias. José Roberto Teixeira, Partido Liberal PL, o candidato a deputado estadual mais votado em Mato Grosso do Sul nas eleições de ontem, domingo, dia 4 de outubro. Ele obteve 54.080 votos e liderou a relação dos 24 parlamentares eleitos para compor a Assembleia Legislativa do Estado a partir de 2027. O PL também alcançou a maior bancada com 9 parlamentares. O Partido dos Trabalhadores, o PT, conquistou 4 cadeiras, seguido por PP e PSDB, com 3 representantes cada um. O Republicanos ficou com 2 vagas, enquanto o MDB, União Brasil e o Avante elegeram 1 deputado cada um. Agora a relação dos deputados eleitos no dia de ontem. José Roberto Teixeira, do PL, 54.080 votos. Paulo Correia, do PL, 44.541 votos. Caravina, PSDB, 43.845 votos. Zeca, do PT, 42.714 votos. Coronel Davi, do PL, 41.492 votos. André Putinelli, MDB, 40.602 votos. Tiago Botelho, do Partido dos Trabalhadores, 39.387 votos. Ângelo Guerreiro, PSDB, 37.704 votos. Jane Nogueira, do PL, 36.108 votos. Odilon Ribeiro, do PL, 35.905 votos. Gerson Claro, do PP, 35.767 votos. Londres Machado, do PP, 33.581 votos. Hélio Pelufo, PP, 31.435 votos. Daverson Matos, do PL, 30.604 votos. Professora Gleice Jane, do PT, 29.844 votos. André Salineiro, do PL, 28.437 votos. Pedro Kemp, do PT, 28.397 votos. Lucas de Lima, do Amor Sem Fim, PL, 26.204 votos. Professor Rinaldo Modesto, do União Brasil, 23.763 votos. Márcio Fernandes, do PL, 23.122 votos. Renato Câmara, do Republicanos, 20.976 votos. Lídio Lopes, do Avante, 20.801 votos. Paulo Duarte, do PSDB, 20.029 votos. Fechando a lista dos deputados estaduais, eleito ontem para a Assembleia Legislativa de Mato Grosso do Sul, Pedro Neto, do Republicanos, 19.516 votos.
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2: Meio dia 51, Rádio Coração FM, Jornal 95 FM Notícias. Só oportunidade de emprego aqui na cidade para o supermercado Chama. Vaga para açougueiro, atendente de padaria, empacotador, operador de caixa, operador de loja, líder de frente de caixa.

0: Serviços Gerais. Informações pelo WhatsApp, anote aí, 679-9825-4543. 99825-4543. Repetindo, portanto, aí as vagas disponíveis no supermercado Chama. Vaga para açougueiro, atendente de padaria, empacotador, operador de caixa, operador de loja, líder de frente de caixa, serviços gerais. Informações pelo WhatsApp, anote aí, 679-9825-4543.
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0: O diretor comercial de operações da Cenesul, aqui Dourados, atualiza a situação da tutora que rompeu aqui na cidade. Acompanhe na reportagem do amigo Silva Júnior.
2: Madison Valente atualizando a situação da ETA 01, estação de água tratada na BR-163. Teve um vazamento de uma adutora em face das chuvas que caíram em nossa cidade.
3: Pois então, como todo mundo sabe, nós tivemos rompimento de uma adutora que sai da ETA, né? Que é a estação de tratamento de água tratada, que sai ali da indo para Carapó, aquela estação, sobre um rio, né? Sobre um córrego, ali perto da Embrapa. Nós estamos mobilizados, nossas equipes estão preparadas, estamos esperando o tempo dar uma cessada, né? Abrir, para a gente poder começar a manutenção. Enquanto isso, nós temos outro sistema, um plano de contingência, onde por hora nós estamos garantindo água para todo mundo, com menor pressão, mas estamos garantindo água, né? Então, nós acreditamos aí que brevemente a gente vai conseguir restabelecer todo o sistema e essa pressão voltar à normalidade.
2: Obrigado, Madison. Algum outro esclarecimento para os ouvintes que nos acompanham nesta oportunidade?
3: Silvio, o que nós pedimos é a colaboração de todo mundo, né? No sentido de usar água com bastante racionalidade, né? Procurando colaborar por esse processo que nós estamos passando aí, né? Porque se todo mundo usar com responsabilidade, sem desperdício, acredito que, como nós temos outra alternativa de abastecimento, a gente não comprometa, não deixa zerar, né? Chegar a falta d'água. Por hora está chegando água para todo mundo, mas é pouca água, com baixa pressão, mas pelo menos estamos atendendo, né? Então, depende de... E todo mundo pode fazer diferença nesse momento, né? No sentido de tá colaborando aí e usando a água de forma responsável. Beleza? Forte abraço.
2: Madison Valente, da Sanesul, da redação da Gazeta MS.com.br. Acesse credibilidade Silva Júnior, especialmente para o Jornal 95 FM Notícias, com Reinaldo Félix, a edição do Rodrigo Lamira.
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0: Rádio Coração FM, Jornal 95 FM Notícias, destaca agora a cotação do dólar. Nesse momento, meio-dia 55, moeda norte-americana cotada a R$4,98, uma baixa de 4,39%. Repetindo, portanto, dólar comercial de momento, R$4,98. Informações pelo site br.investing.com.
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0: E atenção, você, amigo produtor rural, cooperado da Coamo, acompanhando o Jornal 95 FM Notícias. Atenção para os preços praticados pela cooperativa na manhã de hoje, base Dourados e Itaporã. Soja, R$ 131,50 a saca. Milho, R$ 48,00 a saca. Trigo, R$ 79,00 a saca. Repetindo, soja, R$ 131,50 a saca. Milho, R$ 48,00 a saca. Trigo, R$ 79,00 a saca.
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0: Meio dia 55, nós seguimos com as informações voltadas ao homem do campo. Confira agora a cotação do boi gordo, aves e suínos, informações através da agência Brasil61.com.
6: As cotações da pecuária abrem esta segunda-feira com desempenhos mistos nas praças paulistas e do sul do país. O preço do boi gordo subiu 0,93% em São Paulo. A arroba é negociada a R$ 369,90 no estado. No mercado de frangos, preços do produto congelado e resfriado seguem alinhados nas regiões da Grande São Paulo, São José do Rio Preto e Descalvado. O quilo do frango congelado é cotado a R$ 8,33, enquanto o resfriado é vendido a R$ 8,34. No setor

0: suíno, a carcaça especial recuou 1,65% nos atacados da Grande São Paulo, com o quilo a R$ 8,36. Entre os principais estados produtores, o menor valor para o suíno vivo é registrado no Rio Grande do Sul, onde o animal é comercializado a R$ 5,33 o quilo. Os dados são do CEPEA. Reportagem Viviane Bessa.
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3: Meio-dia 57, Rádio Coração FM, Jornal 95 FM Notícias. Espaço Direito do Consumidor de hoje destaca informação preocupante, hein? Endividamento bateu novo recorde, atingindo aí 85% das famílias brasileiras. Acompanhe na reportagem de Priscila Mendes.
4: Pesquisa de endividamento e inadimplência do consumidor, divulgada pela Confederação Nacional do Comércio de Bens e Serviços e Turismo, mostrou que 82% das famílias brasileiras tinham dívidas a vencer em agosto de 2026, patamar recorde pelo sétimo mês consecutivo. Entre as famílias com renda de até 3 salários mínimos, o endividamento chegou a 85% e a inadimplência subiu para quase 40%, avanço registrado entre todas as faixas de renda. Silvana Pugedo, especialista em gestão administrativa financeira e diretora de relações institucionais no CRAMG, Conselho Regional de Administração de Minas Gerais, fala sobre como o medo de não conseguir pagar as contas pode afetar o desempenho de uma pessoa no trabalho e destaca por que falar de saúde financeira também passou a ser importante na organização.
5: Não dá mais para fingir que a gente separa o CPF do CNPJ. Se a vida financeira vai mal, a saúde mental vai junto. O estresse financeiro gera uma ansiedade crônica. No trabalho, isso se traduz naquela sensação de cabeça longe. A pessoa comete mais erros bobos, perde prazos, fica irritada com facilidade e a produtividade despenca. E sobra pouca energia mental para focar no serviço. Mas hoje a gente entende que um boleto atrasado tira tanto o sono de um trabalhador quanto uma cobrança por metas. Falar de dinheiro em um ambiente corporativo virou uma questão de saúde pública e de cuidado com a pessoa.
4: O levantamento também aponta que 19% das famílias comprometem mais da metade da renda com dívidas e que o tempo médio de atraso das contas subiu para 65 dias. A parcela que declara não ter condições de pagar o que está em atraso chegou a quase 13%, o maior nível desde fevereiro. A especialista em gestão administrativa financeira ressalta o que as empresas podem fazer para acolher o trabalhador sem transformar a vida financeira dele em exposição ou constrangimento na organização.
5: Ela pode oferecer programas gerais de educação financeira para todos os trabalhadores, consultas confidenciais com especialistas ou psicólogos, via benefício corporativo, e parcerias com cooperativas de crédito, que ofereçam empréstimos com juros bem mais baixos para quitar dívidas caras. Quando a solução está disponível para todos de forma anônima, o funcionário busca ajuda sem medo de ser julgado ou demitido. A dívida afeta a mente afeta o trabalho e o trabalho afetado piora a dívida. Se ela perde o emprego, a renda zera e as dívidas explodem de vez. Por isso que interromper esse ciclo logo no começo é fundamental.
4: Com a NR1 e a obrigatoriedade de gestão de riscos psicossociais, fatores externos que afetam o desempenho e o clima no trabalho passaram a integrar a análise das organizações. Agência Rádio Web, produção e reportagem, Priscila Mendes.
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3: Rádio Coração FM, Jornal 95 FM Notícias, pontualmente 1 da tarde. Vamos ao breve intervalo comercial, na sequência, informações da Igreja Católica, atacando o Papa Leão XIV, que recordou São Francisco, grande operário na vinha do Senhor. No momento, o Saúde Hoje destaca a campanha que explica aos pais como prevenir o câncer ocular infantil. A gente volta já já, 95 FM Notícias, é você muito bem informado.
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2: 1 hora.
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3: Na véspera de sua paixão, Jesus deixou como testamento aos discípulos reunidos no cenáculo para celebrar a Páscoa, o mandamento novo do amor. 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O amor fraterno que o Senhor pede a seus amigos brota do amor paterno de Deus. 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
6: Bem donados em todo o estado do Mato Grosso do Sul, 1:05, Rádio Coração FM no ar, o jornal 95 FM Notícias, estamos de volta, destacando agora as informações da Igreja Católica. Ontem, 4 de outubro, Papa Leão XIV recordou São Francisco, grande operário na vinha do Senhor. Mais informações do Papa com a Rádio Vaticano.
7: Edificar a nossa vida sobre o alicerce de Cristo. Para Leão XIV, este é o ensinamento deixado por São Francisco ao recordar no Ângelus Dominical os 800 anos da morte do pobrezinho de Assis. Comentando a liturgia do dia, a parábola evangélica fala da vida de Jesus e esclarece o sentido da sua missão. Ele é o Filho de Deus enviado ao mundo, mas rejeitado precisamente por aqueles que deveriam tê-lo acolhido de braços abertos. Aquele que veio para trazer a salvação recebe uma condenação. Aquele que quer dar a vida é condenado à morte.
8: Mentre ci fa riflettere sulle tante crudeltà che rovinano il mondo.
7: Ao mesmo tempo que nos faz refletir sobre as tantas crueldades que assolam o mundo e a história dos povos, o ensinamento de Cristo revela a misericórdia cada vez

0: do seu pai, assim comentou o Papa. Com efeito, esta rejeição violenta não quebra a vontade de Deus, que na sua infinita justiça transforma o mal em redenção. É assim que o Todo-Poderoso guia a história, socorrendo-nos em todas as nossas quedas. Deus nunca descarta a nossa vida. De acordo com a imagem utilizada na parábola, a vinha a cultivar com justiça é a igreja, que podemos construir ou prejudicar com nossas escolhas.
1: A questo riguardo, proprio oggi, nell'ottavo centenario della morte,
0: a este respeito, precisamente hoje, no oitavo centenário da sua morte, desejo recordar um operário que trabalhou com grande fruto na vinha do Senhor.
1: A San Francesco, Jesus stesso chiese di riparare la sua chiesa.
0: São Francisco de Assis, a quem o próprio Jesus pediu que reparasse a sua igreja. Inspirado pelo crucificado, Francisco edificou, antes de mais, a sua própria vida sobre o alicerce de Cristo, partilhando a sua pobreza, a sua alegria e os seus sofrimentos, até o sinal místico dos estigmas. O Santo Padre o definiu um homem de oração ardente, cheio de caridade para com todos, um exemplo para os primeiros frades que partilharam a sua ascese como condição autêntica para a reforma da Igreja. São Francisco reparou em virtude da fé no Senhor Jesus, sanando as fissuras da discórdia com o testemunho do amor fraterno. O carisma de São Francisco, ressaltou o Papa, continua a dar frutos ainda hoje, após 8 séculos. Disso dão testemunho não só a grande e viva família franciscana, mas também os muitos dons que o seu legado espiritual difunde no povo de Deus.
1: Mentre dunque celebriamo l'anno giubilare francescano, chiediamo con perseveranza il dono della pace.
0: Por isso, exortou, enquanto celebramos o ano jubilar franciscano, imploremos com perseverança o dom da paz e comprometamo-nos sinceramente a construir a concórdia entre os povos. Ao concluir, pedindo a intercessão de Maria Santíssima, Leão XIV convidou os presentes a se unirem espiritualmente aos fiéis reunidos no Santuário de Pompeia para elevar a súplica à Virgem do Santo Rosário. Por fim, concedeu a todos a sua bênção apostólica.
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3: 1 da tarde, mais 9 minutos, Rádio Coração FM, Jornal 95 FM Notícias, Momento Saúde hoje destaca informação importante. Campanha explica aos pais como prevenir o câncer ocular infantil. Mais informações com Breno Zon.
4: Olhar no fundo dos olhos do seu filho e da sua filha não só cria aquela conexão que apenas cada mãe e pai vai entender. O gesto também ajuda a prevenir o câncer ocular mais comum em crianças de até 5 anos. Se o retinoblastoma não for diagnosticado cedo, pode ter consequências graves, como perda da visão ou mesmo da vida. Dr. Mauro Goldbaum, secretário-geral do Conselho Brasileiro de Oftalmologia, explica que esse tumor afeta as retinas dos pequenos.
5: A retina é a camada dentro do olho, onde a gente vai ter as células que enxergam. Então o olho funciona meio como uma máquina fotográfica, mas o que seria o filme, o que vai registrar a imagem, seriam essas células da retina, que de certa forma então cumpre essa função principal do olho.
4: O Conselho Brasileiro de Oftalmologia é uma das entidades médicas que apoia a campanha De Olho nos Olhinhos, dos jornalistas Daiana Garbim e Thiago Leifert, que chega à sua 5ª edição, com ações em todos os estados do Brasil para conscientização e atendimento médico. A iniciativa surgiu em 2022, depois que a filha do casal, Lua, foi diagnosticada com a doença no ano anterior, quando tinha apenas 11 meses. Desde então, Daiana alerta pais e demais responsáveis.
6: Fiquem de olho nos olhinhos, especialmente dos bebês, até 1 ano de idade. Não é normal estrabismo, o olhinho torto, não é normal se tem um reflexo branco, como se fosse um olho de gato, movimentos irregulares. A gente precisa dar atenção dos olhinhos das crianças, porque o retinoblastoma é uma doença muito grave, que pode levar à morte e à cegueira. Então a gente precisa de diagnóstico precoce para aumentar as chances de cura dessas crianças.
4: A campanha começou no dia 18 de setembro e vai até o Dia das Crianças em 12 de outubro. A missão é que nenhuma criança com indícios de retinoblastoma demore para encontrar atendimento médico precoce. Para isso, o narrador do canal

0: Rede TV SBT conta que a ONG do casal atua todos os dias.
1: A gente ajuda famílias o ano inteiro e médicos também, que mandam mensagem pra gente falando: olha, tô no meu consultório, acabei de achar um retinoblastoma, o que que eu faço? Pra quem eu encaminho, pra onde eu vou, com quem eu falo? E a nossa ONG faz esse caminho para as pessoas. A gente ajuda a achar um centro de referência. Se for por convênio, a gente mostra como fazer o caminho. Se for SUS, a gente ajuda no tratamento fora de domicílio.
0: A campanha contra o retinoblastoma está em parques, praças, farmácias, shoppings, pontos de ônibus, aeroportos, embalagens de fraldas e também será divulgada na TV, no cinema, nas redes sociais e aqui no rádio, com parceria da Agência Rádio Web. Para mais informações, acesse o site deolhonosolhinhos.org. Agência Rádio Web, produção e reportagem, Breno Zonta.
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3: Melhorados em todo o estado do Mato Grosso do Sul, 1h, mais 12 minutos. E é isso, o Jornal 95 FM Notícias de hoje. Vai ficando por aqui, agradeço mais uma vez o seu carinho, a sua audiência. Assim Deus nos permitir, nós retornaremos amanhã, terça-feira, nesse mesmo horário aqui na sua rádio Coração FM. E aí, um só coração, a apresentação da nossa querida amiga Oserdia Sanabria. Um só coração, programa que alega suas tardes, trazendo sempre grandes atrações. Uma boa tarde a todos vocês, ouvintes. Fiquem todos na presença de Deus. Um grande abraço a todos. Tchau, tchau.
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se lembra sempre da aliança. O Senhor se lembra sempre da aliança. Eu agradeço a Deus de todo o coração, junto com todos os seus justos reunidos. Que agradeça são as obras do Senhor. Elas merecem todo o amor e a admiração. Suas obras são verdade e são justiça. Seus preceitos, todos eles, são estáveis, confirmados para sempre e pelos séculos realizado na verdade e retidão. Enviou libertação para o seu povo, confirmou sua aliança para sempre. Seu nome é santo e é digno de respeito, permaneça eternamente o seu louvor. O Senhor se lembra sempre da aliança. Salmo 111, glória ao Pai, ao Filho e ao Espírito Santo. Amém.

medo, Rodrigo. Já choveu bastante ontem, nem se fala. Na verdade, ontem me preocupou quando eu vi tanta chuva. Será que o pessoal vai votar, né? Mas, segundo as pessoas que foram mesários, as pessoas foram votar com chuva e tudo. Então, parabéns aos brasileiros que não deixou, né? A chuva impediu de fazer esse gesto tão importante que é dar o seu voto naquela pessoa que você espera que te represente da melhor forma. Então, parabéns aos brasileiros, especial do Mato Grosso do Sul. Muito bem, já vencemos uma etapa, vamos agora para a segunda etapa. Não podemos deixar também de exercer o nosso voto pela democracia. Já até às 5 da tarde é o programa Só Coração. Daqui a pouquinho vamos falar de Santa Faustina, apóstola da misericórdia. Já já.

0: muito bem, chegando até você nesta tarde, dia 5 de outubro. Nós vamos para um break, lembrando que você é muito importante para esta obra. Contamos com sua audiência sempre. Boa tarde, ótima semana. Voltamos já já, não saia daí.
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0: Rádio Coração, 1:30.
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4: 1:33.
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e 35 minutos. Hoje, dia 5 de outubro de 2026, trazemos o testemunho de Santa Maria Faustina Kowalska, apóstola da Divina Misericórdia. A mística da misericórdia nasceu no dia 25 de agosto de 1905, em Gorzów, na Polônia Central. Faustina foi a terceira dos 10 filhos do casal Stanislaus e Mariana Kowalska, que os educaram com grande disciplina espiritual. Muito pobres, só foi possível a Faustina que completasse 3 anos de estudo. Ela e suas irmãs tinham apenas um bom vestido que tinha de revezar para ir às missas. Todas as irmãs iam à missa, mas cada uma assistia a uma missa diferente. Ela também trabalhou doméstica por um tempo, antes de entrar no convento. Com apenas 18 anos, a jovem Faustina disse à sua mãe que desejava ser religiosa, mas os pais não permitiram. Aos 19 anos, estava dançando em um baile quando viu Jesus coberto de chagas parado junto a si. Então, ele lhe disse: "Até quando hei de ter paciência contigo? Até quando tu me enganarás?" Faustina disfarçou o acontecido

para que sua irmã não percebesse. Quando pôde, abandonou discretamente o baile e dirigiu-se até a Catedral de São Stanislau Kolská. Na igreja, ela pediu ao Senhor, em oração profunda, que lhe mostrasse o caminho a ser seguido. Logo escutou uma voz que lhe dizia: vá imediatamente a Varsóvia. Lá entrarás em um convento. No outro dia, apenas com a roupa do corpo, decidiu sair de sua casa, mesmo sem a permissão dos seus pais. Ela vagou de convento em convento, sendo rejeitada por causa de sua baixa escolaridade e pobreza. Depois de várias semanas de busca, a madre superiora do convento das Irmãs de Nossa Senhora da Misericórdia decidiu lhe dar uma chance com a condição de que pagasse pelo ingresso, o que a levou a trabalhar como doméstica por um ano, período em que fazia depósitos na conta do convento, até que completasse o montante exigido. Em 30 de abril de 1926, aos 20 anos, ingressou no convento adotando o nome de Maria Faustina do Santíssimo Sacramento. O nome Faustina significa abençoada, afortunada, e pode ser uma referência ao mártir cristão. Faustinos, segundo conta em seus diários, poucas semanas depois de seu ingresso no convento, teve a tentação de abandoná-lo. Chegou a procurar a madre superiora, porém não encontrou-a, retirando-se então para o seu dormitório. Lá teve uma visão de Jesus com seu rosto desfigurado por conta das chagas. Ela questionou: Jesus, quem te feriu tanto? Jesus respondeu: esta é a dor que me causarias se tivesse abandonado este convento. É para cá que eu te trouxe, e não para outra. E tenho preparadas para ti muitas bênçãos. Ela compreendeu que o plano de Deus para ela era que ficasse ali. O tempo que lhe sobrava dos trabalhos e obrigações passava-se em adoração ao Senhor, culto no tabernáculo. Dele recebeu luzes especialíssimas sobre o mistério da Santíssima Trindade e as demais verdades da fé, de forma que costumava dizer: ele é o meu mestre. Neste convento, trabalhou na cozinha e como cuidadora de outras irmãs. Em abril de 1928, fez votos como freira. Seus pais estiveram presentes na cerimônia. Um ano mais tarde, Faustina foi convidada a um convento de Vilnius, Lituânia, onde também trabalhou como cozinheira. Ficou por pouco tempo, mas retornou ao local mais tarde, ocasião em que encontrou com Michal Sopot, que apoiou sua missão. Um ano depois de se tornar Vilnius, em maio de 1930, ela foi transferida para um convento em Plock, na Polônia, onde ficou por cerca de 5 anos. Em 22 de fevereiro de 1931, irmã Faustina relatou em seus diários, diário primeiro, sessões 47, 48 e 49, ter tido a primeira revelação de Jesus enquanto Rei da Divina Misericórdia, em seu quarto. Segundo ela, Jesus apareceu vestido de branco e de seu coração emanava feixes de luz vermelho e branco. E o pedido de Jesus para Santa Faustina? Entre as outras coisas, Jesus pediu-lhe que pintasse uma imagem sua, fiel à imagem que se mostrava a ela. A imagem deveria conter a inscrição: Jesus, eu confio em vós. Jesus manifestou a vontade de que esta

imagem fosse venerada primeiro em sua capela, posteriormente no mundo todo e solenemente no domingo que sucede ao domingo da Páscoa. Jesus ainda teria dito a ela que quem quer que venerasse tal imagem seria salvo. Por não saber pintar, Faustina solicitou a ajuda das irmãs de seu convento. Contudo, não recebeu nenhum auxílio. Em 1933, ela começou a ser dirigida pelo padre Chopó, que, ao ouvir suas experiências místicas, procurou submetê-la a avaliações psiquiátricas. Depois que a doutora Helena Maciejewska deu o parecer de sanidade, padre Chopó teve confiança e começou a aconselhá-la. Pediu que escrevesse um diário para registrar as mensagens que recebia e conversas que tinham com Jesus, livro que se tornou mundialmente famoso, um verdadeiro guia espiritual para as almas. Faustina contou ao padre sobre a imagem da Divina Misericórdia em janeiro de 1934. Ele a apresentou ao artista plástico Eugênio, que finalizou a obra em junho desse mesmo ano. Entretanto, a imagem que tornou-se famosa no mundo inteiro foi realizada pelo pintor Adolf Hiala, feita em agradecimento pela salvação de sua família na guerra. Faustina escreveu a respeito de uma visão envolvendo o terço da Divina Misericórdia. O propósito das orações do terço são: obter misericórdia, confiar na misericórdia de Cristo e mostrar misericórdia para com os outros. Também relatou que teve uma visão na qual a festa da Divina Misericórdia seria celebrada na sua capela, logo seria assistida por uma multidão de fiéis, e que a mesma cerimônia também teria lugar em Roma, e seria conduzida pelo Papa em 1937. Faustina recebeu uma mensagem de Jesus com instruções sobre a novena da Divina Misericórdia. Esse ano foi marcado pela divulgação das mensagens da Divina Misericórdia. Foram impressos os primeiros cartões com imagem da Divina Misericórdia. Também foi publicado um panfleto intitulado Cristo, o Rei da Misericórdia, que incluía o terço, a novena e a litania da Divina Misericórdia. Santa Faustina sofreu muito e por muitos anos com a tuberculose. Os 10 últimos anos de sua vida foram particularmente atrozes. No dia 5 de outubro de 1938, sussurrou a irmã enfermeira: "Hoje o Senhor me receberá." E assim aconteceu. Foi beatificado 18 de abril de 1993 pelo então Papa e Santo hoje João Paulo II. Santa Faustina, a apóstola da Divina Misericórdia, e foi canonizada pelo mesmo sumo pontífice no dia 30 de abril do ano de 2000. Oremos. Querida apóstola da misericórdia, educai-nos para que vivamos a melhor maneira esse conselho evangélico, e nele encontramos a misericórdia divina, e sejamos misericordiosos com nossos irmãos. Por Cristo, Senhor nosso, apenas te peço, nesse dia, nos ajude com sua intercessão, com seu exemplo, a sermos mais misericordiosos com nossos irmãos, amigos e familiares, ou aqueles que estiverem ao nosso redor. Santa Maria Faustina Kowalska, rogai por nós. Boa tarde.

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muito bem, já que fala da misericórdia, né? Santa Maria Faustina Kowalska, apóstola da misericórdia, nós vamos deixar duas canções que falam justamente de misericórdia. Jorge Pai, Jorge Filho canta misericórdia. Palmir Alencar também canta misericórdia. Vamos ouvir e sentirmos abençoados e amados por Jesus. Boa tarde.

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1: 1h56, horário sul-mato-grossense.
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3: Em Cristo, nos foi comunicada a vida imortal, a própria vida da Trindade. Graças a Cristo, bom pastor que não abandona a ovelha perdida. Foi dada a possibilidade aos homens de todos os tempos de entrar em comunhão com Deus, Pai misericordioso, pronto para acolher novamente em sua casa o filho pródigo. A cruz é um sinal surpreendente deste amor. Jesus se entrega para levantar o homem e salvá-lo. A partir da cruz, o cristão encontra o caminho do seu viver e amar. 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
2: 2 horas no Mato Grosso do Sul.
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Mais uma conquista da Rádio Coração, através da nossa diretora executiva Elza. 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É renovação, transformação, e isso é muito bom. Cada pessoa ou pessoas que vem somar na Rádio Coração, quanto mais pessoas trazendo aí o seu testemunho, melhor é para os ouvintes que acompanham, ou para você ouvinte que acompanha a Rádio Coração. Então, Vidas Consagradas são as irmãs da vida religiosa que vem aí com este novo programa. Buscamos a sua sintonia. Boa tarde!

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0: 2:09 no Mato Grosso do Sul. Estamos hoje recebendo com muita alegria o nosso querido diácono Vanderlei. Boa tarde, seja bem-vindo, diácono.
1: Boa tarde, Osair. Que a paz de Jesus e o amor de Maria esteja no coração de cada um de nossos ouvintes.
0: Muito bem, diácono, estamos na semana que antecede o dia de Nossa Senhora Aparecida. Como que está essa questão, esse momento que todo brasileiro vive?
1: Bom, a gente vive isso intensamente, porque a nossa paróquia é a paróquia Nossa Senhora Aparecida, né? Então a gente está fazendo a novena, hoje é o quarto dia, né? E assim, muito intenso, o povo participando bastante. Depois no domingo nós temos a nossa festa social, a festa da padroeira, né? É, tradicional, com almoço, churrasco, bingo e tudo que tem numa festa de igreja, né?
0: Tem.
1: Então, fica aí o convite pro pessoal ir participar conosco lá.
0: É lá do quarto plano, né, paróquia?
1: Lá no quarto plano.
0: E o dia 12 é o grande dia, né?
1: É, e dia 12 é o grande dia. E daí nesse dia, então nós vamos todo mundo lá para vir a São Pedro, né, para celebrar esse dia.
0: Exatamente. Lembrando que lá vai ter confissões sempre, né, para atender os fiéis, tá certo? Nesse dia 12, começa muito cedo esse dia tão importante para nós, diocesano, e para todo o Brasil. O diácono, e o evangelho? Ou o senhor tem alguma outra coisa para trazer antes do Santo Evangelho?
1: Não, só lembrando, que se deixa lá para o final eu esqueço, né? Que agora também estou num trabalho, né? Como terapeuta,
0: verdade,
1: né? Com aqueles que desejarem, né, um atendimento, um acolhimento, né? Então pode me procurar no meu telefone, né? Manda uma mensagem, né? É 67-999-650494.
0: Tá certo. Tá bom? Sempre bom buscar ajuda, né, diácono? Sempre bom.
1: Com certeza, né? Eu acredito muito nessa ferramenta.
0: Eu também acredito.

0: muito, muito, muito. Agora?
1: Então vamos lá.
0: Evangelho, vamos lá?
1: O Senhor esteja convosco.
0: Ele está no meio de nós.
1: Proclamação do Evangelho de Jesus Cristo, segundo Lucas.
0: Glória a vós, Senhor.
1: Naquele tempo, um mestre da lei se levantou e, querendo pôr Jesus em dificuldade, perguntou: Mestre, o que devo fazer para receber em herança a vida eterna? Jesus lhe disse: O que está escrito na lei? O que lê, como lês? Ele então respondeu: Amarás o Senhor teu Deus de todo o teu coração e com toda a tua alma, e com toda a tua força, com toda a tua inteligência, e ao teu próximo como a ti mesmo. Jesus lhe disse: Respondestes corretamente. Faze isso e viverás. Ele, porém, querendo justificar-se, disse a Jesus: E quem é o meu próximo? Jesus respondeu: Certo homem descia de Jerusalém para Jericó, caiu nas mãos de assaltantes. Esses arrancaram-lhe tudo, espancaram-no e foram-se embora, deixando-o quase morto. Por acaso, um sacerdote estava descendo por aquele caminho. Quando viu o homem, seguiu adiante, pelo outro lado. O mesmo aconteceu com o levita. Chegou ao lugar, viu o homem, seguiu adiante, pelo outro lado. Mas um samaritano que estava viajando chegou perto dele, viu e sentiu compaixão. Aproximou-se dele e fez curativos, derramando óleo e vinho nas feridas. Depois colocou o homem em seu próprio animal e levou-o a uma pensão, onde cuidou dele. No dia seguinte, pegou 2 moedas de prata e entregou-as ao dono da pensão, recomendando: Toma conta dele. Quando eu voltar, vou pagar o que tiveres gasto a mais. E Jesus perguntou: Na tua opinião, qual dos 3 foi o próximo do homem que caiu nas mãos dos assaltantes? Ele respondeu: Aquele que usou de misericórdia para com ele. Então Jesus lhe disse: Vai, faz a mesma coisa. Palavra da salvação.
0: Glória a vós, Senhor.
1: Façamos assim uma breve reflexão nesse evangelho, né? Onde o bom samaritano se apresenta, né, nesse evangelho ali, e com uma pergunta assim muito importante, né? Quem é o meu próximo? E Jesus, então, como nós percebemos, ele conta a parábola do bom samaritano. Um homem havia sido assaltado, ferido, abandonado à beira da estrada. Algumas pessoas passaram por ele, viram sua situação, mas seguiram adiante. Então o samaritano, porém, parou, aproximou-se e aí cuidou de suas feridas. E assumiu, além disso, assumiu a responsabilidade de ajudá-lo. Então, o que que isso nos ensina no dia de hoje? Nos ensina a amar o próximo, né? Nos ensina também que amar o próximo não é apenas sentir compaixão, mas sim é tomar uma atitude. Muitas vezes encontramos pessoas feridas não no corpo, mas no coração. Alguém que está sozinho, desanimado, preocupado, passando por dificuldades familiares, ou simplesmente precisando de alguém que o escute. Por isso, talvez hoje Jesus esteja nos perguntando: você está vendo as pessoas que estão precisando de você? O verdadeiro cristão não pergunta apenas: quem merece a minha ajuda? Ele pergunta: o que eu posso fazer para aliviar a dor de alguém? E Jesus termina dizendo: vai e faze tu também o mesmo. Então, que hoje nós possamos ser como o bom samaritano, pessoas que não passam indiferente diante da dor do outro, mas que sabem parar para escutar, acolher e ajudar. Então, nessa tarde, peçamos ao Senhor, que o Senhor Jesus abra os meus olhos para perceber aqueles que precisam de mim. Tira de mim, do meu coração, a indiferença do comodismo. E peçamos ao Senhor nessa tarde que nos dê um coração misericordioso, capaz de parar, capaz de escutar, capaz de acolher, capaz de ajudar. Então, que o Senhor faça de cada um de nós um instrumento da sua misericórdia. Amém.
0: Amém. Que maravilha de evangelho hoje, né? Para que possamos entender melhor, para olhar para com o outro com misericórdia e com atitudes. Diácono, a sua bênção nesta tarde. Pedimos a bênção pelo nosso país, por esse momento que vive, por aquelas pessoas que estão em suas casas.

0: talvez com algum tipo de tribulação, as pessoas de qualquer ponto onde a Rádio Coração chega, onde que você está nesse momento, nós vamos receber a bênção aqui através do diácono Vanderlei. A sua oração e a sua mensagem, diácono.
1: O Senhor esteja convosco.
0: Ele está no meio de nós.
1: Que Deus abençoe o seu dia, que Nossa Senhora acompanhe você e sua família, e que nunca nos falte um coração disposto a amar e servir. Por isso nós pedimos, por Cristo, o Senhor nosso.
0: Amém.
1: Em nome do Pai, do Filho e do Espírito Santo.
0: Amém. Obrigada, diácono. Seja sempre bem-vindo, tá bom? Ótima muito semana
1: obrigado.
0: Lá.
1: Muito obrigado. Que todos tenham uma feliz e abençoada semana.
0: Graças a Deus. Vamos com uma linda canção. Voltamos daqui a pouquinho.
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3: 2h22.
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2: 2:26.
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2:26, 2:26, programa Só Coração. 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

precisando de açougueiro, atendente de padaria, empacotador, operador de caixa, operador de loja, líder de frente de caixa e serviços gerais. Você pode enviar o currículo para 99825-4543 ou aqui na Rádio Coração e a gente entrega para eles, tá bom? Porque eles têm aí o supermercado, chama, nós podemos ajudá-los também. Então, fique muito à vontade, se você tem interesse em uma dessas vagas, mande para nós, tá certo? Um abraço para Maria Aparecida, na sintonia, mandou aqui a foto de Jesus Misericordioso, que lindo, muito obrigada, minha irmã, já que é, faz parte da Santa Faustina Kowalska, né? É dela essa, que trouxe ao mundo, através de Jesus, esta devoção maravilhosa. Eu tenho um quadro lá na minha casa, você já tem? Se não tem, procure na Livraria Damasco e vale a pena, tá bom? Maravilha, um abraço pessoal lá da Livraria Damasco. E tem alguém aqui precisando do seu telefone, Diácono Vanderlei, é o Carlos. Já passo para você, tá bom? Obrigada, Carlos, Deus abençoe. Também o Neres, o Roberto Neres, está lançando o lançamento da obra Participe, é um livro, né? É isso mesmo, então um abraço para você, meu irmão, Deus abençoe. A de Vicentina.

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1: Duas horas e 34 minutos, programa Seu Coração. Vamos ouvir mais um áudio aqui, a participação da nossa população que ouve a Rádio Coração.
2: Boa tarde, Osair, da família Coração. É Isabel, comunidade Santa Clara. Um dia agradável, com chuva, trabalhando ao som da Rádio Coração. Osair, manda aí para Ezequiel todas as Nossas Senhoras e uma gaúcha com ele. Um abraço.
1: Muito bem, Isabel, muito obrigada. Realmente a chuvinha está uma delícia, né? Temperatura agradável. Deus te abençoe. O Rodrigo, apareceu aqui um áudio do Roberto Neres, você viu ele? Tem a terceira mensagem do...
3: Osair, boa tarde, boa tarde. Passa esse convite aí, lançamento do meu livro, para todos os ouvintes da Coração FM. Valeu, que Deus abençoe.
1: Um abraço, meu irmão, Deus te abençoe.
0: Oi, Jesus.
1: Então vamos com uma canção do Padre Ezequiel. Qual é que você vai tocar primeiro? Todas as Nossas Senhoras com Padre Ezequiel. Vamos lá.

0: horas e 40 minutos, 2h40, programa Seu Coração. O Rodrigo, tem mais um áudio, vamos ouvir?
1: Boa tarde, Osair, tudo bem? A paz de Jesus. Osair, toca pra nós aí o Padre Alessandro do Campo. O que que eu sou sem Jesus? Abraço pra todos vocês aí, pra toda a comunidade Nossa Senhora Aparecida, aqui da Itamaraty. Eu sou Tereza Monteiro, da Itamaraty. Também ofereço para o pessoal do assentamento Corona, da comunidade Nossa Senhora Aparecida do assentamento Corona. Abraços aí, Tereza Monteiro, da Itamaraty.
0: Obrigada, minha irmã. É bom saber que vocês aí no assentamento Itamaraty estão acompanhando a Rádio Coração com essa temperatura agradável. Vamos soltar a música, Rubinho? Vamos lá.

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2:53, 2:53 no Mato Grosso do Sul. É o programa Um Só Coração. Já, Padre Reginaldo Manzotti já está aqui no corredor, batendo na porta. Isso mesmo. Vamos para um break e voltamos com ele. A Hora da Misericórdia. Já que hoje, né, Santa Faustina é a patrona da misericórdia, né? Então, é um dia especial para rezar o Terço da Misericórdia. Isso mesmo, apóstola, a palavra certa é apóstola da misericórdia. Vamos lá, então?

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2: 2:55.
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2: 2:58.
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2: Na presença das Santas Chagas de Jesus, convido você e sua família para este momento abençoado na nossa programação. Vamos juntos colocar nas Santas Chagas de Jesus o nosso pedido de oração, a nossa intenção. Prepare o seu ambiente de oração com as fotos, as roupas de família e, de modo particular, lembrando dos enfermos. Traga os nomes por quem vamos interceder e pedir cura e libertação de todos os sofrimentos e dores.
3: Queridos irmãos e irmãs, é segunda-feira, estamos começando a semana. Vamos juntos colocar diante de Deus nossas intenções, nossas feridas, para serem curadas nas preciosas chagas de nosso Senhor Jesus Cristo. Em nome do Pai, e do Filho, e do Espírito Santo. Amém. Creio em Deus Pai Todo-Poderoso, Criador do céu e da terra, e em Jesus Cristo, seu único Filho, nosso Senhor, que foi concebido pelo poder do Espírito Santo, nasceu da Virgem Maria, padeceu sob Pôncio Pilatos, foi crucificado, morto e sepultado, desceu à mansão dos mortos, ressuscitou ao terceiro dia, subiu aos céus, está sentado à direita de Deus Pai Todo-Poderoso, de onde há de vir julgar os vivos e os mortos. Creio no Espírito Santo, na Santa Igreja Católica, na comunhão dos santos, na remissão dos pecados,

0: na ressurreição da carne, e na vida eterna. Amém. Ó Jesus, divino Redentor, tende misericórdia de nós e do mundo inteiro. Deus Santo, Deus Forte, Deus Imortal, tende piedade de nós e do mundo inteiro. Graça, misericórdia, meu Jesus, nos perigos presentes, cobri-nos com vosso preciosíssimo sangue. Pai eterno, tende misericórdia de nós, pelo sangue de Jesus Cristo, vosso Filho unigênito, tende misericórdia de nós, vos suplicamos. Amém. Neste primeiro mistério do Terço das Santas Chagas, contemplamos: Jesus, perdoa a mulher adúltera. Pedimos por todos os casais que estão precisando de reconciliação. Rezemos. Eterno Pai, eu vos ofereço as santas chagas de nosso Senhor Jesus Cristo para curar as de nossas almas.
1: Meu Jesus, perdão e misericórdia.
2: Pelos méritos de vossas santas chagas.
1: Meu Jesus, perdão e misericórdia.
2: Pelos méritos de vossas santas chagas.
1: Meu Jesus, perdão e misericórdia.
2: Pelos méritos de vossas santas chagas.
1: Meu Jesus, perdão e misericórdia.
2: Pelos méritos de vossas santas chagas.
1: Meu Jesus, perdão e misericórdia.
2: Pelos méritos de vossas santas chagas.
1: Meu Jesus, perdão e misericórdia.
2: Pelos méritos de vossas santas chagas.
1: Meu Jesus, perdão e misericórdia.
2: Pelos méritos de vossas santas chagas.
1: Meu Jesus, perdão e misericórdia.
2: Pelos méritos de vossas santas chagas.
1: Meu Jesus, perdão e misericórdia.
2: Pelos méritos de vossas santas chagas.
1: Meu Jesus, perdão e misericórdia.
2: Pelos méritos de vossas santas chagas.
0: Neste segundo mistério do Terço das Santas Chagas, contemplamos: Jesus se oferece como fonte de água viva. Rezemos este mistério das Santas Chagas por todos os que se afastaram de Jesus, principalmente os jovens. Eterno Pai, eu vos ofereço as Santas Chagas de nosso Senhor Jesus Cristo para curar as de nossas almas.
3: Meu Jesus, perdão e misericórdia.
2: Pelos méritos de vossas santas chagas.
3: Meu Jesus, perdão e misericórdia.
2: Pelos méritos de vossas santas chagas.
3: Meu Jesus, perdão e misericórdia.
2: Pelos méritos de vossas santas chagas.
3: Meu Jesus, perdão e misericórdia.
2: Pelos méritos de vossas santas chagas.
3: Meu Jesus, perdão e misericórdia.
2: Pelos méritos de vossas santas chagas.
3: Meu Jesus, perdão e misericórdia.
2: Pelos méritos de vossas santas chagas.
3: Meu Jesus, perdão e misericórdia.
2: Pelos méritos de vossas santas chagas.
3: Meu Jesus, perdão e misericórdia.
2: Pelos méritos de vossas santas chagas.
3: Meu Jesus, perdão e misericórdia.
2: Pelos méritos de vossas santas chagas.
3: Meu Jesus, perdão e misericórdia.
2: Pelos méritos de vossas santas chagas.
0: Neste terceiro mistério do Terço das Santas Chagas, nós contemplamos: Jesus consola a irmã de Lázaro. Rezemos este mistério por todas as pessoas que não conseguem superar a perda de um ente querido. Que Jesus, o ressuscitado, as console. Rezemos. Eterno Pai, eu vos ofereço as santas chagas de nosso Senhor Jesus Cristo para curar as de nossas almas.
4: Meu Jesus, perdão e misericórdia.
2: Pelos méritos de vossas santas chagas.
4: Meu Jesus, perdão e misericórdia.
2: Pelos méritos de vossas santas chagas.
4: Meu Jesus, perdão e misericórdia.
2: Pelos méritos de vossas santas chagas.
4: Meu Jesus, perdão e misericórdia.
2: Pelos méritos de vossas santas chagas.
4: Meu Jesus, perdão e misericórdia.
2: Pelos méritos de vossas santas chagas.
4: Meu Jesus, perdão e misericórdia.
2: Pelos méritos de vossas santas chagas.
4: Meu Jesus, perdão e misericórdia.
2: Pelos méritos de vossas santas chagas.
4: Meu Jesus, perdão e misericórdia.
2: Pelos méritos de vossas santas chagas.
4: Meu Jesus, perdão e misericórdia.
2: Pelos méritos de vossas santas chagas.
4: Meu Jesus, perdão e misericórdia.
2: Pelos méritos de vossas santas chagas.
0: Neste quarto mistério do Terço das Santas Chagas, contemplamos: Jesus,

0: se manifesta como bom pastor. Vamos pedir por todos aqueles que estão aprisionados na dependência química, pedindo a cura desta chaga. Rezemos. Eterno Pai, eu vos ofereço as santas chagas de nosso Senhor Jesus Cristo para curar as de nossas almas.
1: Meu Jesus, perdão e misericórdia.
2: Pelos méritos de vossas santas chagas.
1: Meu Jesus, perdão e misericórdia.
2: Pelos méritos de vossas santas chagas.
1: Meu Jesus, perdão e misericórdia.
2: Pelos méritos de vossas santas chagas.
1: Meu Jesus, perdão e misericórdia.
2: Pelos méritos de vossas santas chagas.
1: Meu Jesus, perdão e misericórdia.
2: Pelos méritos de vossas santas chagas.
1: Meu Jesus, perdão e misericórdia.
2: Pelos méritos de vossas santas chagas.
1: Meu Jesus, perdão e misericórdia.
2: Pelos méritos de vossas santas chagas.
1: Meu Jesus, perdão e misericórdia.
2: Pelos méritos de vossas santas chagas.
1: Meu Jesus, perdão e misericórdia.
2: Pelos méritos de vossas santas chagas.
1: Meu Jesus, perdão e misericórdia.
2: Pelos méritos de vossas santas chagas.
0: No quinto mistério do terço das santas chagas, contemplamos: Jesus perdoa o bom ladrão. Rezemos este último mistério por todas as famílias que precisam fazer a experiência do perdão, que o rancor, a mágoa sejam curadas nas santas chagas de nosso Senhor Jesus Cristo. Eterno Pai, eu vos ofereço as santas chagas de nosso Senhor Jesus Cristo para curar as de nossas almas.
3: Meu Jesus, perdão e misericórdia.
2: Pelos méritos de vossas santas chagas.
3: Meu Jesus, perdão e misericórdia.
2: Pelos méritos de vossas santas chagas.
3: Meu Jesus, perdão e misericórdia.
2: Pelos méritos de vossas santas chagas.
3: Meu Jesus, perdão e misericórdia.
2: Pelos méritos de vossas santas chagas.
3: Meu Jesus, perdão e misericórdia.
2: Pelos méritos de vossas santas chagas.
3: Meu Jesus, perdão e misericórdia.
2: Pelos méritos de vossas santas chagas.
3: Meu Jesus, perdão e misericórdia.
2: Pelos méritos de vossas santas chagas.
3: Meu Jesus, perdão e misericórdia.
2: Pelos méritos de vossas santas chagas.
3: Meu Jesus, perdão e misericórdia.
2: Pelos méritos de vossas santas chagas.
3: Meu Jesus, perdão e misericórdia.
2: Pelos méritos de vossas santas chagas.
0: Rezemos três vezes. Eterno Pai, eu vos ofereço as santas chagas de nosso Senhor Jesus Cristo para curar as de nossas almas. Eterno Pai, eu vos ofereço as santas chagas de nosso Senhor Jesus Cristo para curar as de nossas almas. Eterno Pai, eu vos ofereço as santas chagas de nosso Senhor Jesus Cristo para curar as de nossas almas. Amém. Queridos filhos e filhas, tendo rezado o terço das santas chagas, vamos agora fazer a oração de todos os dias, que é a novena das santas chagas de nosso Senhor Jesus Cristo. Rezemos. Por suas santas chagas, suas chagas gloriosas, o Cristo Senhor me proteja e me guarde. Senhor Jesus, foste levado na cruz para que por vossas santas chagas sejam curadas as de nossas almas. Eu vos louvo e agradeço pelo vosso ato redentor. Carregaste em vosso próprio corpo os meus pecados e de toda a humanidade. Nas vossas santas chagas, coloco minhas intenções, minhas preocupações, ansiedades e angústias, minhas enfermidades físicas e psíquicas, meus sofrimentos, dores, alegrias e necessidades. Em vossas santas chagas, Senhor, coloco minha família. Envolvei, Senhor, a mim e meus familiares, protegendo-nos do mal. Coloque a sua intenção. Senhor, ao mostrar vossas santas chagas gloriosas a Tomé e o mandando tocar em vosso lado aberto, o curaste da incredulidade. Eu vos peço, Senhor, permita-me refugiar em vossas santas chagas e, por mérito desses sinais de vosso amor,

Senhor, curai a minha falta de fé. Ó Jesus, pelos méritos de vossa paixão, morte e ressurreição, dai-me a graça de viver os frutos da nossa redenção. Amém. Fique conosco, depois do intervalo, vamos refletir, escutar e rezar o Evangelho do dia.

0: 3:18, obrigado pela sua sintonia.
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2: Por tuas chagas, Senhor.
3: Olá, queridos ouvintes. 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

0: filhos e filhas da Hora da Misericórdia. Obrigado a você que ligou no 0 operadora 41 3221 6070 e rezou nesta segunda-feira. Hoje eu quero lembrar que ontem foi o dia de São Francisco de Assis, que é dia 4. Mas você sabe que quando a festa de um santo cai no domingo, a prioridade é o dia do Senhor. Então hoje eu aproveito essa Hora da Misericórdia, porque tem algumas rádios que só transmitem, infelizmente, só transmitem a Hora da Misericórdia, para dar a bênção dos animais. Você tem um animal em casa? Animal de estimação? São Francisco é o padroeiro dos animais, é o amante da natureza, é chamado protetor da ecologia. Então hoje, aproveite essa Hora da Misericórdia, benza a água e depois você vai fazer a aspersão nos animais. Ué, padre, eu posso fazer isso? Como não? Tanto que na igreja, no próprio ritual de bênçãos, tem a bênção dos animais que eu vou dar hoje, aqui no programa da Hora da Misericórdia. Então, se você tem um animal de estimação, além de tratá-lo muito bem, vamos pedir a bênção de Deus. Agora, Bíblia aberta, cartilha de oração.
1: Fala, Senhor.
0: Daqui a pouco, bênção dos animais por intercessão de São Francisco. Vai lá, pega seu cachorro, seu gato de estimação.
2: A tua palavra é fonte que corre, penetra e não morre, não seca jamais.
0: O texto de hoje, segunda-feira, é Lucas, capítulo 10, versículo 25.

O Senhor esteja convosco, Ele está no meio de nós. Proclamação do Evangelho de Jesus Cristo segundo São Lucas. Glória a vós, Senhor. Jesus disse a um doutor da lei: um homem descia de Jerusalém para Jericó quando caiu nas mãos de ladrões, que o despojaram e deixou ferido em meio à morte. Pouco depois, desceu pelo mesmo caminho um sacerdote que viu e passou ao longe.

mesmo fez um levita. Mas um samaritano viu o ferido e foi tomado de compaixão. Aproximou-se, curou as feridas, levou-o a uma hospedaria e tratou dele. Perguntou Jesus: qual destes três homens foi o próximo?

0: Palavra da salvação. Glória a vós, Senhor. Filhos queridos, povo amado de Deus, a parábola do bom samaritano é a parábola que nos fala do próximo. O próximo a gente não escolhe. O próximo, a vida o coloca frente a frente. A pergunta que eu faço para você hoje e deixo no ar, ali na tua casa, no teu quarteirão, no teu bairro, quem é o teu próximo? Responda para você mesmo. Hoje, eu quero convidá-los a invocar São Francisco.
1: Senhor, fazei-me instrumento de vossa paz.
0: Onde houver ódio, que eu leve o amor. Onde houver ofensa,
1: que eu leve o perdão.
0: Onde houver discórdia, onde houver dúvida, Senhor.
1: Onde houver dúvida, que eu leve a fé.
0: Onde houver erro.
1: Onde houver erro, que eu leve a verdade.
0: Onde houver desespero.
1: Desespero, que eu leve a esperança. Onde houver tristeza, que eu leve a alegria.
0: A alegria.
1: Onde houver trevas, que eu leve a luz.
0: A parte que eu mais gosto.

A letra dessa música foi escrita por São Francisco de Assis em 1182. Quantos anos? E é por isso, ao som desta música, de pássaros que cantam, eu os abençoo, São Francisco. O amor que transborda de vossa alma atingia a natureza, o sol, a água, os animais. Os pássaros cantavam, os lobos se amansavam. São Francisco, hoje eu vos peço, abençoai os animais domésticos, o gado, cavalo, porco, galinhas, pássaros. Protegei a toda a criação, defendei contra a peste, cuidai das lavouras, que chova e faça sol na hora certa. São Francisco, abençoai os animais que foram criados por Deus, e que o ser humano cuide da natureza, porque é dela que provém toda a sobrevivência humana. Abençoai, Senhor, a água, que será aspergida nos animais, em nome do Pai, do Filho, do Espírito Santo. Amém.

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3: Obrigada pela sua sintonia. 3h29.
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14: 3h31.
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Homens que falavam línguas, mãos que podiam curar,

Tudo isso acontece do mesmo jeito hoje em dia. O Espírito Santo é o mesmo que produz tanta alegria. Muita gente acredita nesse poder que nos guia. Uns criticam, outros calam, outros fazem zombaria. Mas os sinais do amor ficam em todo lugar. Curas, milagres, prodígios pro povo testemunhar. Mas mesmo assim, corações fechados para o amor

essa gente o que Deus fez em você. Dê pra eles um pouquinho do que Deus deu pra você. Vamos, meu povo.

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0: 3:55.
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6: 3:57.
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58 minutos no Mato Grosso do Sul. Boa tarde a você que está sintonizado aí na Diocese do Coração de Jesus. Tudo bem aí? Temperatura agradável, tá certo? Muito bem, ontem foi um dia muito importante no nosso país, nos estados. Nosso estado também não é diferente. O que nós, com certeza, pensamos bem, refletimos bem para dar o nosso voto. Foi assim com você? Porque muitas vezes tem pessoas assim que falam: nossa, eu peguei o santinho que estava lá caído na porta ali da escola onde eu vou votar. Não, isso não pode. Tem que pensar bastante antes, tá certo? É uma exigência que nós temos que fazer conosco mesmo. Talvez a gente exige muito um do outro, e conosco a gente acha que não podemos exigir. Temos que sermos exigentes primeiro conosco, para depois com os outros, não é verdade? Bom, no Mato Grosso do Sul, as eleições aconteceram. A chuva foi, pelo menos Dourados, região aqui, constante. Mas eu, conversando com o mesário, disse que as pessoas realmente estavam votando, então estavam levando a sério. E é preciso levar muito a sério para que o nosso país continue sendo um país democrático, um país que tem um coração de mãe e que recebe milhões e milhões de pessoas de outros países, não é verdade? Então tá. O que eu quero trazer aqui, quais foram os deputados que vão legislar também a partir do ano que vem. Primeiramente, Zé Teixeira, né? Senhor Zé Teixeira, parabéns. Paulo Corrêa também. Caravini também. Zeca do PT também. Coronel Davi também. André Putinelli também. Tiago Botelho. Ângelo Guerreiro. Giane Nogueira. Daqui, né? Nossa, a partir de agora. Odilton Ribeiro, também Gerson Claro, Londres Machado, Hélio Pedufo, também Daverson Munhoz, também se elegeu. Gleice Jane também se reelegeu. André Salmeiro, Pedro Kempe, Lucas de Lima, professor Rinaldo, Márcio Fernandes, Renato Câmara, Lídio Lopes, Paulo Duarte, Pedro Pedocian Neto. Esse Pedro Pedocian eu conheci, o avô dele, né, do meu tempo de escola. Então, tá aí os deputados estaduais que vão trabalhar ano que vem, a partir do dia 1º, pelo estado do Mato Grosso do Sul. Parabéns a todos, e que sejam homens e mulheres que governem com o coração, com a cabeça, pensando sempre naquele que mais precisa, mas governar para todos. Assim que tem que ser o representante. Governe para todos, tá certo? Então, parabéns aos deputados do estado de Mato Grosso do Sul.

agora vamos com os deputados federais que vão ter que nos representar lá em Brasília. Olha só a responsabilidade, né? Além de representar o seu local de origem, mas em Brasília acompanhando e ajudando a melhorar a vida do brasileiro. A Camila Jara também, eleita. Marcos Polon também. Rose Modesto. Também Mara Caseiro. Rodolfo Nogueira. Também Beto Pereira. Isa Marcondes. Dagoberto Nogueira. Também são esses os deputados federais que vão estar lá defendendo o Mato Grosso do Sul. Parabéns a todos. Estaremos também os acompanhando ao longo do seu trabalho lá em Brasília, tá certo? Também que sejam homens e mulheres com o coração aberto para o povo brasileiro, em especial do nosso estado de Mato Grosso do Sul.

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1: Muito bem, eleito também em 2026, dois senadores, né, para o ano que vem, Reinaldo Azambuja e Capitão Contar, são os dois novos. E os anteriores são Tereza Cristina, Nelsinho Trade e também Soraya Tronic, também eram, já foram do mandato passado.

Muito bem. E em todo o Brasil, aconteceu o quê? Ficaram os dois para o segundo turno, tanto o Lula como o Flávio. Então agora vamos continuar rezando, fazendo a nossa parte, tudo certinho, e escolher aquele que realmente poderá governar este país tão maravilhoso que é o nosso Brasil, tá certo?

4 horas e 11 minutos. Olha só, está no site da Rádio Coração. Mais de 33 milhões deixaram de votar. E a abstenção é a maior desde 1998. Meu Deus do céu, né? Que pena que acontece algo assim, né? Não sabemos o motivo de cada um, né? Cada um tem o seu motivo para não votar, né? Mas que foi a maior desde 1988. Isso é muito sério, né? Olha, convidamos você que não votou, que agora dê o seu voto. É exercer esse papel tão importante que cada um de nós temos, né? Tá certo? A política está na vida de cada um. Para você ter noção, a hora que você liga a torneira, lá na hora de escovar o dente, passa pela política, não tem jeito, ninguém escapa. Quando você coloca o arroz na panela, também passa pela política, né? Tudo passa. Quando você compra uma roupa, é tudo assim. Então não tem como deixar de exercer esse direito e esse dever de dar o seu voto. Então pense bem, se você não deu o seu voto, reze e escolha uma pessoa, tá bom? Combinado? Combinado!

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1: Muito bem, na nossa cidade de Dourados ficou aí dois deputados federais, né? Rodolfo e a Isa. É compromisso grande lá em Brasília, hein? Muito bem, conte com nossas orações. Música.

4h15. Vamos com uma linda canção do Feijus que fala ao nosso coração e que temos que levar muito a sério essa música que Feijus fez. Tá certo? Foi inspirado pelo Espírito Santo. Vamos ouvir? Tua família é uma bênção.

bem mais precioso que a gente tem nessa terra é família. Família é plano de Deus. Família não é uma invenção humana. A família é um plano de Deus. O homem deixará seu pai e sua mãe e se unirá à sua mulher. E para os dois Deus disse: crescei e multiplicai-os. A família é um plano de Deus nessa terra. E por ser um plano de Deus, é que o diabo ataca.

Talvez você já esteja cansado, talvez você já esteja desanimado, porque aquele está perdido, porque aquela, porque minha família está desmoronando. Como nós cantávamos, e as trevas vêm tentando destruir, e muitas vezes vem, as trevas vêm tentando colocar confusões, divisões. Talvez a tua família esteja cheia de confusão, de divisão. Alguns da sua família querem se afastar de Deus, estão longe de Deus. Mas meu filho e minha filha, preste atenção, nunca, nunca desista da tua família. Nunca desista da tua família. Este é o sonho de Deus para a sua família, que um dia toda a tua casa, toda a tua família esteja servindo ao Senhor Jesus. Amém. Por isso não desista, reze pela tua família, ame tua família.

precisa começar por você. Começa por você a bênção, e através de você, você vai levar a bênção para os teus, você vai levar a bênção para a tua casa. Se creres no Senhor Jesus, será salvo tu e toda a tua família. A tua família é uma bênção. Em nome de Jesus, declara isso comigo. A minha família é uma bênção. Declara.

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0: 4:24.
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9: 4:27.
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7 horas e 29 minutos no Mato Grosso do Sul. Olha só, a CNBB, todos os anos, de 1 a 8 de outubro, faz a reflexão sobre a Semana Nacional da Vida, do dia 1º a dia 8 de outubro, para falar do sentido da vida. E o tema: Eu vim para que todos tenham vida e tenham em abundância. João 10, 10. Então, na última quinta-feira, né, dia 1º, a Semana Nacional da Vida, que vai até o dia 8 de outubro. Dia do Nascituro, celebra no dia 8. Os fiéis de todo o país são convidados a viver este momento especial para a Igreja no Brasil e o celebrar em defesa da vida. Neste ano, o tema a ser desenvolvido é o sentido da vida. E o lema: Eu vim para que todos tenham vida e a vida em abundância. Como disse João 10, 10. O subsídio, Hora da Vida, está no mesmo livreto utilizado para a Semana Nacional da Família. Essa reflexão é urgente em uma sociedade marcada por avanços científicos e tecnológicos, mas também por solidão, ansiedade, violência, cultura, descarte, fragilidade dos vínculos familiares e perda da esperança. Perguntar pelo sentido da vida é tocar as inquietações de crianças, jovens, adultos, idosos, enfermos e famílias. Completa o assessor da Comissão da Vida e Família, Padre Rodolfo Chagas Pinho. Então, está aí a reflexão. Esse material também baixa aí no site da CNBB. Também tem todas as explicações sobre a Semana da Família. Então, a menina dos olhos da igreja, com certeza, são as famílias. Portanto, são muitas preocupações no dia de hoje, né? E podemos melhorar isso se nós, a cada um de nós mesmo, eu, Osair, preciso melhorar, e cada um de nós fazermos esta reflexão, tá certo? E nós vamos ouvir uma música que fala lindamente de família, essa música bastante antiga, pelo menos aqui no programa Seu Coração, faz tempo que não toca. Família, ilumina, ilumina a minha família. Vamos lá? Música.

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horas e 37 minutos. Muito bem, os aniversariantes, né? Vamos falar de sábado. Beatriz Brits Mundodori, José Ângelo da Silva, Vilma Sanches Saraiva Sampaio, Reinaldo Félix, né, o nosso jornalista aqui também. E no domingo, dia de São Francisco, quero mandar um abraço para minha amiga Rosângela, da equipe Nossa Senhora do Rosário, que nasceu dia de São Francisco. E também Antônio Garcia Santos. E hoje, dia 5, né? Dia 5, Genival Gomes Bezerra, Genoveva Cristina Line e Odeir Ramos Benites. Parabéns aos nossos

contribuintes que têm esse papel tão importante, aliás, importantíssimo, para manter a Rádio Coração no ar. É isso mesmo, mantê-la no ar. Cada pessoa que tem o seu papel de contribuição aqui, seja no patrocínio, seja doação, seja um voluntário, seja a contribuição, é a garantia da Rádio Coração no ar. E a rádio da Diocese, que tem esse papel tão importante, como estávamos falando agora há pouco, da preservação da vida em sua totalidade, só é possível chegar porque estamos aqui falando com você. E para chegar, tem que ter a contribuição de cada um de nós, católicos, para que a rádio vá a cada dia cumprindo com seu papel de evangelizar. Parabéns a todos. E você que está em casa também. Nós vamos tocar mais uma música sobre família. E agora vai direcionar aos pais também, né? Pais Apaixonado, com Antônio Cardoso. Essa música é maravilhosa. Vamos ouvir? Semana da Família. Música.

bem, programa Só Coração, lindas canções, falando de família, porque estamos na Semana da Família. É, muitos recados aí pra nós, né? Que toca o nosso coração. Bom, eu penso que ao votarmos, nós tivemos o cuidado, eu penso assim, de escolher candidato que defenda a vida. Ao votarmos, eu penso que escolhemos, tivemos esse cuidado com candidatos que escolhem defender a vida, tá bom? Bom, nós vamos deixar mais uma canção. Quem vai cantar? Celina Borges. É isso mesmo, Celina Borges diz assim: deixe-me nascer, esta canção. E a vida começa bem ali, né? No embrião, né? E vai até quando o Papai do Céu resolve levar a pessoa para ele, né? Em todos os sentidos. E também

defender a vida, é se preocupar com aquele que está passando necessidade. São muitas questões, como foi falado agora há pouco, né? Então, vamos caprichar aí os nossos políticos, né? Mas só esta responsabilidade não é só deles. Depois que colocamos lá, já colocamos. Então a responsabilidade é de cada um de nós, tá certo? Então deixo esta canção e amanhã, se o Papai do Céu permitir, estarei de volta. Muito obrigada, meu amigo Rodrigo. Tá mais tranquilo, mas já deixa eu só contar uma conversa aqui, tá? O meu amigo Rodrigo disse que foi programado durante esse tempo de eleição, é 45 dias? 43, né? 5.500 inserções aqui na Rádio Coração. E assim como aconteceu aqui, acontece nas rádios irmãs nossas aqui também. Então, é muita propaganda, hein? É muita propaganda. Tinha hora que eu olhava pro Rodrigo assim, parecia que ia não dar conta, mas Deus deu conta. Agora a próxima fase é mais simples, né? São dois candidatos a deputado, deputado não, a governo federal aí do nosso país, tá certo? Se Deus quiser, amanhã a gente volta. Tchau!

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0: 4:59.
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2: 5:01.
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Muito bem, 5 horas, 5 minutos, 5 e 5, é hora de coração.com na sua rádio Coração, até às 7, eu, Marlon Fábio Martins, faço companhia pra você, tá bom? Muita música popular brasileira, música internacional pra você curtir aqui conosco a partir de agora na sua 95.7 FM. Seguimos juntos, eu faço companhia pra você, você pra mim, todos seguimos até às 7 com muito mais música, mensagem com o padre Ezequiel Del Pozo, tudo isso feito com muito carinho pra você curtir e acompanhar conosco, viu? Espero que esteja tudo bem contigo. Final de semana, como foi? Foi tudo bem, tudo certo? Descansou? Espero que sim, viu? Curtiu os seus, espero que tenha dado tudo certinho aí contigo. Final de semana por aqui tá tudo bem, tá tudo ótimo também. Seguimos juntos com a força de Deus aí, fazendo tudo aquilo que é necessário, né? Tá certo? Vamos juntos. A gente quer que você esteja nos curtindo, nos acompanhando em casa, no trabalho, trânsito, via internet, através do site da Rádio Coração, www.radiocoração.org, via aplicativo. É você trabalhando, quem sabe aí, rodando a nossa querida região da Grande Dourados, Itaporã, conectado conosco, ligadinho conosco aí. Um abraço enorme para vocês todos. Por aqui seguimos juntos. Um abraço também para toda a equipe da Rádio Coração, já se deslocando aí para o seu merecido descanso, né? É isso. Bom descanso para todos. Por aqui seguimos juntos. Comecinho de semana, segunda-feira, dia 5 de outubro, é o Coração.com no ar, chegando o primeiro de hoje com eles, Jota Quest, sempre assim,

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2: 5:27.
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3: O coração de Maria tem tanta ternura por nós que os corações de todas as mães juntas são como um pedaço de gelo.

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2: Muito bem, 5:30, é o coração.com na 95.7. Vamos juntos fazendo companhia para você, levando sempre muito mais música para você curtir aí em casa, trabalho, trânsito, via internet, enfim, onde quer que você se encontre. Um abraço enorme, viu? O programa traz a partir de agora também ele, Padre Ezequiel Dal Pozzo, nesta segunda-feira, segundona abençoada aí com mais um tema para nós. Tema de hoje: fazer a vontade de Deus e ser realizado. Vamos acompanhar mais um Despertar para o Amor com ele, Padre Ezequiel, aqui na programação da sua Rádio Coração.
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Olá, meu amigo, olá, minha amiga ouvinte. Eu sou o Padre Ezequiel. Esse é o momento de despertar para o amor. Hoje eu queria falar sobre realizar o meu ser, pessoa, e fazer a vontade de Deus. Vejam que por muito tempo, pela pregação da igreja, pela teologia que nós tínhamos, nós compreendíamos que para fazer a vontade de Deus era algo difícil, tinha que fazer muito sacrifício, não podíamos nos envolver com as coisas do mundo, porque as coisas do mundo estavam relacionadas com o pecado. Mas hoje, com a evolução das coisas, da teologia, da compreensão humana, a gente percebe que é exatamente o contrário. Porque Deus é amor, Ele só sabe, só quer e só pode amar, e está nos sustentando o tempo todo no amor. Quando nós fazemos a vontade de Deus, que é viver a vida de forma consciente, ou seja, cada um precisa fazer esse caminho de consciência. Bom, isso é bom para mim, isso não é. Isso eu faço agora é um desejo, mas a longo prazo pode me trazer consequências negativas. Tudo isso é consciência. Então a pessoa precisa tornar-se mais madura na consciência. E na medida que ela se torna madura na consciência, que ela vive a vida de forma decente, de

0: forma amorosa, de forma a não prejudicar ninguém, de forma a respeitar os outros, a respeitar a vida, de forma a não querer passar a perna em ninguém. Então, a vontade de Deus é isso, é viver bem. É viver com qualidade, é viver de forma ética e justa. Por isso, vivendo assim, isso realiza o meu ser, realiza aquilo que eu sou. Porque nós poderíamos perguntar, eu sou convidado a ser o que nesse mundo? Os filósofos diziam, torna-te o que és, ou seja, busca a tua essência. E a essência está intimamente ligada a Deus, porque Deus é a origem de tudo. Por isso, viva bem, vivamos bem, façamos o melhor e sejamos felizes, que é isso que Deus quer. Rezemos. Deus Pai de amor, fonte da bênção, fonte da graça, nós queremos viver a vida de forma ética, de forma justa, fazendo o melhor de cada dia e expressando o nosso amor, a nossa fraternidade, o nosso respeito, o nosso senso de justiça em tudo aquilo que fazemos, para fazer bem as coisas, não prejudicar ninguém e construir o mundo que todos desejam. Sobre todos, dessa bênção em nome do Pai, do Filho e do Espírito Santo. Amém.
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2: Muito bem, é isso. Tá aí mais um Despertar para o Amor com ele, Padre Ezequiel Dalpozo, deixando uma mensagem, uma reflexão para nós aqui curtindo a sintonia. O programa Coração.com segue. Vamos juntos aí com muito mais música popular brasileira e internacional para você curtir conosco até às 7. Vamos juntos.

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0: Muito bem, é isso. Vamos fechando aqui mais um bloco musical. É o programa Coração.com. Seguimos juntos até às 7. Vamos aí para um rápido intervalo. Daqui a pouquinho temos a oração mariana do Ângelus, às 6 horas, aqui na programação da Rádio Coração. Terminando o Ângelus, retornamos trazendo muito mais música para você, curtindo Coração.com até às 7.
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2: 5:56.
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0: 5:59.
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anunciou a Maria, e ela concebeu do Espírito Santo. Ave Maria, cheia de graça, o Senhor é convosco. Bendita sois vós entre as mulheres, e bendito é o fruto do vosso ventre, Jesus. Santa Maria, Mãe de Deus, rogai por nós, pecadores, agora e na hora de nossa morte.

cheia de graça, o Senhor é convosco. Bendita sois vós entre as mulheres, e bendito é o fruto do vosso ventre, Jesus. Santa Maria, Mãe de Deus, rogai por nós, pecadores, agora e na hora de nossa morte.

Verbo divino se fez carne e habitou entre nós. Ave Maria, cheia de graça, o Senhor é convosco. Bendita sois vós entre as mulheres e bendito é o fruto do vosso ventre, Jesus. Santa Maria, Mãe de Deus, rogai por nós, pecadores, agora e na hora de nossa morte. Amém. Rogai por nós, Santa Mãe de Deus, para que sejamos dignos das promessas de Cristo.

0: pecados. Infundi, Senhor, nós vos pedimos, a vossa graça em nossas almas, para que nós, que pela anunciação do anjo, conhecemos a encarnação do Cristo, vosso Filho, pela sua paixão e morte na cruz, sejamos conduzidos à glória da ressurreição. Pelo mesmo Cristo, Senhor nosso. Amém.
1: Receba agora a bênção do Papa Leão XIV.
2: Sit nomen Domini benedictum. Adiutorium nostrum in nomine Domini. Benedicat vos omnipotens Deus, Pater et Filius et Spiritus Sanctus.

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Bem, vamos retornando aqui ao programa Coração.com, retornando muito bem logo após o Ângelus. Seguimos aqui com muito mais música para você no seu início de noite aqui na programação da Rádio Coração. Seja você sempre muito bem-vindo, obrigado pelo carinho da sua presença e sintonia conosco. Vamos juntos aí, um ótimo comecinho de noite, vamos juntos com muito mais música para você.

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7: Muito bem, é o Coração.com aqui no seu início de noite. Seguimos juntos fazendo a trilha sonora da programação aqui da Rádio Coração até às 7, tá bom? E claro, você é o nosso convidado. Vamos juntos com muito mais música pra você curtir.

É isso aí, você acaba de ouvir mais uma canção aqui no coração.com. Vamos encerrando com ela, claro, mais um bloco musical e também o nosso programa coração.com, feito com muito carinho para você ouvinte, tá bom? Te desejo uma ótima noite, nos vemos no próximo programa, se bom Deus permitir, aqui na sua rádio Coração.

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1: Está no ar a Voz do Brasil. As notícias do governo federal que movimentaram o país no dia de hoje.
2: Olá, boa noite.
3: Boa noite para você que nos acompanha em todo o país.
2: Segunda-feira, 5 de outubro de 2026.
3: Vamos aos destaques do dia.
2: Mais de 125 milhões de brasileiros foram às urnas neste domingo para o primeiro turno das eleições.
3: E forças de segurança pública fazem balanço das operações para combater crimes eleitorais. Gabriela Noronha.
4: De acordo com a Polícia Federal, foram apreendidos 2.850.000 reais durante a atuação no primeiro turno das eleições.
2: Fim das bets.
3: Sites e aplicativos de apostas deixam de operar no país nesta terça-feira.
2: E prazo para resgatar saldo em plataformas termina hoje. Graziela Mendonça.
4: São mais de 1.300.000.000 de reais que ainda aguardam resgate nos sites e aplicativos de bets.
3: Outubro Rosa.
2: Mês de falar sobre cuidados com a saúde da mulher e prevenção ao câncer de mama.
3: Saiba como identificar sinais de alerta e onde começar, onde encontrar assistência especializada pelo SUS. Cleide Lopes.
5: O INCA estima 78 mil novos casos de câncer de mama no ano até 2029.
2: Hoje na apresentação da Voz do Brasil, Luciano Seixas e Mariana Jungmann.
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2: As eleições no Brasil transcorreram com tranquilidade, segundo o balanço das forças de segurança que atuaram em todo o país.
3: As principais ocorrências registradas se referem à propaganda eleitoral irregular e tentativa de compra de votos.
2: E os eleitores não tiveram dificuldades para chegar aos locais de votação. É isso.
3: As principais ocorrências registradas se referem à propaganda eleitoral irregular e tentativa de compra de votos.
2: E os eleitores não tiveram dificuldades para chegar aos locais de votação.
4: Mais de 321 mil profissionais foram mobilizados em todo o país. Contingência, Polícia Rodoviária Federal e Força Nacional.
6: Demonstra muita integração, muita coordenação das forças de segurança e os números de fato são muito pequenos, muito irrisórios no que diz respeito às ocorrências de maior relevo.
4: De acordo com a Polícia Federal, foram apreendidos 2 milhões e 850 mil reais em bens e valores durante a atuação no primeiro turno das eleições. Até o fim do domingo de votação, foram instaurados 49 inquéritos policiais e 204 pessoas foram conduzidas para as delegacias. O delegado Henrique Oliveira Santos, chefe da Divisão de Repressão a Crimes Eleitorais, falou sobre as principais infrações cometidas.
7: O crime que, por exemplo, mais aconteceu, né, o crime de propaganda irregular no dia das eleições, já era algo esperado. O segundo crime que mais ocorreu no Brasil inteiro foi o crime de compra de votos.
4: A Polícia Rodoviária Federal também divulgou o balanço. O chefe da comunicação social da PRF, Alexandre Castilho, destaca que além do patrulhamento de rodovias, os agentes atuaram na prevenção e no combate a crimes associados ao processo eleitoral.
8: A PRF registrou quase R$1 milhão em dinheiro vivo e cheques bancários. Ainda houve duas interceptações de ônibus que transportavam eleitores irregularmente.
4: A PRF também restringiu no domingo de eleição o tráfego de veículos de grande comprimento e de cargas superdimensionadas. Segundo a corporação, a medida contribuiu para evitar congestionamentos. Reportagem Gabriela Noronha.
3: E termina hoje o prazo para retirar o saldo em sites ou aplicativos de bets.
2: Com a proibição dos jogos, as plataformas de apostas deixam de operar em todo o país a partir de amanhã.
3: Caso o apostador não retire o saldo a tempo, o valor será devolvido pelos bancos a partir do próximo final de semana.
4: São mais de 1.300.000.000 de reais que ainda aguardam resgate nos sites e aplicativos de bets. O prazo termina às 23 horas e 59 minutos desta segunda-feira. A partir desta terça-feira, os sites e aplicativos deixam de operar, conforme o cronograma de implementação da medida provisória que proibiu as bets no Brasil. A orientação para os usuários é acessar as plataformas em que tem cadastro e solicitar a retirada, ainda que o valor seja pequeno. É a situação da maioria das contas. 96% delas tem saldo abaixo de R$ 25,00. E quem possui contas em mais de uma empresa deve conferir em cada uma delas. Os valores que não forem retirados voluntariamente dentro do prazo serão devolvidos pelos bancos entre 9 e 14 de outubro. Caso haja algum impedimento para restituição, a partir de 14 de outubro, os recursos serão transferidos à Caixa Econômica Federal, que ficará responsável pela devolução aos apostadores. Graziela Mendonça para a Voz do Brasil.
2: E o Ministério da Fazenda definiu regras e prazos para encerramento das atividades das empresas de apostas que não possuem mais autorização para funcionar no país.
9: De acordo com portaria publicada pela pasta, as empresas têm até a próxima quarta-feira para enviar saldos finais das contas dos usuários. O levantamento deve considerar os valores que os usuários podem resgatar até hoje.
2: E as plataformas têm até o dia 15 de dezembro para regularizar todas as pendências financeiras referentes ao período em que estiveram em funcionamento.
9: A portaria também exige que as empresas mantenham os dados cadastrais atualizados e tenham um representante legal no Brasil para cuidar de possíveis pendências.
2: Estamos no Outubro Rosa, mês de conscientização sobre o câncer de mama.
9: O movimento reforça informações sobre fatores de risco, métodos de prevenção e apoio às mulheres diagnosticadas.
2: Este ano, o Instituto Nacional do Câncer reforça a importância dos exames para a detecção precoce da doença.
5: Antônia Josimária de Oliveira Lima, moradora do Rio de Janeiro, descobriu um câncer de mama no finalzinho de 2015 e em 2016 operou o tumor, fez quimioterapia e ainda hoje segue em acompanhamento no Instituto Nacional do Câncer, o INCA. Para ela, a doença não representou o fim, mas um recomeço.
10: Hoje eu estou bem, graças a Deus. Comecei a ter uma vida diferente. Você aprende a se valorizar, você aprende a se amar.
5: De acordo com o Instituto Nacional de Câncer, o INCA, o câncer de mama é o mais comum entre as mulheres do Brasil e no mundo. A doença se manifesta de várias formas, como, por exemplo, o aparecimento de nódulos, alterações na pele da mama, que fica com aparência de casca de laranja, e secreções no mamilo. O INCA estima 78 mil novos casos de câncer de mama no ano até 2029 e que a detecção precoce da doença é um fator determinante para a cura, como falou a chefe da divisão de detecção precoce do INCA, Renata Maciel.
11: Então, ficar sempre atenta, tocar as suas mamas, sentir algo diferente, procure o mais rápido possível, porque o diagnóstico precoce ele também permite empregos de terapias menos invasivas, né, menos agressivas, e assim a gente consegue também ter maior chance de cura.
5: O Sistema Único de Saúde oferece gratuitamente todo o tratamento para o câncer. Reportagem Cleide Lopes.
9: E hemocentros de todo o país contarão com recursos federais para a qualificação de serviços.
2: Uma portaria assinada pelo Ministério da Saúde estabelece incentivo federal mensal para aprimorar serviços de hemoterapia.
9: A medida também faz parte das ações para fortalecer a produção nacional de medicamentos derivados do sangue, como a imunoglobulina.
2: O Brasil firmou acordo para ampliar o fornecimento e a transferência de tecnologia do medicamento.
12: A portaria estabelece incentivo federal mensal aos hemocentros de todas as unidades da federação. A medida também prevê melhorias na estrutura dos hemocentros, nos equipamentos e nas condições de processamento e conservação do plasma, componente do sangue utilizado na produção de medicamentos. Além da portaria, também foi anunciado um acordo para ampliar a produção de imunoglobulina e alcançar a fabricação 100% nacional do medicamento utilizado no tratamento de imunodeficiências, infecções bacterianas e alguns tipos de câncer do sangue. Para isso, a empresa brasileira de hemoderivados e biotecnologia, Hemobras, firmou um acordo de cooperação com a empresa chinesa Tiantan Bio. A parceria prevê a cooperação para o registro no país de uma imunoglobulina humana de uso intravenoso. O ministro da Saúde, Alexandre Padilha, comentou a importância desse tipo de acordo de cooperação.
13: Quando a gente tem uma rede mais consolidada, com mais capacidade de incorporação tecnológica.

0: parcerias internacionais e nacionais tão potentes.
1: A Tiantan Bio também vai apoiar a Hemobras na modernização de sistemas e processos, com ações nas áreas de transformação digital, automação e gestão inteligente. Reportagem, Márcia Fernandes.
2: Outubro é também o mês do idoso, um período para dar visibilidade às pautas relacionadas aos direitos das pessoas com mais de 60 anos.
3: No Brasil, essa população cresceu 11,3% em 2012 para 16,6% em 2025. Mostrando uma tendência de envelhecimento populacional.
2: Os dados são da síntese de indicadores sociais, realizada pelo Instituto Brasileiro de Geografia e Estatística, o IBGE.
3: E nós conversamos com a pesquisadora Denise Freire, responsável pelo estudo, para saber mais sobre o retrato que ele mostrou da população com mais de 60 anos no Brasil. Acompanhe.
2: Olá, doutora Denise Freire, prazer ter a senhora conosco aqui, bem-vinda à Voz do Brasil. A senhora que conduziu aí a síntese dos indicadores sociais do IBGE, que apurou alguns dados sobre o envelhecimento da população, e aí a gente quer falar um pouco sobre isso hoje. O principal dado aqui que eu gostaria de começar trazendo é o que trata da população com mais de 60 anos, que cresceu cerca de 53% entre 2012 e 2025, né? A pesquisa apurou o que provocou esse aumento da população idosa, doutora?
4: Olá, é um prazer participar com vocês dessa entrevista. O estudo da síntese mostrou, né, esse aumento da população idosa no período 2012 a 2024. Né? Esse é um aumento que possui vários fatores, né, vários aspectos. Então, a gente pode considerar tanto, né, o aumento da expectativa de vida, melhoria de saneamento, né, melhoria também das condições de acesso a medicamentos e à saúde. Né? E, por outro lado, também a gente tem uma questão da queda da natalidade, né, então reduz a participação de crianças e jovens também na nossa população. Então, cada vez mais tem chamado a atenção esse aumento, né, de pessoas idosas na proporção da população brasileira.
3: Esse crescimento da população mais velha já vinha ocorrendo nas décadas anteriores, né? Foi observado algum tipo de aceleração?
4: Sim, tem havido uma aceleração, né? Nesse processo de envelhecimento, nessa participação da população idosa dentro, né, do total da população brasileira, né? De acordo com esses aspectos que a gente citou já.
2: Agora, a pesquisa trouxe também dados sobre a idade das pessoas no mercado de trabalho, né? Aliás, é um dos principais focos da pesquisa é o mercado de trabalho. E ela apontou uma presença expressivamente maior de homens do que de mulheres trabalhando após os 60 anos, não é isso, doutora? A que se deve isso?
4: Sim, exatamente. Historicamente, né, no mercado de trabalho existe uma participação maior de homens do que de mulheres, né, não só em população idosa, mas de uma maneira geral. Mas quando a gente faz esse recorte de 60 anos ou mais, cerca de metade dos homens ainda permanecem no mercado de trabalho, enquanto que entre as mulheres é cerca de um quarto, né? Existe essa diferença importante, né, por gênero, principalmente, em primeiro lugar, por causa das condições previdenciárias. Né? Aos homens, realmente, é exigido ficar mais tempo, né, trabalhando e contribuindo para conseguir se aposentar. A mulher, como tem, normalmente, uma dupla jornada, né, ela tem também o trabalho de cuidar de parentes, de cuidar da casa, dos filhos, normalmente tem uma posição previdenciária em que ela exige menos tempo de contribuição do que os homens. Então, aos 60 anos, normalmente é difícil para os homens, né, para a maioria dos homens já ter conseguido se aposentar, então a maioria deles já permanece, né, pelo menos metade permanece no mercado de trabalho entre 60 e 69 anos. Né? A partir de 70 anos que a gente conseguiu fazer esse recorte, aí sim que há uma queda expressiva na proporção de homens que ainda trabalham, e mais significativa ainda entre as mulheres. Mas isso se deve também às condições de, assim, a gente tem um mercado de trabalho que tem uma informalidade, né, importante, então para as pessoas conseguirem atingir o mínimo exigido pela

0: Previdência social para conseguir se aposentar também demora, né? Nem todo mundo também tem uma continuidade de contribuição ao longo da sua vida laboral. Então, isso faz com que as pessoas, mesmo, né, com mais idade, né, mesmo às vezes já atingindo a idade mínima de aposentadoria, ainda não consigam se aposentar por falta de contribuição ainda à Previdência.
1: Outro dado sobre o mercado de trabalho é que a presença, o percentual de idosos empregados vem aumentando, embora tenha sofrido uma baixa aí durante o período de pandemia. E eles também ganham mais do que a média da população, né? A senhora pode comentar um pouco esses dados?
0: Sim, exatamente. O dado de 2024 apontava que cerca de um quarto das pessoas com 60 anos ou mais ainda estava inserida no mercado de trabalho, né? E foi o percentual mais elevado da série, né? Então a gente observa que a cada ano esse percentual de idosos que participam do mercado de trabalho vem aumentando, né? Na pandemia foi o menor valor, né, em 2020, porque os idosos justamente precisavam, né, se precaver, né, de contaminação, de doença para pegar a Covid. E realmente a sua participação diminuiu em 2020. Mas desde então, a cada ano, a sua participação vem aumentando e está em uma trajetória de alta, né? Então, mas assim, são vários fatores. Então, assim, além da questão previdenciária, também, né, da questão da informalidade, a gente também pode apontar a questão de arranjos, né, familiares, porque muitos... Quando você tem, por outro lado, uma situação dos jovens, né, com dificuldade de inserção no mercado de trabalho ou de uma inserção muito precária, os idosos acabam permanecendo como principal provedor, né, quando ele participa de uma família, né, com múltiplos membros e que também tem os jovens participando da família. Então, a pessoa mais idosa, que normalmente ganha mais, né, tem mais experiência, então ela vai tender sempre a ganhar uma remuneração mais elevada, né, do que as outras pessoas das outras faixas etárias, né, e ela acaba também servindo como uma pessoa provedora, né. E no ambiente atual, que, como eu já falei, dessa dificuldade dos jovens, então, cada vez mais, a gente vai, eu acredito que a gente vai assistir o aumento das pessoas idosas inseridas no mercado de trabalho, tanto homens quanto mulheres.
2: Muito bem, nós conversamos com Denise Freire, pesquisadora responsável pela síntese dos indicadores sociais do IBGE. Muito obrigada, doutora, pela sua entrevista à Voz do Brasil.
0: Muito obrigada.
1: A gente ouviu na entrevista, o Brasil tem cerca de 17% da população brasileira acima dos 60 anos e atravessa uma tendência de envelhecimento populacional.
2: Com esse crescimento, além dos cuidados com a saúde e o bem-estar, é preciso estar alerta para golpes ou crimes virtuais.
1: Apenas no ano passado, o Disque 100 registrou 1000 denúncias de violações virtuais contra pessoas idosas.
2: Além do Estatuto do Idoso, que tipifica crimes contra pessoas com 60 anos ou mais, existem canais de informações e denúncias para proteger esse público.
3: Aos 69 anos, o aposentado Pedro Mesquita não imaginava que pudesse cair no golpe do empréstimo consignado ao atender uma ligação de uma suposta funcionária do banco.
4: Ela propôs que quitava meu débito no banco com juro bem menor, e eu ia pagar a parcela bem menor. Foi onde que ela me ganhou. Um empréstimo lá no meu nome com um valor de 24 mil. Não caia nesse golpe como eu caí, porque foi muito fácil. Eu achava que eu não caía em golpe.
3: Crimes virtuais cometidos contra idosos são punidos com maior rigor de acordo com o Código Penal. E o Estatuto do Idoso, criado em 2003, garante que, nesses casos, o idoso tenha atendimento preferencial e que o processo corra de forma mais rápida na Justiça. No ano passado, o Disque 100 registrou 1000 denúncias de violações de direitos de idosos em ambiente virtual. São crimes como golpes, ameaças e exposição. Para levar mais informações às pessoas idosas, o Ministério dos Direitos Humanos e da Cidadania criou uma cartilha, como explica o secretário nacional dos Direitos da Pessoa Idosa, Alexandre da Silva.
5: Nós precisamos sempre garantir autonomia, independência. Temos uma cartilha também no campo da educação para que as pessoas idosas não caiam nos golpes mais conhecidos. E a gente aproveitou esse material falando também de

0: situações que não são golpes, mas podem ser, na mão de pessoas mal intencionadas, oportunidades, né, enviesadas ali, disfarçadas e para gerar um golpe.
1: Os números do painel de dados da Ouvidoria Nacional de Direitos Humanos mostram que as capitais do Rio de Janeiro e São Paulo concentram a maioria das denúncias de violações de direitos das pessoas idosas. As denúncias podem ser feitas pelo Disque 100, que funciona 24 horas todos os dias da semana. Com locução de Nazi Brum, reportagem Graziele Bezerra.
2: Recuperar uma área degradada vai muito além de plantar árvores. É preciso saber se a vegetação conseguiu se restabelecer e se o ecossistema tem condições de se manter sozinho.
3: Para avaliar esse resultado em todo o país, foi criado um sistema com critérios científicos que mostram se a vegetação nativa está sendo recuperada.
2: Os critérios levam em conta as características de cada bioma brasileiro.
4: Recuperar uma área degradada não significa apenas plantar árvores. O verdadeiro desafio é saber se aquela vegetação voltou a funcionar como um ecossistema capaz de sobreviver sozinho. Em um país com 6 biomas e uma das maiores biodiversidades do planeta, essa avaliação sempre foi um dos grandes obstáculos na restauração ambiental. Agora, órgãos federais criaram um sistema único para medir a qualidade da recuperação da vegetação nativa em todo o Brasil. O pesquisador da Embrapa, Daniel Vieira, destacou que a ideia era conseguir obter indicadores precoces, mas que trouxessem segurança quanto à recuperação da área degradada.
5: Se a gente esperar o tempo ecológico para uma floresta voltar a ser floresta, é um tempo muito grande. Então a gente tem pensado em como utilizar indicadores precoces e que sugerem ou tentam garantir que no futuro essa vegetação vai estar num processo maduro.
4: A principal mudança está na forma de fiscalizar. A avaliação passa a verificar se depois de pelo menos 4 anos a vegetação apresenta condições de se manter sem depender de intervenção humana. Para isso, os técnicos vão observar 4 indicadores principais: a cobertura vegetal do solo, a quantidade de plantas nativas que surgiram naturalmente, a diversidade de espécies e a presença reduzida de plantas invasoras. Juntos, esses fatores indicam se a área degradada está seguindo um caminho de recuperação sustentável. Daniel Vieira, da Embrapa, destacou que os indicadores atendem a todos os biomas brasileiros.
5: A gente encontrou indicadores de sucesso que garantem a autossustentabilidade dessas vegetações para os diferentes biomas e formações, para ter um chão comum nesse processo de regularização ambiental e de recuperação da vegetação nativa.
4: Além de dar mais segurança jurídica para projetos de restauração ambiental e reduzir a necessidade de vistorias presenciais, o modelo ajuda o Brasil a acompanhar uma das metas assumidas internacionalmente: recuperar 12 milhões de hectares de vegetação nativa até 2030. Compromisso ligado ao Acordo de Paris e à década da ONU para a restauração de ecossistemas. Reportagem Luana Karen.
3: A Agência Nacional de Proteção de Dados, a ANPD, acaba de lançar uma página na internet exclusiva para receber denúncias contra redes sociais e plataformas digitais que descumprirem as novas regras do Marco Civil da internet.
2: Através da página da ANPD, qualquer pessoa ou empresa pode usar o canal para denunciar plataformas que não ofereçam meios adequados para reportar conteúdos criminosos, anúncios irregulares ou vazamentos de conteúdos íntimos.
3: Para mais informações, acesse gov.br/ANPD.
2: Atenção, gestoras e gestores de políticas públicas de todo o país.
3: O Ministério das Mulheres prorrogou o prazo para o envio das respostas ao Censo de Políticas para as Mulheres. O preenchimento agora pode ser feito até o dia 19.
2: O levantamento busca mapear a estrutura, o funcionamento e a capacidade de atendimento dessas unidades em todo o Brasil.
3: O mapeamento também vai ajudar a conhecer o perfil de quem está na gestão, entender o trabalho feito nos estados e municípios e identificar os serviços e equipamentos oferecidos às mulheres.
2: Mais informações em gov.br/mulheres.
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2: Fique agora com as notícias do Poder Judiciário e do Congresso Nacional. Boa noite.
3: Boa noite para você, até amanhã.
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0: maioria para admitir o primeiro processo da história de acordo com o filtro da relevância.
1: Boa noite, eu sou Marcela Luiza.
0: E eu sou Walter Lima.
1: A Constituição Federal completa 38 anos nesta segunda-feira. Promulgada em 5 de outubro de 1988, ela encerrou o período do regime militar e colocou a dignidade da pessoa humana no centro do ordenamento jurídico.
0: O Supremo Tribunal Federal é o guardião da Carta Magna e promove ao longo de toda esta semana eventos para celebrar a data.
1: O primeiro encontro comemorativo ocorreu hoje, na biblioteca do STF.
0: Na ocasião, o presidente do Supremo, o ministro Edson Fachin, destacou a importância da democracia prevista no texto constitucional de 88.
2: 38 anos formam o mais longo período de vigência democrática ininterrupta de nossa história republicana. E isso não é obra do acaso, nem de uma só geração. É fruto de escolhas diárias da eleitora que compareceu às urnas ontem, do servidor que cumpre a lei, da juíza que fundamenta suas decisões, da cidadania que reclama, da imprensa que informa, das instituições que se respeitam e cooperam pelo bem do Brasil.
1: A Justiça Eleitoral já se prepara para o segundo turno das eleições gerais de 2026.
0: A afirmação foi feita pelo presidente do TSE, ministro Cássio Nunes Marques, no balanço do primeiro turno das eleições. Na ocasião, ele também destacou a normalidade da votação, a segurança dos sistemas eleitorais e o trabalho realizado em todo o país para garantir o exercício do voto. Guilherme Firmino.
3: Após a apuração, Cássio Nunes Marques agradeceu aos eleitores e aos profissionais envolvidos na eleição e afirmou que a expectativa é de repetir no segundo turno a tranquilidade registrada nesse domingo.
4: Ressalto, todavia, que a eleição não termina quando a votação é encerrada. Ela se completa quando a vontade soberana do eleitorado é conhecida e respeitada.
1: A segunda sessão do STJ formou maioria para admitir o primeiro processo da história da corte para julgamento pelo filtro da relevância.
0: Nesse novo sistema, a questão federal discutida precisa ter relevância econômica, política, social ou jurídica, para além dos interesses das partes. Fátima Uchoa.
5: A análise da relevância foi proposta pelo ministro Sérgio Cuquina, presidente da Comissão Gestora de Precedentes do STJ. A discussão é para definir se o condomínio pode cobrar do condômino inadimplente honorários do advogado contratado para ajuizar a ação de cobrança e se há diferença entre essa hipótese e a referente à atuação do advogado fora da justiça. Os votos para definir se a questão apresenta ou não relevância para posterior julgamento de mérito estão sendo tomados em sessão virtual até 7 de outubro, e os ministros podem mudar o voto até o final.
1: Começou hoje um mutirão da Justiça do Trabalho para analisar processos que envolvem pessoas com 60 anos ou mais.
0: É a ação em pauta a melhor idade, que vai até sexta-feira em todo o país. Rafael Silva.
6: A mobilização em pauta a melhor idade busca ampliar o acesso à conciliação em casos que envolvam pessoas com 60 anos ou mais. Mas essa é uma ação que deve ser tomada por advogados o tempo todo. Eles devem sempre deixar claro à justiça que aquele processo envolve pessoa idosa e assim chamar a atenção do judiciário para a prioridade no caso.
1: Justiça Federal mantém veto a obras de terminal de gás em Barcarena, no Pará.
0: A decisão atende a pedido do MPF. Vanessa Pereira.
7: A Justiça Federal manteve suspensa a construção de um terminal de gás em Barcarena, no Pará, e proibiu a concessão de novas licenças. A decisão rejeitou o pedido da empresa Termogás e determinou que o empreendimento só avance após a conclusão de estudos técnicos e a consulta prévia às comunidades quilombolas e tradicionais da região. A justiça também deu 5 dias para o governo do Pará e o INCRA prestarem informações atualizadas sobre o caso.
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1: Uma boa noite.
0: E até amanhã.
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1: Eu sou Paula Groba.
2: E eu sou Humberto Pinheiro.
1: E estes são os destaques de hoje do Jornal do Senado, que começa agora.
2: 13 partidos terão representantes no Senado a partir de 2027.
1: Senadores começam a analisar fim da escala 6x1 nesta terça-feira.
2: Mais de 33 milhões de brasileiros não votaram no primeiro turno, mas ainda podem votar no segundo.
1: Boa noite.
2: Boa noite.
1: O resultado das urnas vai redesenhar o mapa político do Senado a partir de 2027. Serão 13 partidos com pelo menos um representante na casa, em uma composição que reforça a força do PL. A legenda terá a maior bancada, com 28 senadores.
2: Mas o que esses números significam na prática para as votações e para as disputas de poder no Senado? O repórter Rodrigo Rezende explica.
3: A maior bancada é a do PL, com 28 integrantes, seguida pela Federação União Progressista com 12, PT com 9 e MDB com 8. Uma das senadoras eleitas pelo PL foi Carol Ditone, de Santa Catarina.
4: Então, o nosso compromisso é com a moralidade das instituições, dos órgãos públicos. Com certeza, nós vamos trazer mais investimentos, mais respeito com Santa Catarina. Acho que o nosso compromisso é esse.
3: O Partido Novo conseguiu eleger 3 representantes e a Rede Sustentabilidade terá novamente uma senadora, com Luiziane, do Ceará. Também terão senadores os seguintes partidos: Republicanos e PSD com 5 cadeiras, PSB com 4, PSDB e Podemos com 2 representantes cada e PDT com 1 vaga. Dos 32 senadores que tentavam a reeleição, 14 foram reeleitos. Com os dados atuais, a bancada feminina terá 18 representantes em 2027, a maior em um início de legislatura. Uma dessas mulheres é Marília Campos, eleita pelo PT em Minas Gerais.
5: Eu sou uma pessoa que dialogo com todos segmentos, especialmente aqueles segmentos que são civilizados. E é com essa postura que eu seguirei no Senado.
3: A composição partidária final do Senado será definida com o segundo turno da eleição de governadores em 3 estados: Acre, Amazonas e Tocantins. Nessas unidades da federação, senadores em exercício estão no segundo turno e uma possível vitória dará a vaga para o Senado aos seus suplentes.
1: E o Senado, que toma posse no ano que vem, terá uma combinação de nomes conhecidos e estreia. Antes, 14 senadores foram reeleitos para mais 8 anos de mandato, enquanto 2 ex-senadores estarão de volta à casa.
2: E 38 eleitos vão ocupar o Senado pela primeira vez. É uma renovação que muda o perfil da casa, mas que ainda mantém nomes já conhecidos pelos brasileiros. A reportagem é de César Mendes.
6: Os eleitores de 2 estados decidiram manter os senadores que já estavam no cargo nas 2 vagas em disputa. No Amazonas, foram reeleitos Eduardo Braga, do MDB, e Plínio Valério, do PSDB. Em Sergipe, Rogério Carvalho, do PT, e Alessandro Vieira, do MDB. Outros 10 senadores que já estavam no cargo também foram reeleitos: Márcio Bittar, do PL, no Acre; Lucas Barreto, do PSD, no Amapá; Jacques Wagner, do PT, na Bahia; Cid Gomes, do PSB, no Ceará; Veneziano Vital do Rego, do MDB, na Paraíba; Humberto Costa, do PT, em Pernambuco; Marcelo Castro, do MDB, no Piauí; Eduardo Gomes e Carlos Portinho, ambos do PL, no Tocantins e no Rio de Janeiro, respectivamente. E Stevenson Valentim, do Podemos, no Rio Grande do Norte. Para o senador Alessandro Vieira, o novo Senado terá que ser diferente do atual para atender às expectativas dos eleitores.
7: Você vai ter que provar para o povo que mereceu essa votação, essa confiança. O Brasil todo espera por um processo de depuração.
6: 2 ex-senadores voltam ao Senado no ano que vem: Renato Casagrande, do PSB do Espírito Santo, e José Medeiros, do PL de Mato Grosso.
1: E na volta dos trabalhos, após o primeiro turno das eleições, senadores vão iniciar a análise da proposta de emenda à Constituição, que acaba com a escala 6x1. O texto define que trabalhadores terão direito a 2 folgas a cada 5 dias trabalhados.
2: A proposta precisa passar por 5 sessões de debates no plenário antes de ser votada em primeiro turno. Repórter Pedro Pincer.
8: Nesta terça-feira, o Senado deve fazer a primeira sessão plenária para debater o fim da escala 6x1. 6 dias de trabalho e 1 de repouso. Depois de 5 debates em plenário, a proposta de emenda à Constituição poderá ser votada em primeiro turno. Se aprovada, segue para o segundo turno com outras 3 sessões de discussão. A senadora Tereza Leitão, do PT de Pernambuco,

0: Pacheco destacou que a nova jornada permitirá uma nova dinâmica nas famílias brasileiras.
1: Que a mãe e o pai não cheguem exausto para sentar, mas que cheguem feliz para ainda conversar, brincar, ler com seus filhos e suas filhas.
0: Já o senador Rogério Marinho, do PL do Rio Grande do Norte, lamentou que a PEC obrigue uma forma de contrato entre patrões e empregados.
2: Que quando foi feita a modificação da legislação trabalhista de 2017, o único tema que foi consensualizado entre trabalhadores, empregadores e governo foi a necessidade de que preponderasse o negociado sobre o legislado.
0: O texto permite que as empresas tenham até 2 meses para adaptar a jornada para 42 horas semanais depois que a proposta virar lei. A partir daí, terão mais 1 ano para colocar a jornada em 40 horas.
3: E a Comissão de Constituição e Justiça pode aprovar o projeto que autoriza a divulgação de imagens e áudios de crimes em flagrante dentro de estabelecimentos comerciais.
4: A ideia é que o compartilhamento dessas informações ajude na identificação e denúncia de criminosos. As informações com o repórter Bruno Lourenço.
5: O relator, senador Esperidião Amin, do Progressistas de Santa Catarina, afirmou que o objetivo é combater a impunidade por meio da identificação e denúncia dos infratores.
6: É realmente o reino da maldade você ter uma preocupação maior com o delinquente do que com quem sofre a delinquência.
5: Para evitar abusos, o texto exige que o estabelecimento registre um boletim de ocorrência e proíba a exposição de terceiros que não estejam envolvidos no crime, e também prevê a responsabilização do lojista caso haja divulgação indevida de imagens sabidamente falsas. Depois da CCJ, o projeto de lei, que já passou pela Comissão de Segurança Pública, vai ao plenário do Senado.
3: Mais de 33 milhões de brasileiros deixaram de votar no último domingo, e entre os que foram às urnas, quase 6 milhões optaram pelo voto nulo ou em branco.
4: Os números mostram o tamanho da parcela do eleitorado que não escolheu nenhum dos candidatos nas urnas. Repórter Marcela Cunha.
7: O número representa mais de 21% do eleitorado e é o maior desde 1998. Por isso, o TSE informou que vai atuar para aumentar o comparecimento no segundo turno, marcado para o dia 25 de outubro. De acordo com o presidente do TSE, o ministro Cássio Nunes Marques, é preciso intensificar as ações, em especial entre os grupos para os quais o voto não é obrigatório, como quem tem 70 anos ou mais.
8: Não é o ideal a abstenção de 20%. A ideia é intensificar e aperfeiçoar todos os mecanismos disponíveis para a Justiça Eleitoral para que a gente consiga diminuir esse percentual num segundo turno.
7: Segundo o presidente do TSE, a abstenção chega a cerca de 50% entre os maiores de 70 anos e a 20% entre os jovens de 16 e 17 anos. Além das ausências, o primeiro turno registrou 2 milhões e 200 mil votos em branco e 3 milhões e 600 mil votos nulos.
3: E quem não foi às urnas no primeiro turno ainda pode votar no segundo. Basta que o título de eleitor esteja regularizado.
4: A Justiça Eleitoral considera cada turno uma eleição independente. Portanto, a ausência na primeira etapa não impede a participação na votação de 25 de outubro, desde que a situação eleitoral esteja regular. Quem explica é a repórter Luísa Mello.
9: Cada turno eleitoral é tratado como um pleito independente. Então, mesmo sem ter participado da primeira rodada de votos, os eleitores podem ir às urnas no segundo turno. Basta que o título esteja regularizado. A ausência no primeiro pleito precisa ser justificada pelo eleitor até 3 de dezembro. O presidente do Tribunal Superior Eleitoral, ministro Cássio Nunes Marques, ressaltou a importância da participação no primeiro turno.
8: Quero, antes de tudo, agradecer às eleitoras e os eleitores brasileiros que compareceram às urnas e exerceram, mais uma vez, o direito fundamental de escolher os seus representantes.
9: De acordo com dados do TSE, a abstenção bateu recorde este ano, com 33 milhões e 400 mil pessoas que não compareceram às urnas. No segundo turno, a votação é apenas para presidente da República e, dependendo do estado, para governador.
4: Com edição de Paula Groba e trabalhos técnicos de Eliseu Caires, o Jornal do Senado fica por aqui. Acompanhe agora as notícias da Câmara dos Deputados. Boa noite.
3: Boa noite e até amanhã.

0: 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Câmara dos Deputados. Câmara amplia a bancada feminina e passa a contar com 109 mulheres.
1: PL elege maior bancada e terá 121 deputados na próxima legislatura.
0: Nicolas Ferreira e Lucas Pavanato superam os 3 milhões de votos.
1: Boa noite. Os brasileiros foram às urnas neste domingo para participar do processo eleitoral.
0: A eleição presidencial de 2026 registrou mais de 119 milhões de votos válidos no primeiro turno, o maior número já registrado nesta etapa da disputa pelo Palácio do Planalto.
1: Os eleitores também votaram para escolher os próximos governadores, senadores, deputados federais e deputados estaduais.
0: Na Câmara dos Deputados, o PL elegeu a maior bancada para a próxima legislatura. A repórter Silvia Munhato explica como fica a correlação de forças na casa a partir do resultado das eleições deste domingo.
2: O PL elegeu a maior bancada da Câmara dos Deputados neste domingo e vai ter 121 deputados na próxima legislatura, que começa em 1º de fevereiro. Em 2022, o partido havia obtido 97 cadeiras. O segundo colocado para a Câmara foi a Federação PT-PCdoB-PV, com 88 deputados, 6 a mais que na última eleição. Além do PL e da Federação PT-PCdoB-PV, ganharam deputados em relação ao total eleito em 2022, o PSD, Republicanos, Podemos, Novo e Missão. O Novo teve um aumento de 3 para 10 deputados. Entre os que perderam, destaque para a Federação União PP, que passou de 105 para 87. PSDB Cidadania perdeu 7 cadeiras, chegando a 11. E o PDT ficou com 6 deputados, uma perda de 10 cadeiras. PSB e PSOL Rede mantiveram uma bancada de 15 deputados. Os outros que registraram quedas foram MDB, PRD Solidariedade e Avante. Em entrevista ao programa Painel Eletrônico da Rádio Câmara, a consultora legislativa Manuela Nonô cita o crescimento de partidos como PL e Novo como exemplo de uma eleição ideológica e mais à direita.
3: Eu acho que essa foi a eleição dos partidos ideológicos. Seja de um lado, seja de outro, essas agremiações ganharam, foram premiadas pelos eleitores. Os partidos catch-all, aqueles que vale tudo, o famoso centrão, de uma forma geral ele perdeu, tanto na Câmara quanto no Senado. E isso não se deve somente ao eleitorado, também se deve à reforma do sistema político brasileiro que tem acontecido, que tem colocado aí cláusulas de barreira, que proibiu as coligações nas eleições proporcionais. Isso tudo está depurando o sistema, devagar, mas continuamente.
2: Também em entrevista ao Painel Eletrônico, o professor de Ciência Política da Universidade de Brasília, André Borges, afirma que foi uma eleição plebiscitária, citando a definição do segundo turno para presidente, que será disputado entre o senador Flávio Bolsonaro e o presidente Lula.
4: Ele mostra, né, um certo padrão, né, no comportamento do eleitorado, no que diz respeito ao fato de que quando a gente tem uma eleição, né, em que o presidente em exercício no cargo concorre à reeleição, invariavelmente, né, esse pleito ele acaba se tornando uma espécie de plebiscito sobre o governo. E eu acho que o grande desafio da campanha do Lula, né, sempre foi o fato de que ele não conseguiu, né, ao longo da campanha, melhorar os índices de aprovação do governo, né?
2: Os dois especialistas explicam, porém, que o sistema ainda mantém vários partidos e com resultados diversos nos estados. Portanto, a Câmara manterá, por exemplo, deputados mais voltados para a busca de recursos para suas regiões. E a falta de uma decisão sobre o executivo no primeiro turno deverá, segundo eles, adiar votações mais polêmicas. Dos 513 deputados federais eleitos, 183 vão exercer seu primeiro mandato na Câmara dos Deputados. Esse número representa uma taxa de renovação de 35,67%. Já o número de deputados reeleitos é de 301, 58,6% do total de deputados que foram eleitos titulares nas eleições de 2022, ou suplentes que foram efetivados como titulares ao longo da atual legislatura. Da Rádio Câmara de Brasília, Silvia Munhato.
0: Eleições.
1: Novas deputadas serão 21% do total de parlamentares na Câmara, percentual acima da atual legislatura, mas ainda abaixo do total de mulheres na população brasileira. A repórter Paula Bittar traz uma análise sobre o crescimento da bancada feminina para a próxima.

0: próxima legislatura.
1: O número de mulheres eleitas para a Câmara aumentou, mas a representação feminina entre os deputados continua muito abaixo da proporção da população. A partir de 1º de fevereiro do ano que vem, as mulheres representarão 109 dos 513 parlamentares da Câmara, 19 a mais que o número atual. Ainda assim, enquanto são mais de 51% da população brasileira, serão pouco mais de 21% dos deputados federais. 59 delas, ou 54%, foram reeleitas. A federação composta por PT, PCdoB e PV elegeu a maior parcela de mulheres, somando 34 cadeiras, o equivalente a 31% da representação na casa. Os colégios eleitorais do Sudeste foram os principais responsáveis pela formação dessa nova bancada. São Paulo elegeu 16 deputadas, concentrando 14,7% de todas as cadeiras ocupadas por mulheres na casa. Logo atrás, Minas Gerais e Rio de Janeiro garantiram 11 e 10 parlamentares, respectivamente. Fora do eixo Sudeste, Bahia, Pernambuco e Santa Catarina destacam-se com 6 deputadas eleitas em cada estado. Por outro lado, Distrito Federal, Piauí e Roraima encerraram a apuração sem eleger mulheres para a nova legislatura. A deputada Érica Hilton, do PSOL de São Paulo, foi reeleita como a mulher mais votada da história da Câmara dos Deputados, com 1,5 milhão de votos conquistados. Hilton foi uma das duas primeiras mulheres trans eleitas para a Câmara ao lado de Duda Salabert, do PSOL de Minas Gerais, em 2022. Em Minas Gerais, Duda Salabert aparece como a terceira mais votada, com quase 230 mil votos, e também deve assumir um novo mandato. Magda Morfato, do PL de Goiás, aos 77 anos, será a integrante com mais idade em exercício na casa. A cientista política Hanna Marussi considera positivo o aumento na bancada feminina e atribui essa elevação ao financiamento das campanhas.
2: Os partidos tinham até 8 de setembro para fazer o repasse para mulheres, pessoas negras e indígenas, e de um modo geral esse prazo foi cumprido. Claro que tiveram partidos que individualmente não cumpriram, mas no montante geral do Fundo Especial de Financiamento de Campanha, esse dinheiro foi destinado. Então, tanto o montante quanto o momento em que ele entra faz toda a diferença para a eleição de mulheres.
1: Na análise da composição da bancada, a cientista política ressalta que ela se divide principalmente em esquerda e direita, com um centro esvaziado. Hanna Marussi aponta, por outro lado, que no Senado a votação foi expressiva para mulheres de direita.
2: A gente tem um crescimento expressivo também de mulheres eleitas, porém, essas mulheres, muitas delas, se colocaram e fizeram sua campanha deslocada de valores ligados aos direitos das mulheres, algumas até se posicionando contra o voto feminino. Então, a gente tem um crescimento de mulheres muito mais ligadas ao conservadorismo, muito mais ligadas ao espectro de direita no Senado. E isso é uma tendência do Senado como um todo, né? O crescimento do conservadorismo no Senado foi bastante expressivo. A direita agora, pela primeira vez, é maioria no Senado Federal.
1: Para o Senado, entre as 54 vagas em disputa, 12 foram para mulheres. É o maior número de senadoras eleitas em um mesmo pleito desde a redemocratização. Até então, o recorde havia sido registrado em 2002, quando 8 mulheres conquistaram cadeiras na casa. Em 2018, última eleição em que também foram renovados 2/3 do Senado, 7 mulheres foram eleitas. Com o resultado, a bancada feminina deve passar das atuais 15 para 18 integrantes a partir de 2027. Da Rádio Câmara, de Brasília, Paula Bittar.
3: Política. Campeões de votos ajudam a ampliar as bancadas de seus partidos na Câmara. Antônio Vital tem as informações.
4: O resultado final das eleições para deputado federal apontou a existência de candidatos muito bem votados que funcionaram como puxadores de votos para seus partidos e acabaram contribuindo para que outros parlamentares, que não teriam individualmente votos suficientes para se eleger, também conquistassem uma vaga. Puxadores de votos são aqueles candidatos que obtiveram votação acima do chamado quociente eleitoral, que é o cálculo usado para apontar quantas vagas cada partido tem por estado. Foi o caso, por exemplo, de 2 deputados do PL, Nicolas Ferreira, em Minas Gerais, e Lucas Pavanato, em São Paulo. Os dois receberam mais de 3 milhões de votos e ajudaram a ampliar a bancada do PL na Câmara. Em Minas Gerais, o PL elegeu 21 deputados,

0: sendo que 9 deles não teriam sido eleitos sem os votos de Nicolas. Um deles, Sargento Melo Casal, acabou eleito com apenas 25 mil votos. Em São Paulo, os votos a Pavanato ajudaram a eleger 7 deputados que não teriam votos suficientes entre os 19 eleitos pelo PL. Isso porque, na eleição para deputado, os votos são computados para o partido ou federação do candidato. Quanto maior essa soma, mais cadeiras o partido tem. Também em São Paulo, a deputada Érica Hilton recebeu mais de 1,5 milhão de votos, o que ajudou o partido dela, o PSOL, a conquistar 6 vagas na Câmara, uma a mais do que teria direito se não fossem contabilizados os votos para o partido. O ponto em comum entre os campeões e as campeãs de votos é a campanha com forte presença nas redes sociais. Para o cientista político André Borges, da Universidade de Brasília, a campanha pelas redes sociais é uma nova maneira de fazer política que veio para ficar.
1: Candidatos mais localistas, né, ex-prefeitos, ex-vereadores, geralmente eles vão ter aquela votação ali mais concentrada, né, no seu município. E o que a gente observa nos últimos anos é que a campanha através da rede, ela me permite chegar a um custo relativamente baixo, né, a eleitores que estão espalhados ali, né, pelo território do estado, né? Então você passa a ter um tipo diferente de campanha, né? Eu acho que é um novo jeito de fazer política que veio para ficar e que está abrindo espaço também para a ascensão de novas lideranças.
0: Consultora legislativa da Câmara dos Deputados, Manuela Nonô, também relacionou a presença nas redes sociais ao resultado da votação.
2: Quando você se torna conhecido pelas redes sociais, se torna quase natural você ter uma votação, embora essas realmente tenham sido extraordinárias. Eu quero dizer aqui que o Nicolas sozinho teve 27,41% dos votos válidos de Minas. O PL fez 19 cadeiras. Sem o Pavanato, ficaria 12. Então, o Pavanato deu 7 cadeiras para o PL. Ele teve 47,26% de todos os votos do PL de São Paulo. Isso é muita coisa.
0: Outros candidatos também ajudaram a ampliar a bancada de deputados em seus estados graças à grande quantidade de votos. André Fernandes, do PL, foi eleito com quase 700 mil votos no Ceará, mais de 12% dos votos do estado. E Júlia Zanatta, também do PL, recebeu 560 mil votos, o equivalente a 13% de todos os votos de Santa Catarina. Também foi eleito com 13% dos votos no Distrito Federal o candidato Fábio Félix, do PSOL. Rádio Câmara de Brasília, Antônio Vital.
3: Trabalho.
4: A notícia de que postos de gasolina estavam obrigando as frentistas a trabalharem de biquíni motivou um debate sobre os limites das empresas na definição dos uniformes de seus funcionários.
5: A questão chegou à Câmara dos Deputados, onde uma proposta foi apresentada para impedir que as vestimentas nas empresas violem a dignidade do trabalhador. O repórter Luiz Cláudio Canuto tem os detalhes.
6: Está na Comissão de Constituição e Justiça da Câmara dos Deputados projeto que cria regras para uso de uniformes de trabalhadores. A intenção é evitar a violação da dignidade do empregado. Atualmente, a CLT define que cabe ao empregador definir o padrão de vestimenta dos empregados, sendo permitida a inclusão no uniforme de logomarcas da própria empresa ou de empresas parceiras e de outros itens de identificação relacionados à atividade desempenhada. A proposta proíbe diferenças que destoam da finalidade da profissão e veda a imposição de roupas que provoquem riscos físicos ou ambientais desnecessários. A autora do projeto, deputada Laura Carneiro, do PSD do Rio de Janeiro, explicou o que a motivou a apresentar a proposta.
7: Na verdade, esse projeto surge de uma modinha que apareceu de que as mulheres tinham que estar no posto de gasolina vestidas de biquíni, como se a pessoa vai pôr gasolina apenas para ver aquelas mulheres seminuas. Isso é um completo absurdo, um desrespeito às mulheres brasileiras, um desrespeito ao corpo, um desrespeito à identidade e, muito mais, um desrespeito à profissional. Você não está tratando de uma mulher que vai vender o seu corpo. Ela está vendendo um produto e ela não tem que utilizar o seu corpo para isso. É um completo absurdo. É entender que a mulher é um objeto. É tudo que a gente batalha, é o que alimenta essa política do machismo, né? O que alimenta essa visão torpe de que mulher é objeto, e é isso que a gente combate todos os dias. Então não faz nenhum sentido a gente não ter apresentado esse projeto, e eu espero que ele seja aprovado.
6: O texto original proibia qualquer uniforme que expusesse o corpo de forma indevida ou que fosse incompatível com a natureza do trabalho e determinava que as normas internas das empresas sobre uniformes deveriam observar critérios de conforto e respeito

0: a diversidade corporal. Na Comissão de Trabalho, a relatora, a deputada Rogéria Santos, do Republicanos da Bahia, optou por uma redação que retirasse o caráter moralizante da proposta e preservasse a autonomia das empresas na gestão da força de trabalho. A comissão acompanhou a sugestão da relatora. Pelo texto aprovado, o empregador não pode exigir dos empregados o uso de vestimentas incompatíveis com a finalidade da atividade. A proposta aguarda a avaliação da Comissão de Constituição e Justiça. Se aprovada, poderá seguir diretamente ao Senado. Para virar lei, precisa ser aprovada pelos deputados e senadores e depois ser sancionada pela Presidência da República. Da Rádio Câmara de Brasília, Luiz Cláudio Canuto.
1: Segurança Pública.
2: Comissão aprova a realização de campanha contra a divulgação de dados de autor de crimes em escolas. A repórter Maria Neves tem os detalhes.
3: A Comissão de Segurança Pública da Câmara dos Deputados aprovou o projeto que prevê a realização de campanhas de conscientização sobre a divulgação de dados pessoais de autores de homicídios em escolas. Pela proposta, as ações deverão incentivar a cobertura jornalística responsável e ética que priorize o interesse público. O texto original do deputado Dr. Jaziel, do PL do Ceará, proíbe a divulgação de informações como nome e foto do autor de crimes cometidos com o objetivo de provocar terror social ou generalizado. Dr. Jaziel propõe, inclusive, punições para quem incorrer na conduta, mesmo para os meios de comunicação. O relator na Comissão de Segurança Pública, deputado delegado Paulo Bilinski, do PL de São Paulo, no entanto, recomendou a aprovação da versão apresentada pelo relator na Comissão de Comunicação, deputado Kleber Verde, do MDB do Maranhão. Kleber Verde considera que proibir veículos de imprensa de divulgar nomes de pessoas envolvidas em crimes de terrorismo consiste em censura prévia, o que é proibido pela Constituição.
4: Apesar de reconhecermos os nobres desígnios esculpidos da concepção desses projetos de lei, suas concepções materiais violam o comando constitucional que veda a censura prévia, tornando-se incompatíveis com a sistemática do nosso ordenamento constitucional.
3: O projeto que prevê a realização de campanhas de conscientização sobre a divulgação de dados pessoais de autores de homicídios em escolas ainda será analisado pela Comissão de Constituição e Justiça. A proposta também terá de ser votada pelo plenário e, se aprovada, terá de seguir para o Senado. Da Rádio Câmara de Brasília, Maria Neves.
5: Termina agora o Jornal Câmara dos Deputados, produzido pela Rádio Câmara, com trabalhos técnicos de Everson Urani e apresentação de Luciana Vieira e José Carlos Andrade. Uma ótima noite para você.
2: O Jornal Câmara dos Deputados volta amanhã. Fique agora com as notícias do Tribunal de Contas da União.
1: Minuto do TCU.
6: O Tribunal de Contas da União avaliou a atuação do governo federal diante dos apagões de energia em São Paulo. A fiscalização analisou a atuação do Ministério de Minas e Energia e da Agência Nacional de Energia Elétrica no acompanhamento dos serviços da empresa Enel. A concessionária atende mais de 8 milhões de consumidores em 24 municípios, incluindo a capital paulista. O TCU constatou que o tempo médio para restabelecer a energia passa de 10 horas e está acima das médias nacional e estadual. Desde que assumiu a concessão, em 2018, a Enel acumulou mais de 320 milhões de reais em penalidades. O contrato termina em 2028. Por isso, o TCU determinou que o Ministério e a Agência Reguladora apresentem, em 60 dias, cronograma para garantir a continuidade do serviço. Saiba mais em tcu.gov.br.
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